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1: Querido amigo, hoje vamos estudar a primeira parte do capítulo 14 de Apocalipse. Vamos estudar Apocalipse 14, 1 a 12. Nesse texto encontramos mais um aspecto da visão que o Senhor concedeu ao apóstolo João. Depois dos parênteses, João nos apresentou a trindade do mal, isto é, o dragão no capítulo 12 e a primeira e a segunda besta no capítulo 13. Nessa primeira parte do capítulo 14, vamos contemplar mais manifestações sobrenaturais do juízo divino, protegendo os fiéis e castigando os infiéis. Vamos estudar esse texto dando-lhe o seguinte título: As Manifestações do Juízo Divino. O texto básico, então, é Apocalipse 14, 1 a 12. Na verdade, os capítulos 12 e 13 são assustadores. Um dragão terrível peleja contra os servos de Deus e continua perseguindo os cristãos. É um quadro ameaçador. Mas a mensagem desse texto é confortadora. Deus domina, julga os perversos e salva os fiéis. Ele assegura aos cristãos que, mesmo diante da ferocidade dos perseguidores, eles não estão desamparados. Nós, cristãos, não estamos desamparados. O princípio extraído desses versos, então, é visto nessa frase: o juízo de Deus se manifesta inexoravelmente, demonstrando a sua justiça. Eu repito, esse é o princípio que nós encontramos, então, nessa primeira parte do capítulo 14 de Apocalipse, versículos 1 a 12. O juízo de Deus se manifesta inexoravelmente, demonstrando a sua justiça. E nesse texto nós vamos encontrar três manifestações do justo juízo de Deus. A primeira manifestação do justo juízo de Deus nos mostra o Cordeiro e seus redimidos, versículos 1 a 5 do capítulo 14. Espero que você tenha sua Bíblia aberta para que você possa acompanhar as nossas explicações, conferindo-as com o texto. Então nós temos aqui três verdades. Primeiro, o Cordeiro em pé é sinal de vitória. Diz assim o versículo 1: olhei e eis o Cordeiro em pé sobre o monte Sião. Apareceu numa boa hora, depois de ver o dragão, a besta do mar e a besta da terra, que até parecia um cordeiro, agora

0: João vê o verdadeiro Cordeiro, o mesmo que foi achado digno de receber o livro da mão direita do Pai. Você lembra no capítulo 5? Ele não esqueceu dos seus servos e não os deixou sozinhos. O Cordeiro está de pé, vivo, poderoso. Ele não se deitou e ele não foi derrotado. Serve como exemplo para os seus seguidores. Não devem desistir, não devemos desistir ou nos rendermos ao inimigo. O Monte Sião aparece somente nesse versículo aqui no Apocalipse, mas ele tem um significado muito rico. Literalmente, Sião é o monte onde o templo foi construído e frequentemente representa a cidade de Jerusalém. Mas a palavra ganha um sentido maior no Antigo e no Novo Testamento. Davi esperava que a salvação viesse de Sião, Salmo 14, versículo 7. O Senhor Jesus, ressuscitado e vitorioso sobre a morte, reina em Sião e demonstra o seu domínio sobre as nações, Hebreus 12, 22 a 24. Haverá grande alegria para os santos ver o Cordeiro em pé nesse monte Sião. Já encontramos os 144 mil que fala esse versículo primeiro no intervalo entre o sexto e o sétimo selos. Lembre-se do capítulo 7, versículos 1 a 8. Esses 144 mil, então, que demonstram todo o grupo dos salvos, eles foram selados para a proteção dos danos causados pelos ventos que os quatro anjos seguravam. E aqui, eles também estão em pé sobre o monte junto com Jesus. Mais uma vez, o contraste entre os discípulos do Senhor e aqueles que habitam sobre a terra se torna evidente. Os ímpios recebem a marca da besta, mostrando que lhe pertencem à besta. Agora, os fiéis, os fiéis recebem a marca do Senhor, o nome do seu mestre. Por quê? Porque são dele, são propriedades do Cordeiro. O nome da besta é imperfeito e temporário, mas o nome de Jesus, esse nome é o nome que salva. Você lembra disso lá em Atos 4:12, quando Pedro faz a sua primeira pregação? Não há nome maior em toda a terra que o nome do Senhor Jesus. E esse nome, o Senhor Jesus, é exaltado acima de todos os outros nomes, conforme Paulo disse aos Filipenses no capítulo 2. Quem está com o Cordeiro no Monte Sião, com esse nome na testa, não tem motivo para temer a besta com seus nomes de blasfêmia. Então, uma segunda observação, uma segunda verdade que nós precisamos perceber nesse texto, é que há um novo cântico que só pode ser entoado pelos que foram selados. Esse novo cântico, então, é entoado por aqueles que foram selados. Versículos 2 e 3. Uma grande voz surge, João ouve, e também ele ouviu uma voz como de arpistas quando tangem a sua harpa. Entoavam um novo cântico diante do trono. Sim, querido amigo, essa voz forte que nos lembra das vozes de Jesus e da grande multidão dos seus servos. Trovões, sempre no Apocalipse e quase sempre nas outras ocorrências da Bíblia, vêm do céu e comunicam o quê? A autoridade divina. Então, tantos outros símbolos do Apocalipse, incenso, altares, arca da aliança, a ideia desses arpistas vem do louvor dos judeus lá do Antigo Testamento. Harpas e outros instrumentos foram característicos do louvor no Templo de Jerusalém. Dessa referência, então, percebemos que a voz forte vem dos adoradores que honram ao Senhor. E uma terceira verdade é que os seguidores do Cordeiro são aqueles que foram redimidos, são limpos, são pessoas puras. Versículos 4 e 5. São esses os que não se macularam com mulheres, porque são castos. São eles os seguidores do Cordeiro, por onde quer que vá. Versículo 5. Não se achou mentira na sua boca, eles não têm mácula. Agora, esse novo cântico celebra a grandeza do Senhor. Cânticos novos celebram o poder do Senhor para proteger os fiéis e lhes dar a vitória sobre os inimigos. E esse novo cântico também, lá no capítulo 5, iniciou-se com os seres viventes e anciãos. Mas agora esse cântico começa com os outros, que louvam a Deus na presença desses seres celestes. Mas quem são eles? Todas as criaturas de Deus devem adorá-lo como Criador e adorar a Jesus como Cordeiro vitorioso. Mas aqui somente os redimidos, só os resgatados pelo sangue do Cordeiro, conseguem cantar esse novo cântico. Os redimidos não têm outra função que não adorar o Senhor pela sua redenção. Os redimidos são todos os salvos, representados pelo número de 144 mil. Eles cantam esse novo cântico. Eles foram comprados da terra, isso é, o Cordeiro os resgatou. Não pertencem mais aos habitantes da terra, porque se tornaram habitantes do céu. Eles são apresentados como homens castos, mas a descrição, você deve saber já pelo Apocalipse, é uma descrição simbólica. Jesus dissera que bem-aventurados seriam os limpos de coração, porque eles veriam a Deus. A expressão, então, não se limita só aos solteiros ou celibatários. É uma expressão que põe em relevo o contraste daqueles que se conservaram fiéis, conservaram-se puros, mesmo diante da sedução da grande prostituta, como nós vamos ver no Apocalipse capítulo 17. Os redimidos não participam da idolatria, isso é, não adoram a besta. Por quê? Porque são fiéis e puros diante de Deus. Eles são, veja como diz o versículo, eles são seguidores do Cordeiro. Jesus, na verdade, convida os homens a segui-lo. A aceitação desse convite é a característica que define os discípulos. Quando nós deixamos tudo e seguimos Jesus, nos tornamos seus discípulos. A decisão de seguir a Jesus traz ao discípulo a promessa da comunhão com o Senhor. Eles são descritos também como redimidos, isso é, ele repete o fato de serem redimidos, mas dessa vez destaca o propósito ou o destino dos salvos. Eles foram redimidos e se tornam primícias para Deus e para Jesus. São pessoas honestas, verdadeiras e puras. Os servos de Jesus falam e ensinam a verdade e vivem pelos mesmos princípios. Assim, mantém a pureza na palavra e no proceder, conforme Paulo tinha dito a Timóteo, 1 Timóteo 4:12. As bestas agem para seduzir os homens da terra, para punir aqueles que não se submetem às suas falsas doutrinas. Qualquer discípulo, olhando para a situação da terra e os perigos ao seu redor, poderia facilmente se assustar com as perseguições que aumentariam. Por isso, mais uma vez, há conforto para o seu povo fiel. O Cordeiro dá esse conforto. Ele está de pé sobre o Monte Sião e os fiéis são selados. E esses fiéis selados estão com ele. Chegamos então à segunda manifestação do justo juízo de Deus, que nos mostra a concessão de mais uma oportunidade aos homens. No capítulo 14, versículos 6 a 7, nós encontramos mais essa, vamos dizer assim, última oportunidade concedida aos homens. Três verdades aqui também. Primeiramente, o anjo que vem do céu. Vi um outro anjo voando pelo meio do céu, tendo um evangelho eterno para pregar aos que se assentam sobre a terra. Vários anjos tratam e trazem os avisos desse capítulo, começando com esse voando no céu. Ele é um mensageiro de Deus, com uma mensagem para os homens. Esse anjo traz o quê? Um evangelho aberto. Essa é uma outra verdade que nós precisamos entender. Evangelho significa boas novas. Essa palavra, o verbo da mesma raiz, evangelizar, pregar, anunciar, trazer notícias novas, aparecem mais de 100 vezes em todo o Novo Testamento. E a grande maioria das ocorrências se refere à mensagem da salvação oferecida por Jesus Cristo. Uma terceira verdade é que esse evangelho são as boas notícias de Deus para os homens. Essa é uma mensagem eterna e universal. Paulo descreveu o evangelho como um mistério guardado que agora estava revelado. Estava manifesto e foi dado a conhecer por meio das escrituras proféticas para a obediência por fé entre todas as nações. Paulo disse isso aos romanos no capítulo 16, versículos 25 e 26. O evangelho é o poder de Deus. Capítulo 1, versículo 16 e 17, também de romanos. O trabalho desse anjo, então, é semelhante à missão dada a João no intervalo do capítulo 10. Lá, João tinha recebido um livrinho e devia proclamar a sua mensagem. E aqui, novamente, esse anjo tem essa missão, esse dever de proclamar esse evangelho, essas boas notícias aos homens. E ele disse, então, com grande voz, temei a Deus e dai-lhe glória, porque é chegada a hora do seu juízo. A mensagem do Evangelho estabelece a soberania de Deus e exige uma resposta das suas criaturas. Todos devem temê-lo, e ele pode ser glorificado de várias maneiras. Deus é glorificado quando o pecador confessa a sua injustiça e a glória e a justiça de Deus são realçadas. Deus é glorificado quando os ímpios sofrem a penalidade merecida por sua iniquidade. Ele é glorificado quando o Evangelho é recebido pela fé. E ele é glorificado quando os seus lhe obedecem. É chegada, então, essa hora de juízo, e por isso todos devem temê-lo e dar-lhe glória. Embora o amor seja um motivo maior para servir a Deus, o medo ainda incentiva o ouvinte a se submeter a Deus. Muitas vezes nós queremos buscar a Deus não porque o amamos, mas porque o tememos. O fato é que é chegada a hora de juízo, e Deus merece a adoração de todos, e o anjo convida todas as nações, todas as pessoas, a dar-lhe a devida honra. Paulo falou sobre um dos resultados da vitória do Senhor Jesus sobre a morte: todos um dia irão adorá-lo. Você deve se lembrar de Filipenses capítulo 2, 9 a 11. Todos vão glorificar o Senhor Jesus nos céus, na terra, sobre a terra, enfim, todos seres, todos criados, vão glorificar o nome do Senhor Jesus. O propósito do Evangelho, então, é trazer todos os povos a Deus, dando-lhes motivo para adorar o seu Criador e o seu Redentor. E aqui chegamos, então, à terceira manifestação do justo juízo de Deus que nós temos nesses 12 primeiros versículos do capítulo 14. Essa terceira manifestação do justo juízo de Deus nos mostra o segundo e o terceiro anjo declarando a vinda, então, do juízo divino, versículos 8 e 12. Três verdades aqui. A mensagem do anjo é contra a fonte do pecado e prostituição. Veja o versículo 8. Seguiu-se um outro anjo e dizia: caiu, caiu, caiu a grande Babilônia, que tem dado a beber a todas as nações do vinho da fúria da sua prostituição. Mais um anjo traz essa proclamação. A Babilônia é mencionada por nome apenas 12 vezes no Novo Testamento. Dessas ocorrências, 5 são, obviamente, referências históricas àquela antiga Babilônia, lá do Antigo Testamento, Mateus capítulo 1, Atos capítulo 7, e uma vez ela é interpretada como uma referência simbólica, igual às citações do Apocalipse, lá em 1 Pedro capítulo 5, versículo 13. Os outros versículos que citam referem-se à área geográfica da antiga cidade, e essa referência pelo segundo anjo é a primeira das 6 referências no livro do Apocalipse. Capítulo 14, capítulo 16, capítulo 17, capítulo 18, algumas vezes. A Babilônia, chamada também de a Grande Meretriz, se torna uma das personagens principais nos capítulos 17 e 18. Antes de contar os detalhes do destino da Babilônia, Deus já revela aos fiéis o que será dessa cidade. Desde essa primeira citação, sabemos que é uma cidade condenada. Caiu! Caiu a grande Babilônia, é a palavra do anjo. A Babilônia envolveu as nações no seu pecado e assim as levou a participar do seu castigo. A figura usada aqui de beber o vinho da fúria é comum nas profecias do Antigo Testamento. Envolve 2 aspectos principais: a tentação, Jeremias 51:7, e o castigo, Salmo 75:7-8. Abacuque emprega os 2 sentidos do cálice em Abacuque 2, 15 a 17. A Babilônia, querido amigo, ela seduziu seus companheiros para ganhar vantagem sobre eles e seria castigada com o cálice da mão direita do Senhor. Uma outra verdade nesses versículos está nos versículos 9 a 12, que é a mensagem do anjo, e a mensagem é de juízo. Seguiu-se a esses outro anjo, dizendo em grande voz: se alguém adora a besta e a sua imagem e recebe a sua marca na fronte ou sobre a mão, também esse beberá o vinho da cólera de Deus. Os avisos continuam com mais, então, esse anjo. A sua voz forte indica que ele fala com autoridade que vem do próprio Senhor. o conflito se intensifica. A besta da terra seduz as pessoas. Se não ceder às demandas dela, não vai poder negociar, ou pior, não tendo a sua marca, não terá condições de comprar ou vender alguma coisa. E é pior ainda, ele poderá ser morto. Então, nós temos aquela reflexão, lembrando-nos da palavra do Senhor Jesus. Quem amar essa vida não tem chances. Se não submeter-se à besta, perderá a própria vida. Mas há uma alternativa. Pode adorar a besta para salvar a vida ou pode sacrificar a própria vida pela fé em Jesus Cristo e ganhar a vida eterna. Também esse beberá do vinho da cólera de Deus. E a escolha aqui então se torna nítida. Se não adorar a besta do mar, sofrerá a ira da besta da terra. Mas se adorar a besta da terra, aí sofrerá a ira de Deus. Novamente, os fiéis devem lembrar das palavras do Senhor Jesus e não temer. Lembre-se de Mateus 10:28. E a pergunta para todos é: queremos arriscar a vida por nossa fé ou sofrer a vingança divina por falta da nossa fé? Se cair nas mãos da besta, pode sofrer um período de tribulação com esperança da coroa da vida. Mas se negar o Senhor para agradar a besta, deve saber das consequências. E uma delas é: horrível coisa é cair nas mãos do Deus vivo. A ira de Deus é uma característica permanente da justiça dele. A única maneira de escapar dessa ira é por submissão ao Senhor. Fogo e enxofre são meios do castigo divino. Davi ligou esses castigos à santidade e à justiça de Deus. Obviamente, aqueles que permanecem na sua rebeldia até a morte, eles serão banidos da presença de Deus para o sofrimento eterno. Nesse contexto, temos um vislumbre do castigo eterno, mas ainda não chegamos a isso. Os anjos e o próprio Senhor Jesus presenciaram a derrota dos adoradores da besta. Mais uma vez, não devemos esquecer da natureza simbólica desse livro profético. Quando a Bíblia fala de fumaça que sobe pelos séculos, é fácil pensar no castigo eterno. Porém, a linguagem aqui é uma linguagem de castigo e de destruição, mas ainda não é o fim. É um contraste grande. Os quatro seres viventes não têm descanso, nem de dia nem de noite. Por quê? Porque se dedicam eternamente ao louvor de Deus. Os que vêm da tribulação, da grande tribulação, também servem de dia e de noite no santuário de Deus. Veja o capítulo 7, versículo 15. Mas aqueles que se submeteram à besta, eles não têm descanso. Mas sabe por quê? Porque o seu tormento é constante. Uma terceira e última verdade, na mensagem do anjo, temos um encorajamento específico para os santos. Aqui está a perseverança dos santos, versículo 12, os que guardam os mandamentos de Deus e a fé em Jesus. Querido amigo, os santos são os fiéis e obedientes. Guardam a fé em Jesus, obedecem o Senhor. A fé não é meramente algo que acontece, nem simplesmente algo que temos ou que possuímos. A fé nos é dada e precisa ser guardada cuidadosamente, protegida e cultivada cuidadosamente. Temos que trabalhar constantemente para fortalecermos a nossa fé em Jesus Cristo. Eu quero concluir, então, essa reflexão nesses 12 primeiros versículos do capítulo 14, lembrando que a mensagem desse anjo traz conforto aos fiéis. Ainda nós não chegamos ao fim dos avisos, mas claramente percebemos que Deus protege e conforta os seus servos enquanto castiga os inimigos. Minha oração é que você seja um servo fiel, que obedeça às ordens divinas e mantenha a sua fé viva em Cristo. Que o Senhor te abençoe, um grande abraço e até o próximo programa.
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2: Estudo aponta que consumo de bebidas açucaradas na infância está ligado a maior risco de hipertensão. Puerpério, porque essa fase exige cuidado e acolhimento. O que influencia na complexidade de um transplante? Um estudo científico de longo prazo, publicado na prestigiada revista Circulation, revelou uma forte associação entre o consumo frequente de bebidas açucaradas desde a infância e o desenvolvimento de hipertensão na vida adulta. A pesquisa acompanhou detalhadamente cerca de 25 mil jovens americanos ao longo de 25 anos. O levantamento monitorou os hábitos alimentares, o estilo de vida e as medidas corporais dos voluntários por meio de questionários periódicos e exames clínicos regulares. Os responsáveis pelo artigo ressaltam que os achados representam uma correlação consistente e não um elo de causa direta, visto que a hipertensão é uma condição multifatorial ligada ao sedentarismo, ao sal e à genética. O monitoramento estatístico comprovou ainda que substituições simples na rotina geram impactos cardiovasculares altamente positivos. Trocar uma porção diária de refresco por uma fruta natural reduz o risco da doença em 22%, enquanto a troca por água pura ou leite diminui em 13%. O puerpério é a fase de recuperação que se inicia imediatamente após o parto e a saída da placenta, marcando o retorno gradual do organismo feminino ao estado anterior à gestação. Longe de ser apenas um mero detalhe do pós-parto, esse período costuma durar de 6 a 8 semanas, podendo até se estender em casos de amamentação e exige extrema atenção. É um intervalo complexo e profundo de reestruturação física, intensa reorganização hormonal e profunda adaptação emocional. Para garantir um puerpério seguro, o acompanhamento médico adequado é indispensável, sendo a consulta puerperal preconizada pelo Sistema de Saúde Brasileiro até o 42º dia após o nascimento. A alimentação deve focar em nutrição para cicatrização e produção de leite, rechaçando dietas restritivas e pressões estéticas. Sintomas como hemorragias, febre ou sofrimento mental intenso servem como sinais de alerta para a busca imediata de apoio profissional, reforçando a importância de uma rede de suporte familiar sólida para mitigar o cansaço materno. Os transplantes de alta complexidade permanecem como um dos maiores desafios da medicina contemporânea, exigindo critérios rigorosos na seleção de receptores. Embora não exista um parâmetro único para essa classificação, os procedimentos complexos geralmente envolvem pacientes em estado crítico com iminente risco de morte, pessoas que necessitam de múltiplos órgãos ao mesmo tempo ou aqueles que precisam passar por um retransplante. A avaliação médica inicial é minuciosa e, em certos cenários, como em casos específicos de insuficiência renal, pode indicar que a manutenção do tratamento convencional, como a diálise, oferece uma expectativa e qualidade de vida superior à cirurgia. Fatores imunológicos e históricos também desempenham um papel central na complexidade cirúrgica.
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3: As boas novas de Deus para você memorizar aqui na BBN encontram-se em Provérbios, capítulo 23, verso 24. Grandemente se regozijará o pai do justo, e o que gerar um sábio se alegrará nele. Mais uma vez, Provérbios 23, verso 24. Grandemente se regozijará o pai do justo, e o que gerar um sábio se alegrará nele. Provérbios 23, 24. Estas são as boas novas de Deus para você memorizar aqui na BBN.
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1: Tema, o Espírito na liderança. Texto bíblico, Salmos 81, versículo 10. Assim diz a palavra do Senhor: Eu sou o Senhor, o Deus de vocês. Sou aquele que os tirou da terra do Egito. Abram a boca e eu os alimentarei. Em certa ocasião, uma senhora teve uma vertigem repentina e caiu. Corri em seu socorro. Na hora fiquei muito nervoso com o caso, mas logo comecei a orar. Percebi que o Espírito Santo orou por meu intermédio. Foi algo tremendo. Estava sem forças diante daquela situação e o Espírito Santo agiu em nossa vida. Glória a Deus por isso. Deus nos garante esta promessa em Romanos 8:27. E aquele que sonda os corações sabe qual é a mente do Espírito, porque segundo a vontade de Deus é que ele intercede pelos santos. Deus intervém por nós nos momentos difíceis. Ele é fiel, vigilante, sempre pronto a nos socorrer. O Espírito é poder. Esse poder extraordinário quer mover em nossas vidas, mas precisamos nos encher do Espírito Santo. Como jovem Estevão, que foi cheio de fé e de poder, e fazia grandes prodígios. Seus opositores levantaram-se contra ele, mas puderam ver que o seu rosto era como o rosto de um anjo. Tremenda era a unção que estava sobre ele. Desfrute do Espírito, vive em Espírito. Deus exaltou Estevão, mesmo durante todo o momento de tortura. Pôde contemplar a glória de Deus. Estevão foi exemplo até na morte. Isso é poder do Espírito. Jesus se levantou para receber o seu servo, que foi testemunho fiel na terra. Vemos em Atos 7:56. E disse: Eis que vejo os céus abertos, o Filho do Homem em pé à direita de Deus. Que um dia possamos falar como Estevão: Senhor Jesus, recebe o meu Espírito. Oremos ao Senhor. Nosso Deus, nosso eterno Pai, nós queremos te agradecer porque podemos contar com a presença do teu Espírito em nossa vida. Isso nos ajuda, Senhor, a enfrentar todas e quaisquer circunstâncias. Mesmo que nos coloquemos numa situação semelhante à de Estevão, dá-nos forças, ó Pai, e poder no Espírito Santo para resistir e testemunhar do teu amor, da tua graça, do teu poder sobre nós. Não permita, Senhor, que em nenhum momento venhamos desanimar, nem desprezar, nem menosprezar essa experiência maravilhosa que temos tido contigo, na presença do Espírito Santo de Deus. Nós oramos em nome de Jesus. Amém.
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Bom dia a você que passou a madrugada sintonizado conosco. Bom dia a você que já acordou ligando seu rádio na BBN. Que o lindo e perfeito amor do nosso Senhor cubra a sua vida e a vida da sua família, hoje e sempre. Na sequência da programação, vamos ter o privilégio de aprender mais do nosso maravilhoso Deus no programa Palavra e Família. É já já!

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1: O casal sentou-se no sofá da nossa sala de estar. E já ficou muito nítido o fato de que eles não estavam bem entre si. Ele ficou encostado de um lado, ela do outro. E quando perguntamos como nós poderíamos ajudar, o que estava acontecendo, logo ela começou: "Pastor, o meu marido..." E agora não parou durante alguns minutos, apontando os defeitos que o marido dela tinha. Ele, silencioso, durante um tempo, mas quando era a vez dele, fez a mesma coisa. E eu pensei comigo mesmo, o que eu tenho na minha frente é uma miniatura do que aconteceu quando o pecado entrou na raça humana. Lá em Gênesis capítulo 3, quando Deus abordou Adão, e a sua primeira resposta para salvar a pele dele era apontar o dedo no nariz da sua esposa. Desde então, percebemos como a falta de perdão tem caracterizado tantos e tantos relacionamentos familiares. Nós já trabalhamos um pouco no Evangelho de Mateus esse tema, e como faz parte do ensino de Jesus sobre relacionamento acima de religião, relacionamento com Deus que manifesta-se através do amor que nós demonstramos uns para com os outros, especialmente no contexto familiar, onde nós somos como porco-espinhos na mesma toca, tentando conviver com outros pecadores que inevitavelmente nos machucam. E são tantas e tantas as situações dentro da família, dentro da igreja, que é a família de Deus, e com outras pessoas. Fofocas e mentiras e separações e divórcios, filhos rebeldes, sogros intrometidos, colegas que nos machucam pelas suas atitudes e pelas suas ações. Nós descobrimos que guardar mágoas é como tomar veneno e esperar que seu inimigo morra. Mas quem morre é você. O Evangelho de Mateus trata de perdão em vários textos em que Jesus e seu ensino é como uma bomba com um grande fusível que fica aceso até finalmente explodir na mente e no coração dos ouvintes. Esse ensino de Jesus sobre perdão culmina numa história, uma parábola que Jesus conta. A palavra parábola significa jogar ao lado. Jesus não ensinava sem usar histórias, anedotas, ilustrações, em que ele jogava ao lado de conceitos abstratos algo bem concreto, tangível, palpável, que nós, meros humanos, mortais,

0: conseguimos entender. No texto de Mateus, capítulo 18, nós encontramos nos versículos 21 a 35 a história que Jesus contou para que seus discípulos e nós entendêssemos como é que funciona o reino dos céus nessa área de perdão, de relacionamentos. Nós já vimos que Jesus por várias vezes ensinou: se você chegar no altar para fazer sua oferta para Deus e lembrar que seu irmão lá em casa tem algo contra ti, deixa tua oferta, volta para casa, acerta com seu irmão. Vimos no Sermão do Monte como um dos pedidos centrais: perdoa-nos, Senhor, as nossas dívidas, assim como já perdoamos os nossos devedores. Ou seja, nós pedimos perdão na medida em que nós já perdoamos aos outros. E no capítulo 18, logo antes da nossa história, da história que Jesus contou, nós encontramos as diretrizes para relacionamentos e disciplina na igreja. Diz versículo 15: se teu irmão pecar contra ti, vai, argüí-lo entre ti e a ele só. Se ele te ouvir, ganhaste a teu irmão. Ou seja, se teu irmão tem algum problema, um pecado, uma ofensa cometida contra você, é seu irmão, você tem relacionamento, pelo amor você aborda o seu irmão e você ganha seu irmão. Se não funcionar, então são outros passos a serem tomados para acertar o relacionamento. Mas é nesse contexto que Pedro, sempre Pedro, levanta a mão como uma criança na escola bíblica dominical para fazer uma pergunta, mas mais que uma pergunta, parece que Pedro quer mostrar que aquela bomba de ensino já explodiu no coração dele. Ele está entendendo. No versículo 21, então Pedro, aproximando-se de Jesus, lhe perguntou: Senhor, até quantas vezes meu irmão pecará contra mim, que eu lhe perdoe? Até 7 vezes? Notem que a situação que Pedro levanta aqui é exatamente o que Jesus ensinou no versículo 15. Naquele versículo, se teu irmão pecar contra ti. Então Pedro pega carona nessa ideia e vai além. Ele vai além do ensino dos rabinos da época. Os rabinos ensinavam que 3 vezes era o limite do perdão de um mesmo pecado. Isso baseado no livro de Amós do Velho Testamento, nos capítulos 1 e 2, em que o próprio Deus diz algo assim: por 3 pecados de Damasco, sim, por 4, juízo. Por 3 pecados de Judá, sim, por 4, condenação. Por 3 pecados de Israel, o foco naquele texto, sim, por 4, condenação. Então, os rabinos ensinavam: se o limite divino para perdão era 3 vezes, quem somos nós para perdoar mais? Mas Pedro entende que perdão no reino de Jesus é muito importante. Então, ele dobra o 3, acrescenta mais um, boa medida, o número da perfeição, 7, e pergunta para Jesus: até 7 vezes? Eu posso imaginar Pedro, então, estufando o peito, esperando receber uma estrela dourada no peito do professor de escola bíblica dominical, Jesus. Só que, mais uma vez, qual foi a sua surpresa quando respondeu-lhe Jesus no versículo 22: não te digo, Pedro, que até 7 vezes, mas até 70 vezes 7. Algumas versões têm 77 vezes, mas a ideia é de hipérbole, um exagero, em que Jesus vai até 490 vezes. A ideia não é de contar, tirar seu smartphone, calculadora, e a próxima vez, Pedro, quando André, teu irmão, te cutucar, te machucar, dou-lhe uma, dou-lhe duas, dou-lhe 488, dou-lhe 489, dou-lhe 490, pau! Não. A ideia é se você está contando, você não está perdoando. Esse conceito é muito difícil para nós. A ideia de justiça é muito forte em nossos corações e de vingança. É agora que Jesus conta uma história. Para nós entendermos esse conceito abstrato de perdão na vida real, por isso o reino dos céus, disse Jesus, Mateus 18:23, o reino dos céus é semelhante a um rei que resolveu ajustar contas com os seus servos. Nas histórias de Jesus, o rei é o próprio Deus, nós, os servos. E passando a fazê-lo, trouxeram-lhe um que lhe devia 10 mil talentos. Não tendo ele, porém, com que pagar, ordenou o Senhor que fosse vendido ele, a mulher, os filhos e tudo quanto possuía, e que a dívida fosse paga. Então o servo, prostrando-se reverente, rogou: sei paciente comigo e tudo te pagarei. Primeiro temos que entender o que está em vista aqui. Uma dívida de 10 mil de qualquer coisa é muita coisa, mas o talento era uma medida monetária em peso de metal precioso, muitas vezes ouro, para pagar dívidas, tributo internacional. Ou seja, um talento de 26 quilos de ouro, 10 mil talentos, seria 260 mil quilos de ouro. A última vez que fiz uma cotação de ouro valia 142 reais grama, ou seja, a dívida do servo era hoje mais de 306 bilhões de reais. Para pagar uma dívida tão grande, você teria que ganhar 10 mil reais por mês, pagar absolutamente nada de juros ou de correção monetária. E você só pagaria aquela conta no final de 307 mil anos. Ou seja, a dívida era impagável. Mesmo assim, o servo desesperado diz que tudo ele pagaria. Ele não tem ideia da dívida dele, assim como nós. Nós não entendemos o quanto nós devemos ao nosso rei, o quanto o nosso pecado já o ofendeu. Nós achamos que nós mesmos podemos pagar, mas o rei ouve o apelo do servo: sei paciente comigo, tenha piedade de mim, compaixão, Senhor, e seu coração se comove. Deus, ouvindo aquelas palavras, o coração derrete. Diz o texto: e o senhor daquele servo, compadecendo-se, mandou-o embora e perdoou-lhe a dívida. Que palavras belas! O pecado cria uma dívida impagável diante de Deus. Mas o nosso rei é gracioso além da compreensão. E quando ele ouve aquele grito de desespero: tenha misericórdia de mim, por amor do seu filho Jesus, ele derrama sobre nós a sua graça. Só que esse conservo malvado, ele aparentemente não abraçou o perdão que o Senhor lhe ofereceu. Sabemos disso porque diz o texto no versículo 28, Mateus 18: saindo, porém, aquele servo encontrou um dos seus conservos que lhe devia 100 denários, ou seja, um valor razoável, o equivalente de 100 dias de trabalho de um soldado treinado romano. Se fosse hoje salário mínimo de 70 reais, 100 reais por dia, seria 7 a 10 mil reais. Essa é uma dívida razoável. Jesus não minimiza o fato de que nós somos vítimas, que os nossos conservos nos devem. Só que em comparação com a tremenda, enorme dívida que nós temos diante de Deus, é insignificante em comparação. Ele encontra esse conservo que lhe deve 100 denários e, agarrando, o sufocava, dizendo: paga-me o que me deves. Então o conservo, caindo-lhe aos pés, lhe implorava: sei paciente comigo e te pagarei. Essas são as mesmas palavras, com menos arrogância e prepotência, que o próprio servo tinha falado. Ele, entretanto, não quis. Antes, indo-se, o lançou na prisão, até que saldasse a dívida. Como vai saldar a dívida da prisão? E agora o próprio rei é lesado duas vezes. Ele já pagou a conta do primeiro, perdoou-lhe a dívida de 10 mil talentos. E agora ele perde o serviço de mais um servo dele. Que servo ingrato para fazer tal coisa! Vendo seus companheiros o que se havia passado, entristeceram-se muito e foram relatar ao seu senhor tudo o que acontecera. Então o seu senhor, chamando-o, lhe disse: servo malvado, perdoei-te aquela dívida toda, porque me suplicaste, nunca nega o perdão. Não devias tu, notem essas palavras, não devias, não tinhas tu a dívida igualmente compadecer-te do teu conservo, como também eu me compadeci de ti? Ou seja, a nova dívida dos perdoados é perdoar. O texto termina com dois versículos bem difíceis. Indignando-se o seu senhor, o entregou aos verdugos ou torturadores até que lhe pagasse toda a dívida. Que dívida? Os 10 mil talentos? Creio que não. A dívida do perdão. E Jesus ameaça: assim também meu Pai Celeste vos fará, se do íntimo não perdoardes cada um a seu irmão. Ou seja, não vamos perder a nossa salvação uma vez entregue. Deus não é um pai malvado que dá e tira, mas o que ele espera é que os perdoados perdoem. É possível que esse servo malvado nunca de fato recebeu o perdão do seu Senhor, que é a condição da nossa salvação, de receber o dom gratuito de Deus em Cristo Jesus. Por isso, talvez, ele foi atrás e estrangulou o seu conservo, prevenindo, talvez, o dia em que o rei cobrasse novamente aquela dívida supostamente perdoada. Pode ser que ele nunca recebeu o perdão, mas também bem pode ser que Jesus está dizendo aqui: a dívida que os perdoados têm é perdoar. E se você não perdoar, será sujeito aos torturadores, uma angústia, uma agonia, até cair a ficha. Graça recebida exige graça concedida. Somente os perdoados podem perdoar. Talvez a maior marca na vida do cristão de ter recebido o perdão de Deus é estender esse mesmo perdão para aquelas pessoas ao nosso redor que nos machucam, nos ofendem, brigam conosco, nos traíram, talvez. Entenda que perdão bíblico não significa perdoar e esquecer. Quando Deus esquece das nossas ofensas, isso não significa que ele deixe de ser onisciente, sabedor de tudo. Significa que ele não nos trata conforme as nossas ofensas. Pode ser que vamos lembrar do que outros fizeram conosco, mas nós vamos pregar o evangelho a nós mesmos. Nós vamos ensaiar o evangelho do perdão que nós recebemos dos 10 mil talentos, uma dívida impagável, e chegar à conclusão: não, nós temos que renovar a mente e perdoar no coração mais uma vez. Mesmo tendo perdoado, há situações em que o relacionamento talvez não volte a ser o que era. Uma situação de abuso sexual de um filho, de uma criança, nós não vamos colocar a criança de volta nos cuidados daquela pessoa. A sabedoria bíblica ainda reina, mas o perdão não é opção para o verdadeiro cristão. Grande graça requer grande graciosidade. Somente os perdoados conseguem perdoar.
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Entrega o teu caminho ao Senhor, confia nele e ele o fará. Salmo 37, versículo 5. É com essa grande verdade das Escrituras para as nossas vidas que eu chego ao fim da minha participação com você por hoje. Eu sou Renato Gontijo e foi um prazer passar este tempo tão precioso com você na BBN. Forte abraço, que Deus te abençoe e siga conosco, que daqui a pouquinho meu companheiro de ministério, Denis Cordeiro, estará aqui com você. Até mais!

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0: Novas tecnologias ampliam benefícios do implante coclear para pacientes com perda auditiva. CBF acaba com jogos tarde da noite de domingo e às 7 da noite em dias úteis. Brasileiro cria jet ski de madeira no Pará e recebe visita da Marinha após vídeo viralizar. Os avanços na medicina moderna e a chegada da IA estão transformando o tratamento da surdez profunda no Brasil por meio dos implantes cocleares. O assunto ganhou destaque durante o 40º Congresso Pan-Americano de Otorrinolaringologia, onde especialistas debateram o crescimento desses procedimentos. De acordo com dados oficiais do DataSUS, o Sistema Único de Saúde registrou um aumento expressivo de quase 20% nas cirurgias de implante apenas no último ano. Esse crescimento reflete o esforço para atender uma população de mais de 2 milhões de pessoas que convivem com a perda auditiva severa no país. A CBF anunciou mudanças importantes nos horários das partidas do Campeonato Brasileiro a partir da 20ª rodada da Série A. A decisão foi tomada em comum acordo com os 20 clubes da primeira divisão e entra em vigor após a pausa para a Copa. Nos dias úteis da semana, as partidas que costumavam começar às 19 horas foram eliminadas do calendário. Os confrontos realizados aos domingos também passaram por uma reformulação para evitar que o público retorne muito tarde para casa. A entidade determinou que nenhuma partida disputada no final de semana poderá começar após as 19 horas e 30 minutos. A criatividade de um carpinteiro do interior do Pará transformou um projeto artesanal num grande sucesso nacional. Cristiano Gonçalves, morador de Abaetetuba, construiu uma moto aquática utilizando quase que totalmente a madeira como matéria-prima principal. O veículo ganhou repercussão na internet pela beleza do seu acabamento detalhado e pelo funcionamento perfeito nas águas locais. Por causa da impressionante invenção inusitada, o construtor paraense passou a ser carinhosamente chamado de Crijete pelos internautas. O objetivo principal da visita das autoridades navais foi guiar o trabalhador autônomo no processo de regularização da nova embarcação.
1: Previsão do tempo.
0: Sexta-feira, 26 de junho de 2026, em Curitiba e região metropolitana, dia de sol com nevoeiro pela manhã. Muitas nuvens à tarde e à noite, mínima 6, máxima 16. Em Cornélio Procópio e norte do Paraná, sol e muitas nuvens à tarde. À noite, o céu ainda fica com muita nebulosidade, mas não chove. Mínima 12, máxima 20. Em Taubaté e Vale do Paraíba, em São Paulo, sol com pancadas de chuva de manhã e muitas nuvens à tarde. À noite, tempo firme, mínima 14, máxima 22. Em Pirassununga e centro-leste paulista, sol com algumas nuvens, chove rápido durante o dia e a noite, mínima 15, máxima 22. As informações são do Clima Tempo.
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Você está ouvindo a programação da BBN nesta manhã de sexta-feira, dia 26 de junho. Muito obrigado, querido ouvinte, pela sua audiência, agora na companhia de seu irmão e amigo Denis Cordeiro, onde dentro das próximas horas estaremos louvando a Deus e crescendo no conhecimento da sua vontade.

0: 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Ouça agora esta verdade bíblica. O que será que lhe falta? Você levanta cedo, pega a condução e vai para o trabalho. Você até que ganha bem. Nos fins de semana, dá umas saídas com a família, descansa, come uma comida gostosa e ri junto com os amigos. Mas lá no fundo, quando você fica sozinho, você sabe que ainda lhe falta alguma coisa. O que será? No livro de Eclesiastes, no capítulo 3, lemos que Deus pôs no coração do homem o anseio pela eternidade. Ah, o que lhe falta tem a ver com o coração e com o espírito e não com o material. O que lhe falta é preencher aquele vazio lá no fundo do seu ser. Deus nos criou para si mesmo, mas devido ao pecado, ficamos separados dele, pois só ele, o Senhor, pode nos preencher. A isso, o autor de Eclesiastes chama de anseio pela eternidade. Foi para isso que Jesus veio a este mundo. Primeiramente, para que pudéssemos ter os nossos pecados perdoados e, através dele, o Deus Filho, voltarmos a ter uma experiência de vida com o Deus Pai. Venha para Jesus e o seu vazio interior será preenchido pela presença dele. Eu sou Eduardo Staibel e encerro com uma palavra dos Salmos. O Senhor é bom e a sua misericórdia dura para sempre.
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O pensamento de ouro do dia encontra-se em Filipenses capítulo 1, versículo 7, que diz: somente deveis portar-vos dignamente. Isso fala a respeito das marcas de um viver digno do Evangelho, que são principalmente focados na unidade cristã, na motivação, na luta, na fé cristã, na firmeza de caráter e na certeza de salvação, olhando para a cruz de Cristo e também firmes diante do sofrimento e do combate.

O Salmo 91 apresenta Deus como o protetor dos que confiam nele. Este é um salmo de confiança que exalta a proteção divina sobre aquele que habita no esconderijo do Altíssimo. E depois do próximo bloco musical, aqui na rede de rádio Difusão Bíblica, vamos ouvir as lições extraídas deste importante salmo com a ministração do pastor Rômulo Eden Ribeiro no programa A Bíblia Tem Razão.

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2: Deus nos protege dos laços do diabo e dos perigos invisíveis, conforme Salmo 91 nos ensina. E como Deus nos protege? O verso 4 do Salmo 91 diz: Ele te cobrirá com as suas penas e debaixo das suas asas te confiarás. A sua verdade será o teu escudo e broquel. De forma figurativa, Deus nos protege assim como a águia protege os seus filhotes debaixo de suas asas. Lembre-se, este salmo enfatiza que Deus, não a ciência, Deus, não o governo, é o esconderijo, é o nosso esconderijo. No livro de Mateus 23, verso 37, Jesus também usou esta mesma metáfora para convidar o seu povo a ser salvo, sabendo o que iria acontecer em Jerusalém nos próximos dias, o que iria acontecer com a nação de Israel nos próximos anos e nos próximos 2000 anos. Jesus clamou pela segurança deles e disse: Jerusalém, Jerusalém, que matas os profetas e apedrejas os que te são enviados. Quantas vezes quis eu ajuntar os teus filhos como a galinha junta os seus pintos debaixo das asas, e tu não quiseste. E tu não quiseste. Fica bem claro que a proteção de Deus é para quem quer, para quem busca, e não somente para quem precisa. Jerusalém precisava de proteção, mas não quis. 30 ou 40 anos mais tarde, a cidade foi invadida pelos romanos, por meio do general Tito, e eles literalmente destruíram a cidade. Mais de 300 homens foram crucificados naquele dia, e os judeus foram espalhados pelo mundo afora por quase 2000 anos. Eles foram espalhados pelos 4 cantos da terra. Deus não irá nos proteger só porque nós frequentamos uma boa igreja, mas Ele irá nos proteger porque nós habitamos nele. E quem habita nele não critica, não difama, não espalha rumores, não tem tempo para fazer o mal. O sofrimento deveria amolecer o coração das pessoas, mas em alguns casos, eu já reparei, endurece e petrifica o coração das pessoas. Cuidado! A proteção de Deus está condicionada ao esconderijo do Altíssimo. A proteção no esconderijo do Altíssimo, nós já vimos. A proteção dos perigos escondidos, nós já vimos. E agora, a proteção que advém da fé no Altíssimo. A proteção que advém da fé no Altíssimo. Versos 5 e 6. Não terás medo do terror de noite, nem da seta que voa de dia, nem da peste que anda na escuridão,

0: nem da mortandade que assola ao meio-dia. O medo é o maior sintoma que existe da nossa falta de fé. Eu vou repetir, porque, infelizmente, é o maior pecado da igreja. O medo é o maior sintoma que existe da nossa falta de fé. Pode ser patológico, o medo pode ser uma patologia, ou pode ser espiritual, mas sempre será um indicativo de que falta fé em nós. Nada desagrada mais a Deus que a nossa falta de fé. O salmista disse: tendo Deus como nosso esconderijo e escudo, não precisamos temer o perigo. Pense bem, a falta de medo já é uma grande bênção em nossas vidas. Perguntei a um médico que estava na frente de batalha na época lá da pandemia do novo coronavírus. Ele me disse que não tinha tempo para pensar sobre isso. Perguntei a um médico, né, que estava na frente de batalha na época da pandemia do novo coronavírus, se ele tinha medo. Aí ele me disse que não tinha tempo para pensar sobre isso. Interessante. Ele simplesmente tomava os cuidados necessários e trabalhava como se nada estivesse acontecendo. Eu quero ser assim também, não só durante uma pandemia, mas durante toda a minha vida. Salmo 37, verso 5. Entrega o teu caminho ao Senhor, confia nele, ele o fará. Por que não precisamos ser dominados pelo medo? Porque Deus conhece todos os tipos de perigo que nós vamos enfrentar ou que estamos enfrentando. Não terás medo do terror de noite, nem da seta que voa de dia, nem da peste que anda na escuridão, nem da mortandade que assola ao meio-dia. Então, não vamos ter medo. Nenhum tipo de sofrimento pega Deus de surpresa. Em 2020, enquanto o Brasil realizava o carnaval, a Covid-19 se espalhava entre nós. Agora, em 2026, existe um vírus incurável circulando alguns países da Ásia e muitos têm medo de que este vírus chegue aqui no Brasil também durante uma época de carnaval. Acho que o nome do vírus é Nipah. O salmista citou terror, seta, peste e mortandade para descrever a onisciência e a soberania de Deus. Por isso eu digo e repito, Deus é a nossa única esperança e não os governos da terra. Deus é a nossa única esperança e não os governos da terra. Por pior e maior que seja o perigo, ainda temos outro consolo. Deus nos conhece em qualquer tipo de perigo. Verso 7. 1.000 cairão ao teu lado e 10.000 à tua direita, mas não chegará a ti. Somente com os teus olhos contemplarás e verás a recompensa dos ímpios. O salmista deixa claro que Deus pode nos proteger, apesar de qualquer projeção matemática. Você e eu não iremos morrer porque um computador assim decidiu, mas somente quando Deus decidir. Ele é tão poderoso que pode nos proteger no meio de 10 mil pessoas infectadas. Não somos melhores do que elas, mas ele é melhor, ele é maior que qualquer tipo de perigo. Mas se fizermos parte dos 1.000 ou dos 10 mil que vão cair, como que fica a nossa situação? Não seria problema também, desde que sejamos salvos e vamos diretamente para o céu. Alguém disse, a enfermidade não pode prejudicar o homem salvo, pois ele se torna rico através das perdas. A doença se torna a sua cura, a provação, a sua honra. A morte, o seu lucro. Nenhum mal pode acompanhá-lo para o outro lado da vida. Em 1854, Londres, que era Nova York daqueles dias, foi infestada com a cólera asiática. A igreja de Charles Spurgeon foi gravemente atacada por esta infecção. Muitos morreram. Ele ainda era jovem, mas sentiu muito medo de ser contaminado e de morrer também. Voltando certo dia de um de vários funerais que ele teve que realizar, ele leu um cartaz na porta de uma sapataria que dizia assim: Porque tu, ó Senhor, és o meu refúgio, no Altíssimo fizeste a tua habitação, nem o mal te sucederá, nem praga alguma chegará à tua tenda. Salmo 91, versos 9 e 10. Spurgeon, apesar de jovem, perdeu o medo naquele momento e, pela graça de Deus, não contraiu aquela infecção. Se contraiu, ele nunca ficou sabendo. Não podemos garantir que nada de mal nunca nos acontecerá, mas algumas coisas podemos garantir neste exato momento. Acreditamos que os anjos de Deus estão aqui ao nosso redor. Acreditamos que amamos a Deus de todo o nosso coração. Acreditamos que invocamos a Deus durante a angústia. E acreditamos e que viveremos o tempo de vida que Deus designou para nós. 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

Você está ouvindo a BBN, transmitindo a Palavra de Deus com fidelidade para fortalecer sua fé e encorajar sua caminhada com Cristo. E depois de alguns minutos, vamos ouvir a meditação bíblica produzida e apresentada pelo programa Boa Semente, apresentando um versículo bíblico, a mensagem do Evangelho e uma palavra de encorajamento para a nossa caminhada cristã. Portanto, não saia daí.

por esta tão grande salvação, Senhor Jesus. Aleluia! Pela segurança eterna que nos dá. Aleluia! Por tua igreja, Senhor.

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2: Substância produzida por bactéria marinha mostra potencial contra melanoma. O que anos de Instagram podem fazer além de afetar a sua autoestima? Quanto tempo o ômega 3 leva para fazer efeito no nosso organismo? A descoberta de uma nova substância sintetizada por uma bactéria marinha despertou grande interesse na comunidade científica devido ao seu potencial promissor contra o melanoma, a forma mais agressiva e letal de câncer de pele. Identificado em ambientes oceânicos de alta biodiversidade, o micro-organismo gera compostos químicos inovadores capazes de sabotar os mecanismos de sobrevivência e multiplicação celular dos melanócitos tumorais. O achado consolida os ecossistemas marinhos como valiosas fontes de moléculas bioativas voltadas para a oncologia contemporânea. Em testes iniciais realizados em laboratório, a molécula marinha demonstrou atuar em múltiplas frentes simultâneas. O composto foi capaz de reativar as vias internas de apoptose, o processo de morte celular programada que costuma estar desativado em tumores, forçando a autodestruição das células malignas. Além disso, a substância interfere diretamente nas proteínas que regulam o ciclo celular, bloqueando a replicação do DNA e a divisão das células do melanoma. Em experimentos avançados da cultura celular, observou-se também uma redução drástica na capacidade de migração e invasão do tecido, processos biológicos diretamente associados ao surgimento de metástases. O impacto das redes sociais na saúde mental é um tema amplamente debatido, frequentemente focado em problemas como distorção da imagem corporal e queda na autoestima. No entanto, uma nova pesquisa conduzida por cientistas italianos sugere que os efeitos da exposição prolongada a plataformas visuais podem ir muito além do campo emocional. O estudo indica que o contato contínuo com selfies e filtros digitais pode influenciar a maneira como o cérebro processa o reconhecimento facial e a percepção do seu próprio rosto. Os autores do artigo ponderam que os dados apontam para uma correlação estatística consistente e não para um elo de causa e efeito direto, demandando cautela na interpretação definitiva do fenômeno. A descoberta não sugere que as pessoas percam sua identidade ou deixem de saber quem são, mas acende um sinal de alerta sobre como estímulos digitais padronizados e modificados podem interferir em processos neurocognitivos automáticos de autorreconhecimento. Diferente de medicamentos alopáticos de ação imediata, os efeitos benéficos do ômega 3 no organismo humano ocorrem de maneira gradual, cumulativa e contínua. Após a ingestão, o nutriente precisa ser absorvido pelo trato intestinal, transportado pela corrente sanguínea e finalmente incorporado às membranas celulares. Por esse motivo, os primeiros resultados práticos de sua ação anti-inflamatória, altamente recomendada para mitigar dores articulares ou gerenciar patologias autoimunes, manifestam-se entre 4 e 6 semanas de uso ininterrupto, período necessário para reduzir os marcadores inflamatórios crônicos.
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6: "26 de junho. Há um caminho que o homem parece direito, mas o fim dele são os caminhos da morte. Provérbios 14, 12. O único caminho para a vida. Um provérbio afirma: todos os caminhos levam a Roma. Caso isso se refira a um destino na terra, é um ditado apropriado. Mesmo que, se eu não conseguir encontrar o melhor caminho, de modo algum, no fim, alcançarei meu destino, ainda que chegue atrasado. Quando se trata do nosso destino eterno, porém, muitas pessoas se contentam em pensar que estão no caminho certo até Deus e, por fim, aterrizarão na glória celestial. Muitos seguem o caminho da lei. É um caminho duro e pedregoso. Quem anda por ele é confrontado com as exigências de Deus: faça e não faça. Os 10 mandamentos que Moisés recebeu da mão de Deus fazem tais exigências. Apesar do fato de a maldição da lei pairar sobre quem deixar de cumprir todos os mandamentos e quem jamais poderia, é um caminho privilegiado por muitos. A ideia de que a salvação eterna pode ser obtida por aquilo que o ser humano contribui para ela, evidentemente satisfaz muitas pessoas. Outros seguem o caminho de boas intenções. Diz-se que são elas que pavimentam o caminho para o inferno. Podemos imaginar bem que muitos falham nesse caminho, sendo incapazes de reunirem a força necessária para o aperfeiçoamento. Essas pessoas, aparentemente, ignoram o fato de que nenhuma quantidade de boas intenções pode apagar o seu passado pecaminoso. O que será dos pecados do passado? Tudo isso são caminhos de morte. Há somente um caminho para a vida: fé em Jesus Cristo, que disse: eu sou o caminho e a verdade e a vida. Ninguém vem ao Pai senão por mim. João 14, 6.
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Então eu escutei a palavra por 5 anos à força e nunca me converti. 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

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Por falar nisso, daqui a pouco, no programa Hora do Estudo Bíblico, vamos acompanhar o estudo na Carta aos Filipenses, onde você verá Cristo na vida de Paulo de maneira mais clara do que em qualquer outra carta que ele escreveu. E esse é justamente o foco de sua carta, conhecer a Cristo e torná-lo conhecido a qualquer custo, em qualquer circunstância.

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1: Muito obrigado, queridos amigos, por sintonizarem o programa Hora de Estudo Bíblico. Se puder, por favor, abra sua Bíblia em Filipenses capítulo 3, versículo 16. Antes de continuarmos o nosso estudo hoje sobre o livro de Filipenses, vamos orar. Senhor, queremos agradecer pela obra completa de nosso Senhor Jesus Cristo, por Ele ter levado nossos pecados em Seu corpo. Por Sua morte na cruz, Ele pagou o nosso castigo e tomou sobre Si o pecado do mundo. Descansamos, Senhor, na obra de Cristo, porque agora não há nenhum prejuízo para aqueles que estão nele. Te agradecemos, Pai, porque estamos em Cristo, estamos seguros e descansamos nisto. Agora, Senhor, ministra a Tua verdade aos corações e que sejam abençoados pela Tua palavra. Oramos em nome de Jesus. Amém. Muito bem, com nossas Bíblias abertas em Filipenses capítulo 3, vamos ler os versículos 16 a 18. Mas naquilo a que já chegamos, andemos segundo a mesma regra e sintamos o mesmo. Sede também meus imitadores, irmãos, e tende cuidado, segundo o exemplo que tendes em nós, pelos que assim andam. Porque muitos há, dos quais muitas vezes vos disse e agora também vos digo, chorando, que são inimigos da cruz de Cristo. Ao ler esses versículos, quero enfatizar a palavra andar. Você já observou que a maneira como uma pessoa anda, algumas vezes revela o caráter dessa pessoa? O orgulhoso, por exemplo, anda com o nariz empinado. O covarde afasta-se disfarçadamente, saindo de fininho. O melancólico anda com os ombros caídos. Bem, este nem sempre é o caso, mas muitas vezes a forma como uma pessoa anda é bastante reveladora. Em Filipenses, Paulo está escrevendo sobre o andar do crente. Ele usa a palavra andar com frequência. O conhecimento que Paulo tinha e o seu progresso eram o resultado de andar pelo caminho da verdade divinamente revelada. A palavra andar aqui significa a maneira de viver, o comportamento. Ele exorta os irmãos em Cristo a andarem segundo a mesma regra. Em outras palavras, a obrigação de todo cristão é obedecer aquilo que Deus já revelou. Como crentes em Cristo, devemos ter uma só mente e um mesmo sentimento para sermos coerentes com a revelação que recebemos. Paulo está exortando a todos que, juntamente com ele, prossigam para o alvo, pelo prêmio da soberana vocação de Deus em Cristo Jesus, que continuem na corrida, que vivam de acordo com as grandes verdades que haviam aprendido. Quando duas ou mais pessoas andam no mesmo ritmo, podemos dizer que caminham juntas. Ninguém está recebendo ordens um do outro. O soldado que marcha não recebe ordens daquele que está ao seu lado, à sua frente ou atrás dele. Ele recebe ordens de uma só voz, do comandante, da pessoa que está liderando o batalhão. Quando ele diz alto, todos param. Quando ele diz marchar, todos começam a marchar. Não andamos julgando os outros, não é isso. Todos recebemos ordens da palavra de Deus, do Cristo vivo, que é a cabeça de sua igreja. Nenhum de nós já chegou à perfeição. Nem o pastor, nem as ovelhas, eu como pregador e vocês, meus ouvintes queridos, ainda não atingimos o estado de perfeição. Há muito a prosseguir, há muito chão pela frente. Importante é manter o ritmo. Se houver algum progresso, devemos continuar avançando. Qualquer coisa que possa interferir em nossa corrida tem que ser retirada do caminho. A palavra de Deus nos unirá e nos manterá unidos. Se somos egoístas, se estamos vivendo para agradar e satisfazer a nós mesmos ou a carne, então estaremos em desacordo uns com os outros. Se as nossas diferenças são grandes, então nossa comunhão será quebrada. Certa vez li uma história sobre um homem chamado H.E. Anderson, que se deparou com um conhecido que não via há muitos anos. Anderson quis saber o que ele estava fazendo. Em meio à conversa, seu amigo mencionou que estava envolvido em uma tradução literária muito importante. Ele era proprietário de um grande terreno em uma cidade na Inglaterra. Mas outras pessoas também estavam reclamando do seu direito sobre esse terreno. Aparentemente a terra era rica em minerais, e o homem disse: se eu pudesse provar o meu direito sobre esta terra, isso significaria

0: e ficaria muito dinheiro para mim. Então compartilhou que há 2 meses estava lendo documentos antigos escritos em latim e que eram muito difíceis de traduzir. Por isso, dia após dia, noite após noite, ficava trabalhando na tentativa de decifrar os documentos. Nenhum sacrifício ou esforço era grande demais. Por quê? Porque ele tinha um prêmio valioso em vista. Aquela propriedade valia muito dinheiro, e se ele conseguisse traduzir os documentos e provar que ele era o único proprietário do imóvel, seria ricamente recompensado. Queridos amigos, temos um prêmio em vista. E qual é esse prêmio? A semelhança de Cristo, a perfeição de acordo com nosso modelo de perfeição, o Senhor Jesus Cristo. Nossas vidas devem progredir em santidade e a recompensa estará esperando por nós. Não devemos nos atrever a pensar nem por um momento que conseguiremos nesta vida tudo que Deus tem para nós. Assim como os cristãos da Laodiceia, que se vangloriavam de que eles não precisavam de nada, Apocalipse 3:17, esta é uma atitude terrível para cada cristão. Eu não sei sobre você, mas eu tenho necessidades. Isto não quer dizer que estou me lamentando para tirar proveito desta situação e pedir dinheiro. Não, não é o caso. O que eu preciso é de orientação divina. Necessito me aprofundar na palavra de Deus. Eu preciso de um senso de direção, que minha vida seja dirigida pelo Senhor. Nós precisamos compreender a simplicidade desta passagem em Filipenses. Andemos segundo a mesma regra e sintamos o mesmo. Isso vai trazer grandes dividendos. Devemos tomar cuidado para não nos deixarmos absorver pelos assuntos mundanos, pelas coisas secundárias, que podem nos fazer perder velocidade na corrida da vida. E pior ainda, pode nos fazer parar. Creio que há muitos cristãos hoje que não estão progredindo em sua vida cristã. Diminuíram a velocidade da sua corrida devido a algo que o mundo oferece, algo pelo que não vale a pena parar. Diga-me uma coisa, amado. O que há neste mundo que vale a pena? O que você deseja neste mundo? Se eu conheço o meu coração, eu não desejo nada, exceto a vontade de Deus. E creio que este deve ser o desejo de cada um de nós. Digo mais uma vez, creio que muitos cristãos têm agido como nécios, saindo do caminho para ganhar dinheiro ou se envolver em atividades imorais, como aventuras sexuais, por exemplo. Não importa o que, não devemos deixar que nada nos tire do caminho. Devemos andar no caminho certo. O versículo 17 diz, sede também meus imitadores, irmãos, e tende cuidado, segundo o exemplo que tendes em nós, pelos que assim andam. John Newton disse certa vez, eu tenho que confessar com tristeza que não sou o que deveria ser. Estou muito longe do que eu gostaria de ser. Mas bendito seja o nome de Deus, porque quero testemunhar que sou muito, muito diferente do que eu era antes. Bem, esse testemunho não é incoerente com a humildade cristã genuína. É uma observação, uma autoavaliação da fraqueza humana que ao mesmo tempo destaca a graça de Deus. Não é errado um filho de Deus avaliar seu progresso na experiência cristã. Todo homem, embora não perceba, é um exemplo que outros seguem. Como cristãos, precisamos saber exatamente que tipo de exemplos estamos deixando para os outros. Lembre-se, estamos deixando um modelo para outros, estando conscientes disso ou não. Outros estão nos seguindo, ainda que não estejam cientes da nossa influência e nem tão pouco nós, sobre aqueles que nos observam. Mas Paulo estava ciente do fato de que ele era uma influência na vida de outras pessoas. Tanto que fez uma observação interessante aos cristãos que eram novos na fé. Ele disse aos coríntios, admoesto-vos, portanto, a que sejais meus imitadores. 1 Coríntios 4:16. Vemos imediatamente a relação com Filipenses 3:15 e 16. Por meio do evangelho que Paulo havia pregado para eles, ele estabeleceu uma relação espiritual entre eles, e sabendo que eles seriam influenciados por outros, os exortou a imitá-lo. Paulo espera que os cristãos em Corinto sigam seu exemplo, assim como um pai espera que o filho o siga. Mas não há espaço para orgulho em seu coração, pois ele disse, sede meus imitadores como também eu de Cristo. 1 Coríntios 11:1. Em outras palavras, se você me vê fazendo algo ou me comportando de uma maneira que é contrária ao que a palavra de Deus ensina e que não exalta o Senhor Jesus, então não me siga. Sede meus imitadores, como também eu de Cristo. Na verdade, Paulo não estava exaltando seu próprio exemplo, mas estava pedindo aos coríntios que fossem imitadores somente naquilo em que ele imitava o Senhor Jesus. Este versículo é, obviamente, parte final do capítulo 10 de 1 Coríntios. Paulo não está fazendo propaganda de si mesmo, nem está colocando-se como exemplo supremo, mas sim a Cristo. O Senhor Jesus é o modelo supremo e eles deveriam seguir o Senhor. Para fazer a mesma afirmação de Paulo, o cristão deve viver bem próximo ao Senhor. É como se ele estivesse dizendo: quero que a sua vida seja um testemunho do Senhor. E eles responderam: mas não sabemos o que fazer para conseguir isso. Neste ponto, Paulo pede-lhes para imitá-lo em sua vida e em seus ensinamentos, assim como ele imitava a Cristo. Conheço muitos jovens que aceitam a Cristo e perguntam: bem, e agora? Há muita coisa na Bíblia que eles não entendem, mas eles sabem seguir um exemplo e imitar a vida de alguém. É normal que seja assim. Por isso, a nossa vida deve ser coerente com a palavra de Deus, para que os novos na fé, os novos convertidos, possam olhar para nós e ter um bom exemplo de como um cristão deve ser. Este é um grande desafio para nós que somos pais, pastores, professores de escola dominical, conselheiros de jovens, dirigentes de coral, seja o que for. As crianças e os jovens em nossas casas, em nossas igrejas e em nossas escolas, consciente ou inconscientemente, seguem o exemplo que deixamos. Nossas vidas vão influenciar o seu comportamento. Somos modelos de vida para eles, quer queiramos ou não. Portanto, eles se tornarão imitadores nossos, assim como os Tessalonicenses de Paulo, conforme 1 Tessalonicenses 1:6. Ele testemunhou que eles eram seus imitadores. Como é importante que sejamos capazes de dizer o que está escrito em 1 Tessalonicenses 2:10. Vós e Deus sois testemunhas de quão santa e justa e irrepreensivelmente nos volvemos para convosco os que crestes. A palavra exemplo que Paulo usou aqui em Filipenses 3:17 vem do grego e seu principal uso se refere a uma impressão ou marca deixada por um golpe ou então a impressão ou figura deixada por um selo ou uma moeda. É a palavra que Tomé usou quando disse em João 20:25: se eu não vir o sinal ou a marca dos cravos em suas mãos e não puser o dedo no lugar ou a marca dos cravos, de maneira nenhuma o crerei. Para Tomé, as marcas da crucificação de Nosso Senhor eram tudo o que ele queria ver. Todas as outras impressões ou marcas não tinham importância para ele. Agora, menos que sejamos imitadores de Cristo, deixamos impressões falsas para os outros, impressões falsas do que realmente é um cristão e do que realmente é o cristianismo. Em Gálatas 6:17, Paulo diz: desde agora ninguém me inquiete, porque trago no meu corpo as marcas do Senhor Jesus. Quando outros olhavam para Paulo, podiam ver claramente essas marcas, pois ele tinha muitas cicatrizes em seu corpo. Sua lealdade a Cristo era inquestionável. E como essas eram as marcas de Jesus, Paulo podia dizer: irmãos, sede meus imitadores. Qualquer cristão que tem vergonha de sofrer por amor a Cristo é um mau exemplo que certamente não vale a pena ser seguido. Paulo não estava sozinho como um exemplo excelente a ser seguido. Depois, ele disse: segundo o exemplo que tendes em nós, pelos que assim andam. Creio que aqui ele estava incluindo Timóteo, Epafrodito, possivelmente a Silas e até mesmo os outros crentes que conhecia na igreja de Filipos. Havia aqueles que deveriam ser evitados como modelos, mas havia outros que compartilhavam a mesma semelhança de Cristo e cuja conduta cristã era recomendável. Este era o modelo a ser seguido, o exemplo do próprio Paulo. Agora, encerrando esta parte do nosso estudo, outro exemplo que vem à mente vale a pena mencioná-lo. Encontra-se em 1 Timóteo 1, versículos 15 e 16. Esta é uma palavra fiel e digna de toda aceitação, que Cristo Jesus veio ao mundo para salvar os pecadores, dos quais eu sou o principal. Mas por isso alcancei misericórdia para que em mim, que sou o principal, Jesus Cristo mostrasse toda a sua longanimidade para exemplo dos que haviam de crer nele para a vida eterna. Como vemos, Paulo se considerava como alguém que alcançou misericórdia de Deus para poder ser um exemplo. Portanto, toda a sua vida, depois de sua conversão, foi dedicada a apresentar aos outros o modelo do que deveria ser um cristão. Deus salvou Paulo para que ele pudesse mostrar através do exemplo de vida o que Jesus tinha feito por ele. Deus pode fazer o mesmo com outras pessoas. Não era este o objetivo em especial que o Senhor tinha quando estendeu sua misericórdia a você e a mim? Eu creio que ele nos salvou para sermos um exemplo para todos os futuros crentes. E será que estamos sendo exemplos para aqueles que são salvos pela graça? Eu espero que sim. Se não, querido amigo, precisamos começar a mudar agora mesmo. Devemos ser bons exemplos do que deve ser um verdadeiro cristão. Esse é um chamado supremo e santo. E que Deus nos ajude a fazer o nosso melhor, cheios do Espírito Santo, para que as pessoas vejam em nós Cristo Jesus. Bom, nós vamos parar por aqui por hoje. Se Deus permitir, vamos dar continuidade ao nosso estudo no próximo programa. Que Deus o abençoe e até lá.
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0: Novas tecnologias ampliam benefícios do implante coclear para pacientes com perda auditiva. CBF acaba com jogos tarde da noite de domingo e às 7 da noite em dias úteis. Brasileiro cria jet ski de madeira no Pará e recebe visita da Marinha após vídeo viralizar. Os avanços na medicina moderna e a chegada da IA estão transformando o tratamento da surdez profunda no Brasil por meio dos implantes cocleares. O assunto ganhou destaque durante o 40º Congresso Pan-Americano de Otorrinolaringologia, onde especialistas debateram o crescimento desses procedimentos. De acordo com dados oficiais do DataSUS, o Sistema Único de Saúde registrou um aumento expressivo de quase 20% nas cirurgias de implante apenas no último ano. Esse crescimento reflete o esforço para atender uma população de mais de 2 milhões de pessoas que convivem com a perda auditiva severa no país. A CBF anunciou mudanças importantes nos horários das partidas do Campeonato Brasileiro a partir da 20ª rodada da Série A. A decisão foi tomada em comum acordo com os 20 clubes da primeira divisão e entra em vigor após a pausa para a Copa. Nos dias úteis da semana, as partidas que costumavam começar às 19 horas foram eliminadas do calendário. Os confrontos realizados aos domingos também passaram por uma reformulação para evitar que o público retorne muito tarde para casa. A entidade determinou que nenhuma partida disputada no final de semana poderá começar após as 19 horas e 30 minutos. A criatividade de um carpinteiro do interior do Pará transformou um projeto artesanal num grande sucesso nacional. Cristiano Gonçalves, morador de Abaetetuba, construiu uma moto aquática utilizando quase que totalmente a madeira como matéria-prima principal. O veículo ganhou repercussão na internet pela beleza do seu acabamento detalhado e pelo funcionamento perfeito nas águas locais. Por causa da impressionante invenção inusitada, o construtor paraense passou a ser carinhosamente chamado de Crijete pelos internautas. O objetivo principal da visita das autoridades navais foi guiar o trabalhador autônomo no processo de regularização da nova embarcação.
1: Previsão do tempo.
0: Sexta-feira, 26 de junho de 2026, em Curitiba e região metropolitana, dia de sol com nevoeiro pela manhã. Muitas nuvens à tarde e à noite, mínima 6, máxima 16. Em Cornélio Procópio e norte do Paraná, sol e muitas nuvens à tarde. À noite, o céu ainda fica com muita nebulosidade, mas não chove. Mínima 12, máxima 20. Em Taubaté e Vale do Paraíba, em São Paulo, sol com pancadas de chuva de manhã e muitas nuvens à tarde. À noite, tempo firme, mínima 14, máxima 22. Em Pirassununga e centro-leste paulista, sol com algumas nuvens, chove rápido durante o dia e a noite, mínima 15, máxima 22. As informações são do Climatempo.
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3: As boas novas de Deus para você memorizar aqui na BBN encontram-se em Provérbios, capítulo 23, verso 24. Grandemente se regozijará o pai do justo, e o que gerar um sábio se alegrará nele. Mais uma vez, Provérbios 23, verso 24. Grandemente se regozijará o pai do justo, e o que gerar um sábio se alegrará nele. Provérbios 23, 24. Estas são as boas novas de Deus para você memorizar aqui na BBN.
4: A salvação é o maior presente que Deus ofereceu à humanidade por meio do nosso Senhor Jesus Cristo. Segundo a Bíblia, todos os seres humanos se afastaram de Deus por causa do pecado, mas, em seu amor, ele enviou Jesus para trazer reconciliação e vida eterna. Em João 3,16, aprendemos que Deus amou o mundo de tal maneira que deu seu Filho unigênito, para que todo aquele que nele crê não pereça, mas tenha a vida eterna. A salvação não é conquistada por obras ou méritos humanos, ela é recebida pela fé em Cristo. Na cruz, Jesus levou sobre si os nossos pecados, oferecendo perdão e um novo começo. E por meio da sua ressurreição, ele venceu o pecado e a morte, garantindo a esperança para todos os que creem nele. Assim, a salvação em Cristo nos traz perdão, transformação de vida e a promessa de viver eternamente com Deus.
5: 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Eis que vos digo um mistério: nem todos dormiremos, mas transformados seremos todos, no momento, num abrir e fechar de olhos, ao ressoar da última trombeta. 1 Coríntios 15, 51 e 52. Porque a Bíblia fala relativamente pouco sobre o arrebatamento, porque o mesmo, como Paulo expressa aqui, é um mistério. Mas em que consiste este mistério do arrebatamento para nós, que somos filhos de Deus? O próprio Senhor Jesus o revela quando fala do dia em que iremos ao seu encontro. Assim também agora vós tendes tristeza, mas outra vez vos verei. O vosso coração se alegrará, e a vossa alegria ninguém poderá tirar. Naquele dia nada me perguntareis. Portanto, o Senhor diz que no momento em que poderemos vê-lo como ele é, todos os mistérios serão resolvidos e todas as nossas perguntas terão sido respondidas. Também nos chama a atenção que o Senhor não somente diz que quer nos ver, mas ele quer nos ver outra vez. Mas como poderemos vê-lo de novo por ocasião do arrebatamento? Afinal de contas, já o vimos alguma vez? Sim, pois agora o vemos e o reconhecemos na palavra de Deus. Mas quando ele vier nas nuvens do céu, o veremos como ele é. Eis o grande mistério.

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Querido ouvinte, é muito bom ter você para mais um programa Sabedoria para o Coração. Hoje estudaremos 1 Reis, capítulo 3, 16, ao capítulo 4, verso 34. E o título da nossa meditação é Uma Questão do Coração. James Dobson contou a história de um amigo que estava pilotando um avião monomotor, indo para uma cidade pequena do interior. Quando ele se aproximava da cidade, viu que o sol já havia se escondido atrás de uma montanha ao final do dia. Ele fez as manobras necessárias e se preparou para aterrissar, mas mal conseguia enxergar a pista lá embaixo. Para piorar a situação, seu avião não tinha luzes e não havia ninguém de serviço na pista desse aeroporto pequeno. Ele sobrevoou a pista mais uma vez para ver se conseguiria pousar, mas a escuridão era impenetrável. Por 2 horas ele sobrevoou o aeroporto em densa escuridão, na certeza de que em breve encararia a morte certa quando o combustível acabasse. A essa altura, quando já estava começando a entrar em pânico, algo incrível aconteceu. Alguém no solo, que morava próximo do aeroporto, ouviu o barulho constante do motor de seu avião sobre a pista e percebeu o apuro do piloto. Então esse homem, bondoso e misericordioso, entrou em sua caminhonete e começou a dirigir de uma ponta da pista à outra para sinalizar ao piloto a localização da pista para pouso. Daí ele estacionou seu carro na outra ponta da pista e acendeu seus faróis para iluminá-la. Assim, o piloto conseguiu pousar em segurança. Os anos iniciais do reino de Salomão, bem como seus escritos, fornecem um par de faróis brilhantes que iluminam a pista de nossas vidas em meio às densas trevas deste mundo. Somos tentados a acelerar a fita para o momento em que ele mesmo caiu em desespero, mas hoje continuaremos refletindo sobre o começo maravilhoso de seu reino. Foi um começo marcado por integridade de coração, lealdade às Escrituras e sabedoria sem igual. Em nosso encontro anterior, vimos o desejo de Salomão por sabedoria e como Deus concedeu seu pedido. O restante de 1 Reis 3 nos apresenta um exemplo de sua sabedoria e discernimento singulares. Em 1 Reis 3, nos deparamos com uma cena dentro de um tribunal. Como rei, Salomão é o juiz do Supremo Tribunal de Israel e agora precisa tomar uma decisão em um caso um tanto incomum, no qual ambos os lados aparentemente sairão perdendo. Veja os versos 16 a 22. Então vieram duas prostitutas ao rei e se puseram perante ele. Disse-lhe uma delas: Ah, senhor meu, eu e esta mulher moramos na mesma casa, onde dei à luz um filho. No terceiro dia, depois do meu parto, também esta mulher teve um filho. Estávamos juntas. Nenhuma outra pessoa se achava conosco na casa. Somente nós ambas estávamos ali. De noite morreu o filho desta mulher, porquanto se deitara sobre ele. Levantou-se à meia-noite, e enquanto dormia a tua serva, tirou-me a meu filho do meu lado e o deitou nos seus braços, e a seu filho morto deitou-o nos meus. Levantando-me de madrugada para dar de mamar a meu filho, eis que estava morto. Mas, reparando nele pela manhã, eis que não era o filho que eu dera à luz. Então disse a outra mulher: Não, mas o vivo é meu filho, o teu é o morto. Porém esta disse: Não, o morto é teu filho, o meu é o vivo. Assim falaram perante o rei. Então duas prostitutas dão à luz um filho. O nascimento do segundo foi 3 dias após o do primeiro. A briga começou entre as duas, se espalhou pela vizinhança, depois para os amigos, chegou aos magistrados locais e, por fim, subiu até o Supremo Tribunal, presidido pelo próprio rei Salomão. Esse era um caso difícil para qualquer juiz. Algumas das dificuldades incluem: nenhuma das comarcas inferiores tinha conseguido solucionar o caso. Não havia testemunhas. As duas partes envolvidas tinham o mesmo caráter questionável. É a palavra de uma prostituta contra outra. Os testemunhos estavam equilibrados, e ambas as mulheres revelavam o mesmo fervor em seu testemunho. Podemos até imaginar uma gritando com a outra. Cada uma puxa o menino de um lado e diz: Este aqui é o meu filho! Não, não, não, ele é o meu filho! O futuro do bebê está em jogo aqui, e o jovem Salomão precisa

0: precisa tomar uma decisão. E o rei realiza o julgamento nos versos 23 a 27. Então disse o rei, esta diz, este que vive é meu filho, e teu filho é o morto. E esta outra diz, não, o morto é teu filho, e o meu filho é o vivo. Disse mais o rei, trazei-me uma espada. Trouxeram uma espada diante do rei. Disse o rei, dividi em duas partes o menino vivo, e dai metade a uma e metade a outra. Então a mulher cujo filho era o vivo falou ao rei, porque o amor materno se aguçou por seu filho, e disse, ah, senhor meu, dá-lhe o menino vivo, e por modo nenhum mateis. Porém a outra dizia, nem meu nem teu, seja dividido. Então respondeu o rei, dai a primeira o menino vivo, não mateis, porque esta é sua mãe. Que percepção incrível do instinto maternal! Essa solução radical poderia ter matado a criança. Mas Salomão, com sabedoria e discernimento incomuns para alguém de sua idade, sabia que poderia contar com o amor da mãe verdadeira. Sua preocupação com a segurança do filho surgiria e a identificaria como a verdadeira mãe. A mãe verdadeira estaria disposta a perder o filho para que ele continuasse vivendo. Mas de onde Salomão tirou toda essa sabedoria? Não havia dúvidas na cabeça de ninguém quanto a isso. Veja o verso 28. Todo o Israel ouviu a sentença que o rei havia proferido, e todos tiveram profundo respeito ao rei, porque viram que havia nele a sabedoria de Deus para fazer justiça. A sabedoria de Salomão era entendida claramente como um dom de Deus. Veja 1 Reis 3:12, Deus diz, dou-te coração sábio e inteligente. O verso 28, viram que havia nele a sabedoria de Deus. 1 Reis 4:29, deu também Deus a Salomão sabedoria, grandíssimo entendimento e larga inteligência. E 1 Reis 5:12, deu o Senhor sabedoria a Salomão, como lhe havia prometido. É simples, você não adquire esse tipo de discernimento no curso de direito. Ele não vem com um mestrado ou doutorado em sociologia. Sua fonte é Iavé. 1 Reis 4 nos informa que a sabedoria de Salomão se estendia muito além da toga de juiz. Era uma sabedoria em todos os assuntos. Em 1 Reis 4:29, lemos três palavras interessantes. Deu também Deus a Salomão sabedoria, grandíssimo entendimento e larga inteligência, como a areia que está na praia do mar. A primeira palavra é sabedoria ou hokmah, em hebraico. Sabedoria significa enxergar a vida da perspectiva de Deus. Salomão mesmo escreveu em Provérbios 15:33 que o temor do Senhor é a instrução da sabedoria. Isso significa que você não precisa ler o último livro popular lançado por um autor. Você não precisa ir para as palestras mais populares ou seguir a técnica mais moderna de devocional. Não. Se você deseja sabedoria, adore a Deus, conheça-o, viva sua vida em temor e reverência diante do Senhor. A segunda palavra é a expressão grandíssimo entendimento ou biná em hebraico, que significa discernimento. Discernimento é percepção e diz respeito à capacidade de distinguir entre a verdade e o erro, o válido e o inválido. Se sabedoria significa enxergar a vida da perspectiva de Deus, discernimento, então, é reagir à vida com a perspectiva de Deus. Discernimento é irmão da sabedoria e nos ajuda a interpretar os acontecimentos da vida apropriadamente. E a terceira palavra que aparece no verso 29 é, na verdade, uma expressão também, larga inteligência, que se refere a uma gama de interesses. Vamos observar alguns desses interesses. Por exemplo, 1 Reis 4:33 diz, discorreu sobre todas as plantas, desde o cedro que está no Líbano até ao isopo que brota do muro. É importante entendermos que cedro e isopo formam duas categorias. Os antigos colocavam o cedro na parte mais elevada na lista de plantas e o isopo na parte mais inferior. Portanto, os interesses botânicos de Salomão eram vastos, incluindo das maiores às menores plantas. Continue na segunda parte do verso 33. Também falou dos animais e das aves, dos répteis e dos peixes. Agora, quando Salomão discorria sobre esses assuntos, ele fazia muito mais do que simplesmente oferecer informação. Ele não discorria que alguns animais tinham quatro patas, bebiam água ou subiam em árvores. Sabedoria está ligada ao conhecimento de Deus, o Criador. Então, Salomão discursava sobre o mundo animal e vegetal para que o povo tivesse mais entendimento de Deus e se maravilhasse com o Criador. Para Salomão, esse conhecimento ultrapassava conhecimento de fatos, mas era um conhecimento relacionado a Deus, e isso é sabedoria. O problema com o conhecimento científico e artístico da modernidade é que ele não é relacionado a Deus. Como resultado, adquirimos conhecimento, mas chegamos a conclusões equivocadas. Por exemplo, a arte pode ser blasfema e pornográfica, mesmo assim, ser protegida como liberdade de expressão. Uma árvore acaba tendo mais direitos do que o proprietário da terra. Um tamanduá pode ser mais importante do que a vida de pessoas, e igrejas derramam bênçãos sobre cachorros e gatos. A natureza é um mundo maravilhoso e precisamos ser sábios e bons mordomos da criação de Deus. Todavia, se aprendemos sem jamais relacionar nosso conhecimento ao Deus Criador, então, no fim, árvores acabam tendo sentimentos e cachorros, almas. O próprio Jesus Cristo nos forneceu sabedoria ao relacionar a natureza ao Criador. Ele disse lá em Mateus 6, 25 a 34, "Por que vocês se preocupam com o que irão comer ou vestir? Deus nos fornece uma ilustração vívida de sua fidelidade. Vocês, por acaso, não andaram observando como os pássaros são sustentados? Eles não ajuntam grãos em celeiros, nem aram o solo, mas o nosso Pai os sustenta. E vejam só as plantinhas. Elas não costuram roupas, nem pintam suas pétalas. O Criador é quem fez isso. Do mesmo jeito que o nosso Pai cuida deles, cuidará de vocês também." Frank Schaeffer, o filho de Francis Schaeffer, chama nossa atenção para algo interessante, algo que também deve ter gerado deleite em Salomão. Se podemos aprender algo sobre o caráter de Deus a partir do mundo ao nosso redor, sem dúvidas, aprendemos que temos um Deus criativo, um Deus de diversidade, cujo interesse em beleza e detalhe é inquestionável. Poderíamos estar vivendo num mundo nada interessante, sem graça, com alguns ingredientes cinzentos para sustentar a vida, um mundo cuja diversidade seria mínima, o suficiente apenas para sustentar a vida. Mas, ao invés disso, vivemos em meio a uma explosão de diversidade e beleza, num mundo com milhões de espécies, habitado por indivíduos de variedades, talentos, habilidades, formas e cores infinitos. E quando olhamos para cima e enxergamos a complexidade do espaço sobre nós, nossa mente fica confusa com a criatividade de Deus. 1 Reis 4 nos informa que a larga inteligência de Salomão incluía outros assuntos. Vários estudiosos compilaram uma lista de interesses de Salomão. A lista não é compreensiva, mas inclui história natural, botânica, ornitologia, astronomia, geometria, medicina, música, poesia, redação e arquitetura. Os planos arquitetônicos de Salomão incluíram casas, reservatórios, jardins, parques, pomares e vinhas. E, é claro, o clímax de sua arquitetura é o templo. É incrível como um homem só pôde ser versado em tantos assuntos. Ainda lemos em 1 Reis 4:30 o seguinte: "Era a sabedoria de Salomão maior do que a de todos os do Oriente e do que toda a sabedoria dos egípcios." O Egito era conhecido pela sabedoria da literatura. O verso 31 ainda menciona os nomes de alguns indivíduos respeitados nos dias de Salomão, Etã o Ezraíta, cujo nome aparece no título do Salmo 89 e que possivelmente compôs esse salmo, Emã, que era musicista, conforme 1 Crônicas 15, Calcol e Darda. Não sabemos muito a respeito deles, a não ser que eram muito inteligentes e sábios. Esses eram os ganhadores dos prêmios Pulitzer e Nobel da época. Esses são os Aristóteles e Einstein. Eles eram as mentes brilhantes dos dias de Salomão, mas o rei superou todos eles. Ainda lemos no verso 32 que Salomão compôs 3.000 provérbios e foram os seus cânticos 1.005. Agora, já que o livro de Provérbios contém apenas 800 versos e o livro de Cantares somente algumas canções, além dos Salmos 72 e 127, esse rei sábio foi responsável por muito material que não foi preservado. Você não gostaria de ter ainda mais 2.000 provérbios? Deus, porém, não preservou tudo o que Salomão escreveu, apenas o suficiente para nos equipar para a vida. Quero seguir algumas pistas que Salomão deixou que nos ajudarão a ter sabedoria e discernimento hoje. Deixe-me dizer logo que a sabedoria é uma questão do coração. Salomão se refere ao coração no livro de Provérbios cerca de 80 vezes. Nas Escrituras, o coração ocupava uma função fundamental na vida espiritual, era o local dentro do ser humano onde Deus testemunhava acerca de si mesmo. O coração também era a fonte de sentimentos, emoções, desejos e paixões. Ele era o berço do entendimento e da vontade, a fonte do pensamento, da reflexão e de toda decisão. Existe um adágio que diz: semeie um pensamento, colha um ato. Semeie um ato, colha um hábito. Semeie um hábito, colha seu caráter. Semeie seu caráter, colha seu destino. O próprio Salomão escreveu em Provérbios 23:7, como imagina em sua alma, assim ele é. Em seus provérbios, Salomão alude a muitos tipos de coração que revelam vários tipos de pessoa. Aqui estão alguns encontrados em Provérbios. Coração reverente, Provérbios 3:5, maquinador, 6:18, astuto, 7:25, ensinável, 10:8, enganador, 12:20, sem esperança, 13:12, triste, 14:13, contente, 14:30, sábio, 14:33, coração alegre, Provérbios 15:15, justo, 15:28, feliz, 15:30, submisso, 16:1, alegre, 17:22, coração altivo, Provérbios 18:12, iracundo, 19:3, orgulhoso, 21:4, puro, 22:11, e invejoso, 23:17. O que determina que tipo de coração teremos? Acredite ou não, começamos com os ouvidos. Salomão conecta sabedoria ao ato de ouvir, em Provérbios 12:15. O caminho do insensato aos seus próprios olhos parece reto, mas o sábio dá ouvidos aos conselhos. Provérbios 15:31-32. Os ouvidos que atendem à repreensão salutar, no meio dos sábios tem a sua morada. O que rejeita a disciplina menospreza a sua alma, porém o que atende à repreensão adquire entendimento. No princípio do livro, em Provérbios capítulo 1, versos 2 e 3, Salomão explica que essa coleção de dizeres é útil para aprender a sabedoria e o ensino, para entender as palavras de inteligência, para obter o ensino do bom proceder. O verbo obter em obter o ensino significa receber a instrução do bom proceder, assim como você recebe um amigo em sua casa. Observe que todos os verbos nesses versos, aprender, entender e obter, sugerem que ouvimos, não falamos. A pessoa sábia precisou chegar ao ponto em que percebeu que não era sábia. Em seguida, parou de falar e passou a ouvir mais. Lemos em Provérbios 1:5, ouça o sábio e cresça em prudência, e o instruído adquira habilidade. A pessoa é considerada sábia não porque sabe tudo, mas porque está disposta a aprender mais. Minha querida mãe ensinava esse princípio de maneira bem simples para mim e meus três irmãos. Ela dizia com bastante frequência: Deus nos deu dois ouvidos e apenas uma boca para ouvirmos duas vezes mais do que falamos. Um de meus professores no seminário foi o Dr. Bruce Waltke. Ele era professor de Antigo Testamento. Certa vez ele disse que se tivesse que escolher um livro da Bíblia inteira para lhe servir de guia por toda a vida, escolheria o livro de Provérbios. E adicionou que se tivesse que escolher um capítulo, escolheria Provérbios 2. O capítulo 2 começa com um convite da sabedoria. Veja os versos 1 e 2 de Provérbios 2. Filho meu, se aceitares as minhas palavras e esconderes contigo os meus mandamentos, para fazeres atento à sabedoria o teu ouvido e para inclinares o coração ao entendimento, em outras palavras, ouça. Pule para os versos 4 a 6. Se buscares a sabedoria como a prata e como a tesouros escondidos a procurares, então entenderás o temor do Senhor e acharás o conhecimento de Deus, porque o Senhor dá a sabedoria, e da sua boca vem a inteligência e o entendimento. É simples, o Senhor dá sabedoria a quem a pede e busca. E perceba a intensidade com a qual esse indivíduo busca sabedoria. Veja o verso 3. E se clamares por inteligência e por entendimento, alçares a voz. E no verso 4 encontramos verbos como buscar, procurar. Buscamos a sabedoria assim como cavamos em busca de um tesouro escondido. Infelizmente, temos a tendência de tratar a Bíblia como aquela revista num consultório médico. Folheamos algumas páginas, vemos as fotos e passamos os olhos pelas notícias principais, mas sem qualquer compromisso. Não é assim que lidamos com a Bíblia. Se você deseja sabedoria, precisa se transformar num caçador de sabedoria. Deve ser um arqueólogo da sabedoria que pacientemente cava e cuidadosamente observa as coisas. Você já percebeu que um arqueólogo numa escavação e um caçador no meio do mato não falam muito? Eles passam a maior parte do tempo observando e ouvindo. Um sábio disse certa vez, "Com frequência me arrependo de minhas palavras, mas nunca de meu silêncio." A busca pela sabedoria, portanto, é uma questão do coração, mas depende em grande medida dos ouvidos. E dou um passo mais adiante. A busca pela sabedoria termina com os pés. O fato de você ser ou não uma pessoa sábia ficará evidente não pelo quanto você sabe, mas como vive. Salomão coloca isso da seguinte forma em Provérbios 16:9. O coração do homem traça o seu caminho, note a submissão agora, mas o Senhor lhe dirige os passos. Podemos entender esse verso assim: fazemos nossos planos na vida, mas damos a Deus um apagador gigante, um que somente Ele tem o direito de usar. Assim, Deus dirige os nossos passos. Para aqueles que desejam caçar a sabedoria e garimpá-la na palavra, quero encorajá-los com três observações finais. Essas são palavras aos sábios, retiradas da fonte de toda sabedoria. Primeiro, ter um coração de sabedoria é simplesmente retornar ao fundamental, ao básico. Avalie seu coração mais de perto. Certifique-se de que seus ouvidos estão abertos e sua boca fechada. Veja bem a direção para a qual seus pés o levam, para onde o levaram recentemente e para onde o levarão amanhã. Segundo, ter um coração de sabedoria não é garantido, mas é possível. Onde você pensa que Salomão primeiro aprendeu que a sabedoria era uma questão do coração? Bom, note bem uma lição que seu pai Davi registrou em um dos Salmos. Veja o Salmo 90, 12, que é, na verdade, uma oração de Moisés. Ensina-nos a contar os nossos dias, para que alcancemos coração sábio. Isso é interessante. Existe um relacionamento entre entender a brevidade da vida e a sabedoria. Sei que isso pode até soar de forma mórbida, mas funciona. Você lembra da última vez em que esteve num hospital ou num acidente? Como aquilo mudou sua perspectiva em relação à vida? O Dr. Waltke, meu professor que já mencionei no estudo hoje, pegou o Salmo 90, 12 e o aplicou de forma bastante prática. Ele criou um calendário que regride a partir do ano em que ele completa 75 anos de idade. Toda manhã ele arrancava uma página, de forma que sabia exatamente quantos dias ainda lhe restavam de vida. Bom, eu fiz meus próprios cálculos e descobri que se eu viver até os 75 anos, ainda tenho 13.870 dias. Se você tem 40 anos, ainda tem cerca de 12 mil dias. Se tem 50, seus dias restantes são 9 mil. Se tem 65 anos, tem apenas 3.600 dias. Quer você tenha 13 ou 3 mil dias restantes, eles não são muitos, não é? Então corra para esse livro de sabedoria e se agarre a ele firmemente. Ter um coração de sabedoria não é garantido, mas é possível. O terceiro e último encorajamento aos caçadores de sabedoria é: um coração de sabedoria não se desenvolve por meio do que você sabe, mas por quem você conhece e segue. Desejo terminar lendo Provérbios 2, versos 6 a 11. Porque o Senhor dá a sabedoria, e da sua boca vem a inteligência e o entendimento. Ele reserva a verdadeira sabedoria para os retos, é escudo para os que caminham na sinceridade, guarda as veredas do juízo e conserva o caminho dos seus santos. Então, entenderás justiça, juízo e equidade, todas as boas veredas. Porquanto a sabedoria entrará no teu coração, e o conhecimento será agradável à tua alma. O bom siso te guardará, e a inteligência te conservará. Pronto, isso já é o suficiente. Vamos à caçada. E lembre-se, a caçada começa no coração. A sabedoria é uma questão do coração. Que Deus o abençoe, meu querido, e desejo a você um ótimo dia.
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2: Corrente de comércio brasileiro chega a quase 45 bilhões até a terceira semana de junho. Brasil é um dos primeiros países a ter plano de descarbonização industrial aprovado por Fundo Climático Global. Copa do Mundo Feminina de 2027 será disputada em 8 cidades brasileiras. A economia nacional registrou um desempenho bastante positivo nas suas trocas comerciais com o mercado internacional até a terceira semana deste mês de junho. Segundo dados oficiais divulgados pelo Ministério do Desenvolvimento, a balança comercial do país obteve um superávit expressivo de 7 bilhões e 600 milhões de dólares. O resultado foi impulsionado pelo bom ritmo das vendas para o exterior, que somaram 25 bilhões e meio de dólares no período, mais ou menos. Essa movimentação financeira demonstra a forte dinâmica e a consolidação das atividades comerciais externas do Brasil. O balanço detalhado aponta que a corrente total de comércio atingiu a marca de 43 bilhões e 600 milhões de dólares somente nas semanas avaliadas. Na comparação com o mesmo período do ano passado, a média diária das exportações brasileiras teve um crescimento expressivo de 26%. O setor da indústria extrativa foi o grande destaque dessa expansão, apresentando um avanço expressivo de 70% nas suas vendas externas. A agropecuária nacional e os produtos manufaturados da indústria de transformação também registraram números de crescimento importantes. O Brasil alcançou uma posição de destaque na agenda ambiental internacional com a aprovação do seu plano de investimento em sustentabilidade. O anúncio foi feito pelo Fundo Global Climate Investment Funds e coloca o país como pioneiro entre os 7 selecionados no programa mundial. O plano aprovado prevê um aporte inicial significativo de 250 milhões de dólares para subsidiar projetos públicos de baixa emissão. Esse montante bilionário tem o potencial de mobilizar mais de 3 bilhões de dólares em cofinanciamentos adicionais com o mercado privado. Os recursos financeiros serão integralmente direcionados aos setores nacionais de ferro, aço, cimento, produtos químicos e também de fertilizantes agrícolas. A Copa do Mundo Feminina de Futebol vai começar no dia 24 de junho do ano que vem e promete movimentar os torcedores em todo o Brasil. A 10ª edição da competição será histórica por ser a primeira realizada aqui em nosso país e na América do Sul. Além disso, o evento esportivo marcará a despedida do formato atual, composto por 32 seleções. A seleção brasileira chega motivada para a competição e busca conquistar um troféu inédito. O técnico Arthur Elias comanda a reestruturação da equipe, mesclando jovens talentos promissores com atletas consagradas e experientes. Entre elas, a Rainha Marta. Até o momento, 14 países já garantiram a vaga direta e carimbaram o passaporte para disputar o torneio. Os jogos serão distribuídos em 8 estádios. Nas cidades de Brasília, Belo Horizonte, Fortaleza, Porto Alegre, Recife, Rio de Janeiro, Salvador e São Paulo.
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3: As boas novas de Deus para você memorizar aqui na BBN encontram-se em Provérbios, capítulo 23, verso 24. Grandemente se regozijará o pai do justo, e o que gerar um sábio se alegrará nele. Mais uma vez, Provérbios 23, verso 24. Grandemente se regozijará o pai do justo, e o que gerar um sábio se alegrará nele. Provérbios 23, 24. Estas são as boas novas de Deus para você memorizar aqui na BBN.

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1: Olá, bem-vindo à nossa mensagem de esperança e encorajamento Pão Diário. Hoje vou ler o texto de Katara Patton com o título Aprendendo Uns com os Outros, baseado no livro de Ruth, capítulo 2. Anos antes do Zoom tornar-se uma ferramenta de comunicação online, uma amiga convidou-me para discutir um projeto numa videochamada. Pelo tom dos meus e-mails, ela percebeu que eu estava confusa e sugeriu que eu pedisse ajuda a algum adolescente para aprender a usar essa tecnologia. Essa sugestão destaca o valor das relações intergeracionais. Observamos isso na história de Ruth e Noemi. Celebramos a vida de Ruth por ter sido uma nora leal, deixando seu país para acompanhar Noemi de volta a Belém. Conforme lemos em Ruth capítulo 1, versículos 16 e 17. Quando chegaram lá, a jovem disse à sogra: deixe-me ir ao campo ver se alguém me permite recolher as espigas de cereal que sobrarem. Ela ajudou a mulher mais idosa, que a ajudou a casar-se com Boaz. A ação sugerida pela sogra à nora levou Boaz a comprar a propriedade do falecido sogro de Ruth e a tomá-la como sua esposa. Certamente, respeitamos os conselhos dos idosos que partilham a sua sabedoria com as gerações mais jovens. Mas Ruth e Noemi nos lembram de que a troca ocorre nos dois sentidos. Temos sempre algo a aprender com os mais jovens, tanto quanto com os mais idosos. Procuremos desenvolver relacionamentos intergeracionais, amorosos e leais. E isso abençoará a nós e a outras pessoas e nos ajudará a aprender algo que ainda não sabemos. Querido amigo, o que você aprendeu com alguém mais jovem? Como você pode se aproximar a alguém de outra geração hoje? Pense nisso. Eu sou Clarice Fogaça e essa foi a nossa mensagem do dia.
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O Senhor criou a luz física, pela qual enxergamos as coisas ao redor, e também a luz espiritual, através da qual observamos a verdade. Quando a Bíblia Sagrada afirma que devemos andar na luz, isso significa que precisamos conhecer a Deus, compreender a verdade e viver em justiça. Quem conhece a Deus e anda com Ele é da luz e caminha na luz. Os filhos de Deus se tornam participantes da natureza divina de Deus, sendo livres do poder, do domínio e da condenação do pecado. O Evangelho nos transforma em cidadãos da pátria celestial que testificam sobre as virtudes daquele que nos chamou das trevas para sua maravilhosa luz. Por isso, oramos para que você conheça o único capaz de salvar e transformar a sua vida, que é o Senhor Jesus Cristo. 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

O Evangelho mostra um Deus de ação e compaixão que chama o ser humano a viver com pureza e verdade. Ele rejeita o orgulho, a mentira e a injustiça, mas se agrada de um coração humilde e sincero diante dele. 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

que você mais admira nesta vida? Frequentemente há uma desconexão entre o que nossa alma diz acreditar e onde realmente depositamos nosso prazer e confiança. Os seres humanos são adoradores por natureza. Se o coração não estiver preenchido pelo Deus verdadeiro, inevitavelmente criará ou adotará outros deuses. A idolatria humana é geralmente impulsionada pela autoconfiança e a competição. Ambos deslocam Deus do centro de nossas vidas. Por isso temos que sondar a própria alma para que assim possamos reconhecer a nossa necessidade de salvação. Volte-se para Cristo hoje e deixe que Ele ocupe o trono do seu coração. Só Ele pode satisfazer plenamente a sede da sua alma e libertá-lo da escravidão dos ídolos. Se quiser conversar a respeito disso, escreva-nos uma mensagem para o e-mail rede@bbnmedia.org.

Debaixo disso tudo, João Batista se destacava como um homem escolhido por Deus. João Batista era com certeza um daqueles homens escolhidos por Deus. Em Hebreus capítulo 11, na Galeria da Fé, a palavra de Deus fala que eram homens cujo mundo não era digno deles. Em Marcos capítulo 6, verso 17, vamos aprender como João Batista foi martirizado por sua fé, por suas declarações abertas e ousadas contra o pecado. Quer dizer, o pecado nas altas rodas. Essa é uma realidade esquecida na agenda de muita gente hoje. O desejo de fazer oposição ao pecado de nosso tempo, contra a permissividade que permeia nossa sociedade de forma aberta e ousada, contra o pecado onde quer que se encontre e contra quem quer que seja. O registro começa com o verso 17 de Marcos capítulo 6. Porquanto o mesmo Herodes mandara prender a João e encerrá-lo maniatado no cárcere por causa de Herodias, mulher de Filipe, seu irmão, porquanto tinha casado com ela. Pois João dizia a Herodes: não te é lícito possuir a mulher de teu irmão. E Herodias o espiava e queria matá-lo, mas não podia, porque Herodes temia João, sabendo que era homem justo e santo. E guardava-o com segurança, e fazia muitas coisas, atendendo-o e de boa mente o ouvia. E chegando uma ocasião favorável em que Herodes, no dia dos seus anos, dava uma ceia aos grandes, e tribunos, e príncipes da Galiléia, entrou a filha da mesma Herodias e dançou, e agradou a Herodes e aos que estavam com ele à mesa. Disse então o rei à menina: pede-me o que quiseres e eu te darei. E jurou-lhe dizendo: tudo o que me pedires te darei, até a metade do meu reino. E saindo ela, perguntou a sua mãe: que pedirei? E ela disse: a cabeça de João, o Batista. E entrando logo, apressadamente, pediu ao rei, dizendo: quero que imediatamente me dês num prato a cabeça de João, o Batista. E o rei entristeceu-se muito. Todavia, por causa do juramento e dos que estavam com ele à mesa, não lhe a quis negar. E enviando logo o rei o executor, mandou que lhe trouxessem ali a cabeça de João. E ele foi e degolou-o na prisão, e trouxe a cabeça num prato, e deu-a à menina, e a menina a deu à sua mãe. João Batista pode ser observado em três áreas especiais. Vamos começar nosso estudo vendo com mais profundidade alguns de seus últimos momentos de vida, com uma declaração pública de João. João falava a verdade em público. João desafiava o sistema, que precisava ser desafiado, e essa se tornou sua marca registrada. Ele não temia os homens porque temia a Deus, e nem temia chamar de pecado o que era pecado. João Batista considerava com cuidado sua missão e a cumpria conscientemente. João repreenderia qualquer um que precisasse ou merecesse ser repreendido. João falou a verdade e acreditou nela. Como resultado, entregou sua vida. Uma das coisas que podemos dizer do ministério público de João foi que ele falou a verdade corajosamente. Ele não atenuou a verdade que entendia e nem a empanou, escondeu. As Escrituras claramente condenam o pecado e João não mediu palavras para condená-lo. O pecado precisava ser recriminado na vida de Herodes. Era uma imoralidade flagrante num escândalo aberto de licenciosidade sexual, mesmo para os padrões daquela época. Meus termos são duros, mas são exatamente os termos das Escrituras. Herodes seduziu a mulher de seu irmão Filipe e casou-se com ela. João declarou abertamente que isso era contrário à lei e trovejou não somente contra Herodes e seu casamento ilícito, mas também diante das mentes e ouvidos das pessoas. Alguém já escreveu que os envolvimentos familiares de Herodes eram incríveis. Tudo começou com Herodes o Grande, que se casou

0: com 5 esposas diferentes e teve filhos com todas elas. Eles começaram a se casar entre si, e por isso os primos estavam se casando. No caso desse Herodes, ele se casou com sua sobrinha, Herodias, que tinha sido esposa de seu irmão Filipe. Para complicar um pouco mais a história, Filipe era um meio-irmão de Herodes. Não era suficiente reconhecer que aquilo era um escândalo público e João Batista repreendeu publicamente o rei que seduziu a esposa de seu próprio irmão. Herodes não parecia muito incomodado com a repreensão de João, mas Herodias sim. Ela insistia na prisão e morte de João. Veja então que João falou a verdade com ousadia. O que isso nos diz em nossos dias? Como isso se aplica à nossa vida hoje? O Novo Testamento diz que devemos falar a verdade com amor, e isso significa que nós também precisamos falar a verdade. Isso implica sabermos a verdade e termos convicção do que constitui a verdade. Você se lembra que Jesus, ao ficar diante de Pilatos, fez um comentário e Pilatos respondeu a Jesus perguntando: que é a verdade? Hoje, em nossa sociedade, há muita coisa que chamamos de ética situacional. Isso quer dizer que o que é verdade numa situação pode não ser em outra. Ou, em outras palavras, se parece direito para você e é adequado à sua necessidade, então é verdadeiro. É claro que a Bíblia não apresenta a verdade em termos relativos, mas absolutos. Deus abertamente já declarou que pecado é pecado e Ele já nos deu um padrão para podermos comparar nossos padrões de comportamento. Se a sociedade em que vivemos está errada, então precisa de alguém para apontar seus erros. Não é um amontoado de palavras que poderá algum dia transformar certo em errado. Creio que precisamos ser absolutamente claros sobre isso. Leia o primeiro capítulo de Romanos e você vai descobrir o que a Bíblia ensina sobre a homossexualidade e outras perversões. Está no texto. A imoralidade em nossos dias com sexo antes do casamento é chamada de fornicação pela Bíblia e Deus a condena de forma bem clara. Numa época de liberalidade sexual e promiscuidade, precisamos declarar a verdade. Isso significa que precisamos conhecer e crer nessa verdade. A verdade, portanto, é de suprema importância para nós. Onde está a verdade? Está na palavra de Deus. Deus já nos a entregou em sua divina revelação. Cremos que a Bíblia é a palavra inspirada de Deus e assim a proclamamos. João fez isso abertamente e ousou repreender aqueles que estavam em altas posições no governo de acordo com a palavra de Deus. Quais são as vozes que têm sido levantadas contra esse tipo de padrão? Digo a você, meu caro ouvinte, que aqueles que já conhecem a Jesus Cristo como Salvador precisam falar a verdade com ousadia, defendendo a verdade. Isso me leva à segunda consideração sobre o ministério público de João. Ele não apenas falava a verdade com ousadia, mas também com muita ousadia. João Batista não temia os homens, apenas seu Deus. Nesse nosso caso, os pecadores eram da realeza, indivíduos do mais alto nível social, mas para João, pecado é pecado e ele o chamava pelo nome. Quem era culpado, João expunha publicamente na frente de todos. É muito comum que as pessoas que frequentam as altas posições do poder mantenham uma atitude de padrões duplos. Há aqueles que creem que estão acima da lei, até mesmo da lei de Deus. João Batista não aceitava um padrão duplo. Ele indicava o pecado e o repreendia em qualquer nível que aparecesse. Pouco importava o grande preço que tinha a pagar. Ele atravessou aquela ponte em seu coração e mente há muitos anos atrás. Ele sabia que haveria um preço, mas também sabia que não poderia ficar em silêncio. Será que temos a mesma preocupação com a verdade? Estamos dispostos a condenar o pecado? Nosso problema como cristãos é que o medo do homem nos arma ciladas e, por temermos as pessoas, não falamos. Nossos lábios ficam silenciosos, embora saibamos a verdade e saibamos que o pecado deve ser repreendido. João temia a Deus e, por isso, não podia ficar calado. Há um senso de nobreza em João que nem mesmo a rudeza de sua veste e a dureza de suas palavras não consegue ocultar. A nobreza do caráter de João era visível aos outros porque ele vivia dentro de um padrão que os outros reconheciam como sendo vindo de Deus. Uma outra coisa pode ser dita sobre o caráter de João Batista. Não havia incoerência alguma no caráter de João. João não se comportava de uma forma em público e de outra em particular. Ele não falava de uma forma a seus opositores e de outra àqueles que estavam próximos dele. João tinha um caráter que estava arraigado no amor de Deus. Um amor que o consumia até as profundezas de sua alma. Em nossos dias, será que não é hora de viver a mesma verdade de caráter que significava um comprometimento de santidade com Deus? Meu querido amigo, vamos aprender com atenção essa lição de João Batista e estarmos dispostos a pagar o preço por ficarmos firmes ao lado da verdade. Vamos falar a verdade com ousadia e coragem. Devemos estar dispostos a pagar qualquer preço, porque nossa maior fidelidade deve ser prestada ao Senhor vivo. Que Deus nos ajude a sermos fiéis à verdade de Deus. Vamos orar. Obrigado, Senhor, porque o Senhor nos dá orientação segura através da Tua palavra. Obrigado, porque é lâmpada para os nossos pés e luz para o caminho. Nos ajude hoje a falar a verdade em amor. Oramos em nome de Jesus. Amém.
1: Fica por aqui mais um Palavras de Louvor, um programa baseado nos estudos do Dr. Donald Hubbard e apresentado por Lincoln Oliveira. Esperamos que o estudo de hoje tenha servido para fazê-lo crescer em seu relacionamento com Deus. Esperamos contar com a sua audiência em nossa próxima edição. Até lá, e que Deus lhe abençoe.

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2: Gorduras diferentes, efeitos opostos, o que revelam os estudos sobre diabetes. Hidrogéis inteligentes criam curativos internos que identificam inflamações e regeneram tecidos sem cirurgia invasiva. Por que cachorros gostam de dormir colados nos tutores? Investigações científicas detalhadas apontam que o risco de desenvolvimento do diabetes tipo 2 não está atrelado à quantidade total de lipídios ingeridos, mas sim à qualidade e ao tipo específico de ácido graxo presente na dieta. Ao invés de tratar a gordura como uma categoria homogênea, a literatura médica contemporânea demonstra que diferentes estruturas moleculares provocam impactos biológicos opostos no metabolismo. Nesse cenário, o ácido palmítico, que é a gordura saturada, e o ácido oleico, que é a gordura monoinsaturada, destacam-se como antagonistas centrais na regulação da sensibilidade insulina e da inflamação sistêmica. O ácido palmítico, amplamente encontrado em carnes gordas, laticínios integrais, alimentos ultraprocessados e no óleo de palma, atua de forma prejudicial quando consumido em excesso. Em nível celular, ele ativa vias inflamatórias específicas que bloqueiam os sinais dos receptores de insulina. Esse processo desencadeia lipotoxicidade, fenômeno no qual o acúmulo de derivados lipídicos nocivos no fígado e nos músculos impede a entrada correta da glicose nas células. Como consequência, o organismo passa a demandar uma produção compensatória e exagerada de insulina, elevando significativamente o risco de progressão para o diabetes. Cientistas de engenharia biomédica estão desenvolvendo novos hidrogéis inteligentes que funcionam como curativos internos no corpo humano. Essas substâncias inovadoras são aplicadas de forma simples por meio de seringas, evitando os riscos de cirurgias tradicionais. O gel circula pelo organismo e consegue identificar e aderir especificamente os tecidos afetados por graves processos inflamatórios. Essa nova tecnologia representa um avanço gigante para tratamentos médicos direcionados, poupando ao máximo os órgãos saudáveis. O grande diferencial do material está na capacidade de reconhecer as assinaturas químicas e as enzimas liberadas pelas lesões. Se o seu cachorro faz questão de dormir colado em você na cama ou no sofá, saiba que esse hábito é muito comum. Especialistas explicam que o comportamento funciona como uma forte demonstração de afeto, confiança e busca por proteção. Para os animais, o momento do sono é quando eles se sentem mais vulneráveis em todo o seu dia. Por isso, escolher o lado do dono garante uma grande sensação de tranquilidade e relaxamento total. Essa proximidade também está ligada aos instintos de matilha herdados diretamente dos ancestrais dos cães domésticos. Na natureza, os lobos e os cachorros selvagens dormiam bem juntos para manter o aquecimento e a segurança do grupo. Além disso, os pets buscam o conforto físico do calor corporal humano e a maciez das cobertas. Há quem acredite ainda, e com razão, que os cães são sensíveis e percebem tristeza ou ansiedade humana.
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3: As boas novas de Deus para você memorizar aqui na BBN encontram-se em Provérbios, capítulo 23, verso 24. Grandemente se regozijará o pai do justo, e o que gerar um sábio se alegrará nele. 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Grandemente se regozijará o pai do justo, e o que gerar um sábio se alegrará nele. Provérbios 23, 24. 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
1: Provérbios capítulo 16, verso de número 31. Querido ouvinte da Escola Bíblica do Ar, estamos juntos mais uma vez para sermos abençoados pela Palavra de Deus. Em Provérbios 16, verso 31, nós lemos o seguinte: o cabelo grisalho é uma coroa de esplendor e se obtém mediante uma vida justa. Querido ouvinte, eu estava num táxi e num sinal de trânsito, uma senhora bem idosa estava passando com uma bengalinha. Lentamente, o sinal abriu e os carros atrás começaram a buzinar. E eu fiquei a pensar, cadê o respeito ao cidadão? E muito mais, a uma pessoa que já contribuiu até mesmo para a sobrevivência daqueles apressados, desrespeitosos e que não tem a consciência que, se Deus permitir, um dia também terão os seus cabelos grisalhos. Nós vivemos uma época em que a vida humana não tem valor. Troca-se uma vida por qualquer coisa que apareça pela frente. No assalto, por causa de 5, 10 reais, uma pessoa é assassinada. O valor da vida precisa ser retomado. Mas o foco aqui, sem dúvida, é o brilho da experiência, da sabedoria. Porque o texto diz: o cabelo grisalho é uma coroa de esplendor e só se obtém isso mediante uma vida justa. Eu já passei dos 60 e eu agradeço a Deus por ter chegado até aqui. Quantos ficaram pelo caminho? Por outro lado, eu olho para os mais idosos, meus pais, por exemplo. O pai com 91 anos, eu fico olhando para ele e perguntando: Senhor, Tu vais me permitir chegar até os 91 anos? Meu pai chegou. Certamente, só Deus sabe disso. Mas isto é um privilégio de poucos. E nós entendemos que Deus quer fazer com que nós tomemos o caminho da justiça para que haja esplendor na nossa vida. Que Deus nos abençoe. Amém.
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Jesus Cristo nunca quebrou e nunca quebrará uma promessa. E é exatamente por isso que podemos ter segurança naquilo que ele nos diz. No Evangelho de João, capítulo 11, nos versos 25 e 26. Eu sou a ressurreição e a vida. Quem crê em mim, ainda que esteja morto, viverá. E todo aquele que vive e crê em mim, nunca irá morrer. Cristo, Filho de Deus, morreu na cruz para nos salvar. E a nossa esperança, essa promessa, nos garante que se confiarmos nossas vidas a Ele, a morte física neste mundo não será o fim. E assim como Ele, ressuscitaremos um dia. E dali em diante, para vivermos no paraíso para toda a eternidade. Por isso, querido ouvinte, se você nunca deu um passo de fé confiando sua vida a Jesus, faça isso ainda hoje. E tenha a maravilhosa esperança e paz de que é no paraíso com Deus onde você passará a eternidade. 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

0: Pare e pense sobre a sua igreja. É lá que você ouve a palavra de Deus, sendo ensinada abertamente, com coragem e sem pedidos de desculpas? Se a sua resposta for sim, você deveria estar muito agradecido a Deus. Afinal, temos visto um número crescente de igrejas que se apoiam apenas em técnicas de comunicação e acabam colocando totalmente de lado a palavra de Deus. Bom, hoje no programa Razão para Viver, vamos ouvir o pastor Fernando Bocchio dar continuidade à série O Despertar da Igreja, um alerta para a igreja contemporânea. O nosso estudo do dia de hoje será baseado no capítulo 3 da segunda carta de Paulo a Timóteo. Agora vamos ouvir o pastor Fernando Bocchio falar sobre como a igreja deve reagir.
1: Hoje vamos estudar a segunda carta que Paulo escreveu a Timóteo. Gostaria de ler para você os

e para a salvação mediante a fé em Cristo Jesus. Toda a Escritura é inspirada por Deus e útil para o ensino, para a repreensão, para a correção e para a instrução na justiça, para que o homem de Deus seja apto e plenamente preparado para toda boa obra. Vamos orar. Nosso Pai, nós nos colocamos diante de Ti. Que este tempo seja o nosso sacrifício de louvor, o fruto de nossos lábios, dando graças ao Teu nome. Nós não podemos fazer nada sem o Teu Filho, Jesus Cristo. Nós reconhecemos isso todas as vezes em que tentamos viver sem o Teu Filho, falhamos. E estamos aprendendo pouco a pouco que isso é verdade. Sem Jesus, não podemos fazer nada de relevância eterna. Não podemos fazer nada que tenha importância duradoura. Então, hoje, enquanto dedicamos este tempo a Ti, em primeiro lugar nós nos ofertamos como sacrifícios. Livra-nos das ações que são geradas por hábito, de um espírito superficial, de uma religiosidade vazia. Torne esses momentos de estudo algo cheio de significado para nós. Lembra-nos que o Senhor nos quer por inteiro e deseja transformar nossas mentes. Nós nos entregamos a Ti para todas as mudanças necessárias. Os que nos ouvem hoje e ainda não conhecem a Cristo, usa, Senhor, esta mensagem para trazê-los, Pai, para Ti. Nós dependemos do Senhor para fazer isso e confiamos que o Senhor o fará. Oramos no nome precioso de Jesus. Amém. Precisamos de alertas de perigo regularmente. Precisamos de alertas sobre a nossa cultura e sobre o nosso tempo e sobre a Igreja em geral. Precisamos de alertas, nós precisamos estar conscientes. Estas mensagens devem servir de alertas, mensagens que têm fluído regularmente de mim para você nesta série que estamos. Mas eu preciso dizer alguma coisa aqui para começar. Primeiro de tudo, ouvir sobre o perigo é importante, mas é algo incompleto. O que está faltando? O que está faltando é a resposta certa. E essa é a outra declaração que eu quero fazer aqui. Responder aos alertas é responsabilidade de cada pessoa. Você precisa de tranquilidade e solidão, de tempo a sós com Deus, de desenvolver a sua caminhada para que, aconteça o que acontecer, você não seja jogado para o lado, você consiga ficar em pé e permanecer. E é por esta razão que preguei anteriormente sobre o que a Igreja deve entender. Agora, quero ir para o outro lado e responder: como a Igreja deve reagir? Isso nos leva à primeira de quatro diretrizes no versículo 13. Veja comigo o versículo 13. Contudo, os perversos e impostores irão de mal a pior, enganando e sendo enganados. Primeira diretriz: mantenha-se realista na avaliação do mundo. O impostor é aquele que se desvia da instrução correta, a fim de levar os outros ao erro. Paulo exorta Timóteo a se voltar para seu vínculo de longa data juntos. Os dois tinham passado por muitas coisas. Das virtudes que Timóteo aprendeu de Paulo, ele diz: permaneça nas coisas que aprendeu e das quais tem convicção, as coisas que eles passaram juntos. Paulo apela para o vínculo entre ele e Timóteo. Ele diz: lembre-se de suas raízes também. Você está vendo o versículo seguinte, o versículo 15?

0: porque desde criança você conhece as sagradas letras que são capazes de torná-lo sábio para a salvação mediante a fé em Cristo Jesus. Este é um ótimo momento para fazer uma pausa e aplicar isso à realidade. Você foi criado por pais que amavam ao Senhor. Eu não perguntei se você foi criado por pais perfeitos. Se fosse essa pergunta, nós todos teríamos a mesma resposta. Nossos pais falharam em muitas coisas. Todos eles eram falhos, assim como todos nós também somos falhos. Mas seus pais amavam ao Senhor. Eles foram fiéis em incutir dentro de você um apetite por coisas espirituais. O seguinte relato do Dr. Swindoll é marcante. Esse famoso escritor cristão é humilde em reconhecer o grande número de pessoas que o ajudaram a se tornar quem ele é. Ele diz: "O adulto mais importante na minha vida, quando ainda era bem pequeno, foi meu avô materno. Eu era mais próximo dele do que era do meu próprio pai, o que, aliás, diz muito sobre os avós. Você pode ter um impacto na vida de seus netos. As avós também, e é claro. Minha mãe foi outra influência. Eu não consigo me lembrar de uma única época em que minha mãe não estivesse memorizando as escrituras. Isso me fazia subir as paredes. Naquela época, eu não valorizava isso e eu confesso. Eu era uma criança em desenvolvimento." Dr. Swindoll continua dizendo: "Queria jogar bola, eu queria estar com meus amigos, e minha mãe queria compartilhar comigo seus pensamentos sobre Ezequiel ou algum livro assim que ela estava estudando no momento. E eu não via muito valor nisso. Mas quando olho para trás e me lembro do quão profundamente enraizada minha mãe estava nas Escrituras, e como ela orou por mim e me sustentou por toda a minha infância, a minha fase infantil e adolescência. Ela ficou de olho nas coisas de Deus por mim. Ela lia versículos para mim. Eu não sabia o que aquilo significava. Agora eu sei o que significa." E ele continua falando, Dr. Swindoll, que desde a infância eu tive uma mãe que amava as Sagradas Escrituras e que foi capaz de dar sabedoria para a salvação. Eu sou salvo por causa da minha mãe. Ela compartilhou comigo as boas novas de Jesus. Ela estava lá quando eu nasci de novo. Eu tenho mentores dos quais me lembro desde minha adolescência, professores da escola dominical que não olharam para as muitas besteiras da minha vida, que viram ouro além do lixo." E o Dr. Swindoll continua: "Eu tive mentores na escola, nos tempos do Corpo de Fuzileiros Navais. Eu tive uma pessoa que salvou minha vida espiritual. Ele me colocou debaixo de suas asas e por 16 meses aprendemos as escrituras juntos e eu fui testemunhar nas ruas com ele e fizemos evangelismos e estudos bíblicos juntos. E ao mesmo tempo em que o mesmo grupo de moços com os quais eu estava no Corpo de Fuzileiros ia para baixo moralmente, eu estava subindo espiritualmente. Não por minha causa, mas por causa de um mentor. Como eu sou grato por isso. Então, eu olho para trás para aqueles 16 meses, não com vergonha, mas com gratidão. Esse período virou a minha vida de cabeça para baixo. Eu fui para o seminário de Dallas e conheci homens que conheciam Jesus e tinha andado com ele, andado com Jesus por muito tempo. E eu nunca tinha estado perto de homens tão piedosos e bons. Eles não eram perfeitos, mas eram bons homens e eles construíram em minha vida." Que testemunho lindo do Dr. Swindoll. Mas Paulo está dizendo a Timóteo: permaneça nas coisas que aprendeu e das quais tem convicção, pois você sabe de quem o aprendeu. Tenha convicção das verdades de longa data que lhe foram ensinadas. Vai ajudar quando tudo explodir em sua vida. Vai ajudar quando o próximo 11 de setembro atingir sua casa. Vai ajudá-lo quando a enchente levar o seu refúgio. Vai ajudá-lo quando você começar a ler o diagnóstico do médico e seus olhos se encherem de lágrimas. Isso irá ajudá-lo, irá segurá-lo perto de Deus. Isso irá torná-lo mais profundo. A fé é forjada por meio da experiência pessoal e do relacionamento que você tem tido com pessoas que significam algo para você. Posso lhe sugerir para que, de vez em quando, escreva para essas pessoas uma carta de agradecimento. Apenas de vez em quando, se você conseguir localizá-los, pegue o telefone e diga: eu queria dizer o quanto você foi importante para mim naquela época. Dê nome às coisas que eles lhe ensinaram. Eu continuo a dizer às pessoas que são meus mentores: você nunca saberá o quão importante você foi para mim. Você nunca saberá o quanto ainda é importante para mim. De vez em quando eu fico perplexo com as escrituras e sinto vontade de ligar para alguns professores meus, pessoas que me ensinaram a me aprofundar na Bíblia. Alguns já partiram para a eternidade. Eu sinto falta de me sentar e aprender com eles. Por causa da relação com essas pessoas, eu consigo discernir melhor. Meu discernimento é mais aguçado. Calvino escreveu: nada é mais inconsistente na natureza da fé do que evidências leves que nos permitem abraçar tudo indiscriminadamente. Essa é uma grande declaração, e John Stott escreveu o seguinte: para ter certeza, a igreja em todas as gerações deve procurar traduzir a fé na linguagem contemporânea, deve relacionar a palavra imutável a um mundo em mudança. Mas uma tradução é uma tradução, não é uma nova composição. No entanto, isto é o que alguns radicais modernos estão fazendo, estabelecendo conceitos sobre Deus e Cristo que Jesus e seus apóstolos não teriam reconhecido como seus. Os próprios apóstolos constantemente advertiam seus leitores sobre ideias inovadoras e os chamava de volta para a mensagem apostólica original. Aqui, Paulo ordena Timóteo a cumprir o que ele aprendeu. E essa é a advertência que eu faço a você. Não questione a palavra de Deus por ser um texto antigo. Não a veja como algo cuja validade expirou, só porque são textos que remontam à sua infância. Era verdade para aquela época e é verdade agora. Informações confiáveis são informações confiáveis atemporais. E isso nos leva à nossa terceira diretriz. Fique firme na palavra inspirada de Deus. Versículo 16. Nós chegamos agora ao divisor de águas de toda geração. Veja comigo agora o versículo 16. Toda a Escritura é inspirada por Deus. Pode ser um território familiar para você, mas acredite em mim. As minhas palavras chegam como palavras estranhas aos ouvidos de muitos. A maioria das pessoas nunca foi ensinada sobre a palavra inspirada por Deus. E muitos dos que foram ensinados a não acreditar nisso. Mas a Escritura diz: ela é inspirada por Deus. Aprenda um pouco mais, aprofunde-se em algo que pode parecer um pouco demais para você. Pode soar estranho, mas você vai entender rapidamente. Theopneustos é a palavra traduzida para inspirada por Deus. Theos é a palavra para Deus. Pneustos é a palavra para espírito ou fôlego. Deus respirou. As Escrituras são as mensagens inspiradas por Deus para a humanidade. Isso significa que Deus supervisionou os autores humanos de modo que, usando suas personalidades individuais, eles compusessem e gravassem sem erro a Escritura Sagrada, até mesmo a escolha das palavras. Esse não foi um ditado mecânico, mas a escrita de vários autores que foram conduzidos pelo poder sobrenatural do Espírito Santo. Deixe-me apresentar três palavras que vão ajudá-lo. Revelação é Deus dando a sua palavra para a humanidade. E isso cessou. Não há mais escritura inspirada sendo dada à humanidade. Isso foi feito quando a Bíblia estava sendo escrita. A Bíblia já foi escrita. A segunda palavra é inspiração, isto é, seres humanos gravando sem erro as próprias palavras e mente de Deus. A terceira é iluminação. A revelação cessou, a inspiração cessou, mas a iluminação continua. Ela está acontecendo agora. Talvez você esteja aprendendo coisas que não sabia 30 minutos atrás. Talvez você esteja descobrindo coisas nas Escrituras que são uma espécie de luz para você. Ou você esteja abrindo os olhos para elas. Isto é chamado de doutrina da iluminação. Deus revelou sua palavra, que é algo milagroso. Deus inspirou sua palavra, é a transferência miraculosa de informações para os seres humanos que as escreveram sem erro, e agora temos a sua palavra e ela nos inspira. Ele nos ilumina, ele nos guia, ele nos dá a direção. Quando não estou certo sobre a direção para onde devo ir, eu procuro as Escrituras e entro em oração. Peço ao Senhor por orientação e peço a Ele que use uma parte de sua palavra sobre a qual eu aprendi ou li, e abra meus olhos para ver como eu posso responder melhor à situação em que me encontro. Isso quer dizer que estamos firmes na palavra inspirada de Deus. Agora, observe a segunda instrução, aqui no versículo 16. Ele diz, e útil. Você notou a palavra? Toda a escritura é inspirada por Deus e útil. A mesma fonte que citei anteriormente nos diz que este termo útil poderia significar ser bem-sucedido na realização de seu objetivo. A palavra de Deus é bem-sucedida na realização de seu objetivo. E o que é isso? Está aqui no nosso texto, versículo 16. Toda a escritura é inspirada por Deus e útil para o ensino. Essa é a palavra para doutrina, é dar a você informações das quais possa acreditar. Este é o fundamento da nossa fé. A Bíblia nos dá essa informação. Continuando, repreensão. Essa palavra significa encontrar falhas. Então, a Bíblia nos dá uma capacidade de discernimento, a capacidade de discernir a verdade da mentira. Somos capazes de rejeitar isto e aceitar aquilo, porque a Escritura é útil, permitindo-nos fazer isso. E note também, esta é a quarta das quatro diretrizes. A maneira maravilhosa com que nós somos capazes de aprender das Escrituras e podemos permitir que as Escrituras tenham impacto em nossa vida diária. Nós não estamos simplesmente lendo a Bíblia pelo que ela diz, estamos permitindo que a verdade cumpra seu propósito em nossas vidas. E esse é o final do versículo 16, entrando no versículo 17, para a correção. Isso significa acertar as coisas. Eu gosto da versão Bíblia Viva. Ela nos endireita. Não é uma boa maneira de colocar essa palavra? Quando eu leio a Bíblia, eu me endireito. Eu não estava pensando corretamente, eu sou endireitado. A Bíblia descreve a situação desta maneira. Eu ajusto meu pensamento para ele se encaixar à Escritura ao invés do contrário. O versículo 16 continua, para a instrução na justiça. Quando somos salvos, somos declarados justos por Deus. E quando começamos a crescer, a justiça de Deus desenvolve dentro de nós uma vida justa e nós nos tornamos crentes maduros. E isso é parte do trabalho útil do Espírito Santo. É preciso treinamento e instrução. Então, encontramos a palavra pedagogia no termo instrução na justiça. Instrução na justiça. Quando somos novos na fé, nós somos apenas bebês. Nós temos que aprender habilidades e bons modos espirituais e o que é e o que não é apropriado. Como nos relacionar? Como perdoar. A importância da graça de aceitar os outros, de estender graça e mostrar misericórdia. A importância de ser compassivo, de ser um povo de oração. Se você muda o padrão, vai arrumar um resultado estranho, um lugar onde você certamente não vai querer viver. A palavra de Deus é nosso padrão e nosso guia, e nos dá formação suficiente para equipar-nos, para sermos preparados para toda boa obra.
1: A mensagem de hoje nos apresenta a seguinte pergunta: como a igreja deve reagir? 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
2: Crédito fundiário define critérios para individualização de dívidas. Força-tarefa identifica irregularidades em arroz e feijão no estado de São Paulo. Campanha pede criação de Política Nacional de Saúde Mental Climática. O governo federal estabeleceu novas diretrizes técnicas para permitir a individualização de débitos dentro do Programa de Crédito Fundiário Nacional. A medida foi planejada para destravar a regularização de famílias assentadas em contratos de modelo coletivo. Com a mudança, os agricultores dedicados que mantêm seus pagamentos rigorosamente em dia poderão finalmente concluir os seus processos em pendência. A nova resolução quer eliminar de vez os prejuízos causados pela inadimplência gerada por terceiros nos grupos. A regulamentação oficial foi estruturada pela Procuradoria-Geral da Fazenda Nacional do Ministério da Fazenda para dar maior segurança jurídica aos trabalhadores. Entre as ações previstas estão a divisão física dos lotes e o desmembramento formal das propriedades em cartório. O projeto também engloba a migração de hipotecas e o cancelamento definitivo da antiga cobrança financeira compartilhada. O Ministério da Agricultura realizou uma grande operação de fiscalização para combater fraudes em alimentos essenciais no estado de São Paulo. A Força-Tarefa concentrou suas vistorias em empresas de beneficiamento e empacotamento de cereais, espalhadas por 6 municípios paulistas. Os auditores federais se dedicaram a examinar as condições sanitárias das instalações industriais e a documentação dos produtos estocados. As equipes de fiscalização apreenderam cerca de 30 mil quilos de feijão nas cidades de Itu, Campinas e Sorocaba. As mercadorias confiscadas apresentavam sérios problemas na rastreabilidade e indícios claros de presença de insetos vivos nos pacotes. Nas vistorias em Rio Claro, Elias Fausto e Cerquilho, os fiscais inspecionaram mais de 139 mil quilos de arroz. A operação resultou na destruição de materiais de embalagem e no recolhimento de toneladas de grãos sem certificação. Uma nova mobilização social liderada por uma ONG busca acender o debate sobre os impactos psicológicos causados por desastres ambientais. A campanha defende a aprovação de um projeto de lei federal em tramitação no Congresso para criar uma política pública de amparo emocional. O objetivo principal do programa é oferecer tratamentos psicológicos focados em comunidades vulneráveis afetadas por eventos climáticos extremos. A proposta prevê a integração de serviços públicos de assistência social, saúde e equipes da defesa civil. Especialistas e terapeutas alertam para o agravamento de distúrbios psíquicos e traumas severos observados em crianças após enchentes e desabamentos históricos. Em campo, profissionais identificaram regressões de comportamento geradas pelo medo constante e pela perda súbita do ambiente escolar seguro. A iniciativa busca suprir a carência de profissionais capacitados para lidar com essas respostas emergenciais de saúde mental coletiva.
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3: As boas novas de Deus para você memorizar aqui na BBN encontram-se em Provérbios, capítulo 23, verso 24. Grandemente se regozijará o pai do justo, e o que gerar um sábio se alegrará nele. Mais uma vez, Provérbios 23, verso 24. Grandemente se regozijará o pai do justo, e o que gerar um sábio se alegrará nele. Provérbios 23, 24. Estas são as boas novas de Deus para você memorizar aqui na BBN.
4: 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Seja bem-vindo ao programa Recebendo a Mensagem de Deus, do pastor Ludgoes. 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Vamos ouvir?
5: Em nosso último encontro, compartilhei uma declaração impactante em 2 Reis capítulo 6, versículo 16. Permita-me compartilhar outra em 2 Reis capítulo 7, versículo 9. Não fazemos bem. Este dia é dia de boas novas e nos calamos. O contexto indica que Samaria estava sitiada por Ben-Hadad, o rei do exército da Síria. Os habitantes estavam desesperados a ponto de se tornarem canibais. O profeta Eliseu disse que, no dia seguinte, haveria tanta comida disponível que seria possível comprá-la por quase nada. Os presentes não conseguiam acreditar. Naquela noite, Deus fez com que o exército sitiante ouvisse o som de carros, cavalos e um grande exército. Eles ficaram tão abalados que deixaram tudo e fugiram para salvar suas vidas. Quatro leprosos decidiram se render, mas quando chegaram ao acampamento inimigo, descobriram que estava abandonado com comida por toda a parte. Eles se empanturraram e começaram a esconder prata, ouro e roupas. Então, eles se lembraram de que havia uma população morrendo de fome e não sabiam o que havia acontecido. Então, disseram uns aos outros nesta declaração de impacto: não fazemos bem. Este dia é dia de boas novas e nos calamos. Quando transmitiram as boas novas, todos puderam ir buscar o que precisavam e as palavras do profeta se cumpriram. Colocando na forma de um pensamento de impacto, poderia ser dito: os cristãos devem ser como um mendigo contando a outro mendigo as boas novas de onde encontrar alimento espiritual satisfatório. Se você recebeu as boas novas de Jesus Cristo, nosso Salvador, faça a coisa certa, compartilhando essa boa notícia com outros.
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1: Você sabe qual é o maior livro da Bíblia, mais longo de todos os livros da Bíblia? Você sabe qual é o livro da Bíblia mais citado, o livro do Antigo Testamento que é mais citado no Novo Testamento? Se você disse Salmos, você acertou. Na verdade, o livro dos Salmos contém, são 150 Salmos inspirados, canônicos, que na verdade tem como origem pelo menos 5 livros que foram organizados em um único, tal qual nós conhecemos. Este livro é um hinário. Como se você abrir o hinário de uma igreja, vai encontrar uma variedade de músicas e uma variedade de autores, assim também é o livro de Salmos. Algumas músicas são mais animadas, outras músicas são mais suaves, mais reflexivas. Algumas são para ocasiões especiais, festivas, outras eram usadas em qualquer situação. Algumas eram mais cantadas, outras eram menos.

encontrar neste lindo livro. Vários instrumentos são citados nos Salmos, como, por exemplo, as cornetas. As cornetas eram feitas com chifres de ovelha ou de carneiro, que eram aquecidos e moldados. E a corneta podia produzir talvez duas, quem sabe três notas. É citado também o saltério, um instrumento de cordas com dois braços. Lembrava uma harpa, e ele era frequentemente usado para acompanhar melodicamente os hinos. Símbolos são citados também ainda nos Salmos, que eram feitos de bronze, tinham de 10 a 15 centímetros de diâmetro. A trombeta era um instrumento reto, feito de metal, e podia tocar 4 ou 5 notas. Música. Todo esse livro trata de música, de abrir o coração para Deus. O livro, ele, como alguém já disse, trata de duas dimensões da vida, simultaneamente. Uma realidade horizontal, temporal, uma realidade vertical ou transcendental. Sem negar a dor, sem negar o sofrimento na dimensão humana, o povo de Deus deve continuar buscando alegria e dependência da pessoa divina e das promessas de Deus, com o coração aberto, com o coração sincero, sem negar a sua dor, sem negar o seu sofrimento. Todos os ciclos de dificuldades ou de triunfos são oferecidos como uma oportunidade para sim abrir o coração e queixar-se diante de Deus, em outros momentos expressar confiança, em outros momentos orações, em outros momentos louvor, em outros momentos um clamor, mas sempre terminando com confiança em Deus, buscando a justiça de Deus e não buscando a justiça dos homens. É assim que nós podemos aprender e muito a respeito dos Salmos. É um livro que o seu contexto histórico, claro que ele tem um valor do ponto de vista hermenêutico para sua interpretação, no entanto, como ele fala diretamente ao coração, o Salmo é extremamente eficiente para todas as pessoas em todos os tempos. Uma simples leitura, mesmo sem grandes explicações, pode mudar completamente a disposição da alma, a atitude do espírito de quem o lê. São vários autores no Salmo, como nós dissemos, tratando-se de um hinário, você tem vários hinos, vários autores, várias situações. Mas nós sabemos que Davi aparece como o autor de pelo menos 73, e a personalidade e identidade de Davi estão claramente estampadas em muitos destes Salmos. Embora seja claro que Davi escreveu muitos destes Salmos individuais, ele definitivamente não é o autor de todos os Salmos. Dois Salmos, 72 e o 127, são atribuídos ao seu filho, Salomão, e sucessor de Davi. O Salmo 90 é uma oração atribuída a Moisés. Outro grupo de Salmos, 12 pelo menos, são atribuídos aos filhos de Asaf, a família de Asaf, e ainda temos os de Coré. Nós temos ainda os salmos atribuídos a Emã, temos salmos atribuídos a Etã, e pessoas e salmos anônimos, que nós não sabemos quem escreveu. Pelo menos 50 destes salmos são anônimos. O salmo foi escrito, obviamente, em momentos diferentes, por isso não podemos precisar a data de cada um deles. Mas nós sabemos que os salmos foram organizados ao longo do ano nesses grupos diferentes. E qual o propósito deste livro? O livro dos Salmos é o mais longo de toda a Bíblia, são 150 salmos individuais, e é também um dos mais diversificados, uma vez que tem temas tão variados, desde a soberania de Deus, a pessoa de Deus, a criação, a guerra, a adoração, sabedoria, pecado, arrependimento, juízo, justiça, a vinda do Messias. Todos estes temas estão ali no livro dos Salmos. Por isso, quando falamos do livro na sua totalidade, chamamos de Salmos. Quando lemos um salmo individualmente, então salmos são os livros, essa coletânea. Salmo é aquele livro, é aquele capítulo, aquele salmo especificamente que você lê. E seria difícil a gente dizer que ele tem versículo-chave, mas nós podemos citar algumas passagens que são chaves em função de serem utilizadas e celebradas continuamente ao longo da história da igreja. Por exemplo, Salmo 19, versículo 1. Os céus proclamam a glória de Deus, o firmamento anuncia as obras de suas mãos. Salmo 22, 16 ao 19, um salmo messiânico.

cães me cercam, uma súcia de malfeitores me rodeia. Traspassaram-me as mãos e os pés. Posso contar todos os meus ossos. Eles me estão olhando e encarando em mim. Repartem entre si as minhas vestes e sobre a minha túnica deitam sortes. Tu, porém, Senhor, não te afastastes de mim. Força minha, apressa-te em socorrer-me. Claramente um salmo que aponta para o Messias, que aponta para Jesus. O Salmo 23... talvez um dos mais conhecidos salmos, o Senhor é o meu pastor, nada me faltará. A ideia deste salmo não é apenas de provisão, a ideia é, se o Senhor é meu pastor, eu não sentirei falta de nada, Deus é suficiente. Salmo 29, versículos 1 e 2, tributai ao Senhor, filhos de Deus, tributai ao Senhor glória e força, tributai ao Senhor a glória devida ao seu nome, adorai o Senhor na beleza da santidade. Salmo 51, versículo 10, cria em mim, ó Deus, um coração puro e renova dentro em mim um espírito inabalável. Esse é um salmo de confissão, Davi se arrependendo do seu pecado e fazendo uma confissão. O Salmo 119, mais longo de todos os salmos e o mais longo, se é que podemos chamar, capítulo de toda a Bíblia, versículos 1 e 2. Bem-aventurados os irrepreensíveis no seu caminho, que andam na lei do Senhor. Bem-aventurados os que guardam as suas prescrições e o buscam de todo o coração. Salmo 119 é belíssimo e é uma declaração de amor à palavra de Deus. Em síntese, podemos dizer que o livro dos Salmos é uma coleção de canções, de orações, de poemas, de hinos, que transformam os pensamentos sobre Deus, por parte do adorador, em uma canção de adoração e de fidelidade, independente das circunstâncias que eles estão vivendo, circunstâncias difíceis muitas vezes. O que o livro também nos mostra é que todos os sentimentos são legítimos na vida, que algumas vezes a alma se abate e temos tristeza, outros momentos temos alegria, outros momentos sentimos medo, outros momentos somos tomados de surpresa, de decepção, mas diante de tudo isso devemos sempre nos aproximar de Deus. A herança musical dos Salmos é demonstrada pelo seu próprio título. A palavra vem de uma raiz grega, que significa uma música cantada com acompanhamento de um instrumento. E é neste livro que nós vemos também a disposição de Deus de enviar um Salvador para o seu povo, um tema frequente nos Salmos e imagens gráficas e proféticas da vinda de Jesus, o Messias. Aparece, por exemplo, no Salmo 2, o triunfo do Messias e o seu reino. O Salmo 16 é um prenúncio da morte do Messias e sua ressurreição. O Salmo 22, de maneira gráfica, nos fala do sofrimento na cruz, nos fala detalhadamente sobre a crucificação, a dor e o cumprimento de modo tão perfeito. Fala das glórias do Messias, da sua noiva, como no Salmo 45, versículos 6 e 7, enquanto que o Salmo 72, 89, 110, 132 apresentam a glória e a universalidade do reino do Messias. Diz um antigo ditado, quem canta os males espanta. A verdade é que cantar no Novo Testamento é um dos resultados da vida cheia do Espírito. Quando alguém está pleno do Espírito, quando alguém está pleno da palavra de Cristo, um resultado é cantar. E não importa se a pessoa é afinada ou não. Não importa se é apenas um cantor de chuveiro, ou se ele canta dentro do carro, ou enquanto vai pelo caminho, assovia uma canção. Os Salmos são um livro de música da igreja primitiva. Era esse livro que eles usavam para cantar e falar sobre as verdades do Cristo. Deus é o mesmo em todos os Salmos. Ele não muda, mas várias características de Deus nos são apresentadas. O Deus que é maravilhoso, que nós adoramos, que o salmista declara como um Deus que vai muito além das nossas experiências, das nossas limitações. Alguém que está perto o suficiente para nos tocar, mas que é tão grande a ponto de controlar toda a criação. Nós podemos nos achegar a Deus e apresentar a Ele todos os nossos sentimentos. Deus não se ofende quando apresentamos os nossos sentimentos, tristeza, ou amargura, ou raiva. Todos esses sentimentos podem ser apresentados a Deus. Não importa se é uma queixa, não importa se é um pensamento negativo,
tudo pode ser apresentado para Deus, e Deus vai nos ouvir, e Deus vai nos entender, e Deus vai nos fortalecer e nos renovar. O salmista nos ensina que a oração mais profunda é aquela quando clamamos a Deus diante dos problemas da vida, ao invés de fingirmos que não estamos vivenciando nenhum problema na vida. Um amigo meu que gosta muito de música diz assim: duvide, desconfie de quem não canta. Eu quero encorajar você hoje a cantar de todo o coração a esse Deus soberano e digno de receber o nosso louvor e a nossa adoração.

Nada como ouvirmos a palavra de Deus. Ela nos encoraja, nos fortalece, nos desafia. Mas, muito mais que isso, ela nos expressa a vontade de Deus. Ficamos por aqui e esperamos você para o nosso próximo programa. Até lá!

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Por isso, antes da virada da hora, vamos nos reunir com o nosso querido irmão Lawrence Husby e apresentar nas mãos de nosso Pai Celestial o nosso amado país e sociedade, pedindo para que a sua vontade seja assim na terra como no céu, com um momento de oração pela nossa nação.

0: Chegou o momento de orarmos pela nossa nação.
1: Admoesto-te, pois, antes de tudo, que se façam deprecações, orações, intercessões e ações de graças por todos os homens, pelos reis e por todos os que estão em eminência, para que tenhamos uma vida quieta e sossegada, em toda piedade e honestidade. Porque isto é bom e agradável diante de Deus nosso Salvador, que quer que todos os homens se salvem e venham ao conhecimento da verdade.
2: Existem coisas que precisamos e precisamos continuamente. Nós não precisamos, como certas coisas que podemos deixar de lado. Precisamos de oxigênio. Não vivemos sem ar. Precisamos de água. Não vamos passar um tempo sem água, vamos conseguir viver sem água, mas vamos comprometer nossa saúde. Então precisamos continuamente de água. Assim também são coisas espirituais que não nos podem faltar para encararmos os nossos dias. E nós lemos na epístola de Judas coisas essenciais que vão realmente fazer a diferença na nossa caminhada de fé. Eu vou ler aqui Judas 1, 2. Misericórdia e paz e amor vos sejam multiplicados. Isso aqui é uma declaração em forma de bênção, não é? Ele está abençoando os leitores da sua epístola com essas coisas que, como nós vemos, são importantes e devemos ter continuamente em nossas vidas. Misericórdia, capacidade de nos colocar no lugar do outro. Esse córdia vem de cardio, coração, tem uma compaixão por alguém. Paz, como é mais fácil, né, enfrentar as coisas, se meter, vamos dizer assim, na loucura do dia a dia, gozando da paz de Deus, que realmente nos capacita a passarmos por todos os problemas. E o amor, é claro, e ele jamais acaba, né? E o desejo do apóstolo é que essas coisas nos sejam multiplicadas. Esse é o desejo de Deus para nós. E muito disso depende do nosso envolvimento. Deus, nesse momento, nos achegamos a Ti como brasileiros, pedindo a multiplicação dessas coisas essenciais que vão nos ajudar na caminhada de fé. Como povo, como país e como nação santa, berço do Evangelho. Nós acreditamos, Deus, que o Evangelho é a maior obra jamais executada dentro da humanidade. E acreditamos, Senhor, nos resultados eternos dessa obra. Pedimos, Deus, que possamos ser misericordiosos, propaguemos paz e amor entre nós. Recebe o louvor dos brasileiros hoje e sempre. Choramos assim no nome de Jesus. Amém.

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2: Turismo corporativo cresce 10%, supera R$6 bilhões de faturamento e bate recorde no ano. Com mais de 9,5 milhões de contribuintes contemplados, o segundo lote de restituição do imposto de renda é o maior da história. Vai comprar celular usado? Nova fase do programa Celular Seguro permite consultar situação do aparelho. O turismo corporativo no Brasil alcançou uma marca histórica de faturamento nos primeiros 5 meses do ano. De acordo com dados consolidados e divulgados pelo Ministério do Turismo, o segmento movimentou mais de R$6 bilhões entre janeiro e maio. Esse montante representa o melhor resultado absoluto de toda a série histórica do setor de viagens de negócios desde 2022. O desempenho expressivo aponta para um crescimento sólido de 10% no comparativo direto com o mesmo período do ano anterior. Considerando de forma isolada apenas o mês de maio, a movimentação do setor financeiro atingiu R$1,180 bilhões. O indicador também estabeleceu um recorde para o mês e foi impulsionado pelo bom desempenho de 11 segmentos econômicos integrados. Os serviços de transporte aéreo lideraram com folga o faturamento geral ao arrecadarem mais de R$3,6 bilhões. O setor hoteleiro nacional também comemorou resultados positivos ao garantir um crescimento de quase 4% no faturamento acumulado. A Receita Federal abriu oficialmente a consulta ao segundo lote de restituição do Imposto de Renda à Pessoa Física de 2026. Esta etapa de pagamentos entrou para a história como a maior já registrada em quantidade de cidadãos beneficiados pelo órgão federal. Ao todo, mais de 9,5 milhões de contribuintes serão contemplados com a liberação dos recursos financeiros no país. O montante total que será injetado na economia atinge a expressiva marca histórica de R$16 bilhões. O depósito bancário dos valores devidos será realizado na conta dos cidadãos ao longo de toda a próxima terça-feira, dia 30 de junho. Com a quitação rápida deste lote, o governo consegue atender cerca de 80% do total de restituições previstas para o ano. O programa Celular Seguro recebeu uma nova ferramenta essencial para reforçar a segurança e combater a criminalidade. A partir de agora, o cidadão que deseja comprar um aparelho seminovo ou usado pode verificar se há registros de crimes de patrimônio. A consulta prévia ajuda a evitar a aquisição de equipamento de origem ilícita no mercado nacional. Por meio desse sistema integrado, o comprador consegue realizar a verificação rápida utilizando o número de identificação do aparelho. Para realizar a pesquisa, basta que o usuário acesse a página oficial do programa na internet. O procedimento exige a realização do login seguro por meio da conta integrada do governo, gov.br. Caso a ferramenta digital acuse um resultado positivo para a restrição ilegal, o consumidor será alertado imediatamente. As autoridades recomendam que as pessoas não sigam com a compra ou procurem uma delegacia para a devolução do item.
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3: As boas novas de Deus para você memorizar aqui na BBN encontram-se em Provérbios, capítulo 23, verso 24. Grandemente se regozijará o pai do justo, e o que gerar um sábio se alegrará nele. Mais uma vez, Provérbios 23, verso 24. Grandemente se regozijará o pai do justo, e o que gerar um sábio se alegrará nele. Provérbios 23, 24. Estas são as boas novas de Deus para você memorizar aqui na BBN.

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0: Um minuto só pode fazer a diferença em meio às correrias do dia a dia. Ouça agora esta verdade bíblica. O que será que lhe falta? Você levanta cedo, pega a condução e vai para o trabalho. Você até que ganha bem. Nos fins de semana, dá umas saídas com a família, descansa, come uma comida gostosa e ri junto com os amigos. Mas lá no fundo, quando você fica sozinho, você sabe que ainda lhe falta alguma coisa. O que será? No livro de Eclesiastes, no capítulo 3, lemos que Deus pôs no coração do homem o anseio pela eternidade. Ah, o que lhe falta tem a ver com o coração e com o espírito e não com o material. O que lhe falta é preencher aquele vazio lá no fundo do seu ser. Deus nos criou para si mesmo, mas devido ao pecado, ficamos separados dele, pois só ele, o Senhor, pode nos preencher. A isso, o autor de Eclesiastes chama de anseio pela eternidade. Foi para isso que Jesus veio a este mundo. Primeiramente, para que pudéssemos ter os nossos pecados perdoados e, através dele, o Deus Filho, voltarmos a ter uma experiência de vida com o Deus Pai. Venha para Jesus e o seu vazio interior será preenchido pela presença dele. Eu sou Eduardo Staibel e encerro com uma palavra dos Salmos. O Senhor é bom e a sua misericórdia dura para sempre.
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Deus separa os que lhe pertencem e proclama que chegou a hora de adorar somente ao Criador. A justiça e a misericórdia se encontram quando o Cordeiro reina em glória. 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
1: Querido amigo, hoje vamos estudar a primeira parte do capítulo 14 de Apocalipse. Vamos estudar Apocalipse 14, 1 a 12. Nesse texto encontramos mais um aspecto da visão que o Senhor concedeu ao apóstolo João. Depois dos parênteses, João nos apresentou a trindade do mal, isto é, o dragão no capítulo 12 e a primeira e a segunda besta no capítulo 13. Nessa primeira parte do capítulo 14, vamos contemplar mais manifestações sobrenaturais do juízo divino, protegendo os fiéis e castigando os infiéis. Vamos estudar esse texto dando-lhe o seguinte título: As Manifestações do Juízo Divino. O texto básico, então, é Apocalipse 14, 1 a 12. Na verdade, os capítulos 12 e 13 são assustadores. Um dragão terrível peleja contra os servos de Deus e continua perseguindo os cristãos. É um quadro ameaçador. Mas a mensagem desse texto é confortadora. Deus domina, julga os perversos e salva os fiéis. Ele assegura aos cristãos que, mesmo diante da ferocidade dos perseguidores, eles não estão desamparados. Nós, cristãos, não estamos desamparados. O princípio extraído desses versos, então, é visto nessa frase: o juízo de Deus se manifesta inexoravelmente, demonstrando a sua justiça. Eu repito, esse é o princípio que nós encontramos, então, nessa primeira parte do capítulo 14 de Apocalipse, versículos 1 a 12. O juízo de Deus se manifesta inexoravelmente, demonstrando a sua justiça. E nesse texto nós vamos encontrar três manifestações do justo juízo de Deus. A primeira manifestação do justo juízo de Deus nos mostra o Cordeiro e seus redimidos, versículos 1 a 5 do capítulo 14. Espero que você tenha sua Bíblia aberta para que você possa acompanhar

não se deitou e ele não foi derrotado. Serve como exemplo para os seus seguidores. Não devem desistir, não devemos desistir ou nos rendermos ao inimigo. O Monte Sião aparece somente nesse versículo aqui no Apocalipse, mas ele tem um significado muito rico. Literalmente, Sião é o monte onde o templo foi construído e frequentemente representa a cidade de Jerusalém. Mas a palavra ganha um sentido maior no Antigo e no Novo Testamento. Davi esperava que a salvação viesse de Sião, Salmo 14, versículo 7. O Senhor Jesus, ressuscitado e vitorioso sobre a morte, reina em Sião e demonstra o seu domínio sobre as nações, Hebreus 12, 22 a 24. Haverá grande alegria para os santos ver o Cordeiro em pé nesse monte Sião. Já encontramos os 144 mil que fala esse versículo primeiro no intervalo entre o sexto e o sétimo selos. Lembre-se do capítulo 7, versículos 1 a 8. Esses 144 mil, então, que demonstram todo o grupo dos salvos, eles foram selados para a proteção dos danos causados pelos ventos que os quatro anjos seguravam. E aqui, eles também estão em pé sobre o monte junto com Jesus. Mais uma vez, o contraste entre os discípulos do Senhor e aqueles que habitam sobre a terra se torna evidente. Os ímpios recebem a marca da besta, mostrando que lhe pertencem à besta. Agora, os fiéis, os fiéis recebem a marca do Senhor, o nome do seu mestre. Por quê? Porque são dele, são propriedades do Cordeiro. O nome da besta é imperfeito e temporário, mas o nome de Jesus, esse nome é o nome que salva. Você lembra disso lá em Atos 4:12, quando Pedro faz a sua primeira pregação? Não há nome maior em toda a terra que o nome do Senhor Jesus. E esse nome, o Senhor Jesus, é exaltado acima de todos os outros nomes, conforme Paulo disse aos Filipenses no capítulo 2. Quem está com o Cordeiro no Monte Sião, com esse nome na testa, não tem motivo para temer a besta com seus nomes de blasfêmia. Então, uma segunda observação, uma segunda verdade que nós precisamos perceber nesse texto, é que há um novo cântico que só pode ser entoado pelos que foram selados. Esse novo cântico, então, é entoado por aqueles que foram selados, versículos 2 e 3. Uma grande voz surge, João ouve, e também ele ouviu uma voz como de arpistas quando tangem a sua harpa, entoavam um novo cântico diante do trono. Sim, querido amigo, essa voz forte que nos lembra das vozes de Jesus e da grande multidão de seus servos, trovões sempre no Apocalipse e quase sempre nas outras ocorrências da Bíblia, vêm do céu e comunicam o quê? A autoridade divina. Então, tantos outros símbolos do Apocalipse, incenso, altares, Arca da Aliança, a ideia desses arpistas vem do louvor dos judeus lá do Antigo Testamento. Harpas e outros instrumentos foram característicos do louvor no Templo de Jerusalém. Dessa referência, então, percebemos que a voz forte vem dos adoradores que honram ao Senhor. E uma terceira verdade é que os seguidores do Cordeiro são aqueles que foram redimidos, são limpos, são pessoas puras. Versículos 4 e 5. São esses os que não se macularam com mulheres, porque são castos. São eles os seguidores do Cordeiro, por onde quer que vá. Versículo 5. Não se achou mentira na sua boca, eles não têm mácula. Agora, esse novo cântico celebra a grandeza do Senhor. Cânticos novos celebram o poder do Senhor para proteger os fiéis e lhes dar a vitória sobre os inimigos. E esse novo cântico também, lá no capítulo 5, iniciou-se com os seres viventes e anciãos. Mas agora esse cântico começa com os outros, que louvam a Deus na presença desses seres celestes. Mas quem são eles? Todas as criaturas de Deus devem adorá-lo como Criador e adorar a Jesus como Cordeiro vitorioso. Mas aqui somente os redimidos, só os resgatados pelo sangue do Cordeiro, conseguem cantar esse novo cântico. Os redimidos não têm outra função que não adorar o Senhor pela sua redenção. Os redimidos são todos os salvos, representados pelo número de 144 mil. Eles cantam esse novo cântico. Eles foram comprados da terra, isso é, o Cordeiro.

0: resgatou não pertencem mais aos habitantes da terra, porque se tornaram habitantes do céu. Eles são apresentados como homens castos, mas a descrição, você deve saber já pelo Apocalipse, é uma descrição simbólica. Jesus dissera que bem-aventurados seriam os limpos de coração, porque eles veriam a Deus. A expressão, então, não se limita só aos solteiros ou celibatários. É uma expressão que põe em relevo o contraste daqueles que se conservaram fiéis, conservaram-se puros, mesmo diante da sedução da grande prostituta, como nós vamos ver no Apocalipse capítulo 17. Os redimidos não participam da idolatria, isso é, não adoram a besta. Por quê? Porque são fiéis e puros diante de Deus. Eles são, veja como diz o versículo, eles são seguidores do Cordeiro. Jesus, na verdade, convida os homens a segui-lo. A aceitação desse convite é a característica que define os discípulos. Quando nós deixamos tudo e seguimos Jesus, nos tornamos seus discípulos. A decisão de seguir a Jesus traz ao discípulo a promessa da comunhão com o Senhor. Eles são descritos também como redimidos, isso é, ele repete o fato de serem redimidos, mas dessa vez destaca o propósito ou o destino dos salvos. Eles foram redimidos e se tornam primícias para Deus e para Jesus. São pessoas honestas, verdadeiras e puras. Os servos de Jesus falam e ensinam a verdade e vivem pelos mesmos princípios. Assim, mantém a pureza na palavra e no proceder, conforme Paulo tinha dito a Timóteo, 1 Timóteo 4:12. As bestas agem para seduzir os homens da terra, para punir aqueles que não se submetem às suas falsas doutrinas. Qualquer discípulo, olhando para a situação da terra e os perigos ao seu redor, poderia facilmente se assustar com as perseguições que aumentariam. Por isso, mais uma vez, há conforto para o seu povo fiel. O Cordeiro dá esse conforto. Ele está de pé sobre o Monte Sião e os fiéis são selados. E esses fiéis selados estão com ele. Chegamos então à segunda manifestação do justo juízo de Deus, que nos mostra a concessão de mais uma oportunidade aos homens. No capítulo 14, versículos 6 a 7, nós encontramos mais essa, vamos dizer assim, última oportunidade concedida aos homens. Três verdades aqui também. Primeiramente, o anjo que vem do céu. Vi um outro anjo voando pelo meio do céu, tendo um evangelho eterno para pregar aos que se assentam sobre a terra. Vários anjos tratam e trazem os avisos desse capítulo, começando com esse voando no céu. Ele é um mensageiro de Deus, com uma mensagem para os homens. Esse anjo traz o quê? Um evangelho aberto. Essa é uma outra verdade que nós precisamos entender. Evangelho significa boas novas. Essa palavra, o verbo da mesma raiz, evangelizar, pregar, anunciar, trazer notícias novas, aparecem mais de 100 vezes em todo o Novo Testamento. E a grande maioria das ocorrências se refere à mensagem da salvação oferecida por Jesus Cristo. Uma terceira verdade é que esse evangelho são as boas notícias de Deus para os homens. Essa é uma mensagem eterna e universal. Paulo descreveu o evangelho como um mistério guardado que agora estava revelado. Estava manifesto e foi dado a conhecer por meio das escrituras proféticas para a obediência por fé entre todas as nações. Paulo disse isso aos Romanos no capítulo 16, versículos 25 e 26. O evangelho é o poder de Deus. Capítulo 1, versículo 16 e 17, também de Romanos. O trabalho desse anjo, então, é semelhante à missão dada a João no intervalo do capítulo 10. Lá, João tinha recebido um livrinho e devia proclamar a sua mensagem. E aqui, novamente, esse anjo tem essa missão, esse dever de proclamar esse evangelho, essas boas notícias aos homens. E ele disse, então, com grande voz, temei a Deus e dai-lhe glória, porque é chegada a hora do seu juízo. A mensagem do evangelho estabelece a soberania de Deus e exige uma resposta das suas criaturas. Todos devem temê-lo, e ele pode ser glorificado de várias maneiras. Deus é glorificado quando o pecador confessa a sua injustiça e a glória e a justiça de Deus são realçadas. Deus é glorificado quando os ímpios sofrem a penalidade merecida por sua iniquidade. Ele é glorificado quando o evangelho é recebido pela fé. E ele é glorificado quando os seus lhe obedecem. É chegada, então, essa hora de juízo, e por isso todos devem temê-lo e dar-lhe glória. Embora o amor seja o motivo maior para servir a Deus, o medo ainda incentiva o ouvinte a se submeter a Deus. Muitas vezes nós queremos buscar a Deus não porque o amamos, mas porque o tememos. O fato é que é chegada a hora de juízo, e Deus merece a adoração de todos, e o anjo convida todas as nações, todas as pessoas, a dar-lhe a devida honra. Paulo falou sobre um dos resultados da vitória do Senhor Jesus sobre a morte. Todos um dia irão adorá-lo. Você deve se lembrar de Filipenses capítulo 2, 9 a 11. Todos vão glorificar o Senhor Jesus nos céus, na terra, sobre a terra. Enfim, todos seres, todos criados, vão glorificar o nome do Senhor Jesus. O propósito do Evangelho, então, é trazer todos os povos a Deus, dando-lhes motivo para adorar o seu Criador e o seu Redentor. E aqui chegamos, então, à terceira manifestação do justo juízo de Deus que nós temos nesses 12 primeiros versículos do capítulo 14. Essa terceira manifestação do justo juízo de Deus nos mostra o segundo e o terceiro anjo declarando a vinda, então, do juízo divino, versículos 8 e 12. Três verdades aqui. A mensagem do anjo é contra a fonte do pecado e prostituição. Veja o versículo 8. Seguiu-se um outro anjo e dizia, caiu a grande Babilônia, que tem dado a beber a todas as nações do vinho da fúria da sua prostituição. Mais um anjo traz essa proclamação. A Babilônia é mencionada por nome apenas 12 vezes no Novo Testamento. Dessas ocorrências, 5 são obviamente referências históricas àquela antiga Babilônia, lá do Antigo Testamento, Mateus capítulo 1, Atos capítulo 7, e uma vez ela é interpretada como uma referência simbólica, igual às citações do Apocalipse, lá em 1 Pedro capítulo 5, versículo 13. Os outros versículos que citam referem-se à área geográfica da antiga cidade, e essa referência pelo segundo anjo é a primeira das 6 referências no livro do Apocalipse. Capítulo 14, capítulo 16, capítulo 17, capítulo 18, algumas vezes. A Babilônia, chamada também de a Grande Meretriz, se torna uma das personagens principais nos capítulos 17 e 18. Antes de contar os detalhes do destino da Babilônia, Deus já revela aos fiéis o que será dessa cidade. Desde essa primeira citação, sabemos que é uma cidade condenada. Caiu a Grande Babilônia, é a palavra do anjo. A Babilônia envolveu as nações no seu pecado e assim as levou a participar do seu castigo. A figura usada aqui de beber o vinho da fúria é comum nas profecias do Antigo Testamento. Envolve 2 aspectos principais: a tentação, Jeremias 51:7, e o castigo, Salmo 75:7-8. Abacuque emprega os 2 sentidos do cálice em Abacuque 2, 15 a 17. A Babilônia, querido amigo, ela seduziu seus companheiros para ganhar vantagem sobre eles e seria castigada com o cálice da mão direita do Senhor. Uma outra verdade nesses versículos está nos versículos 9 a 12, que é a mensagem do anjo, e a mensagem é de juízo. Seguiu-se a esses outro anjo, dizendo em grande voz, se alguém adora a besta e a sua imagem e recebe a sua marca na fronte ou sobre a mão, também esse beberá o vinho da cólera de Deus. Os avisos continuam com mais então esse anjo. A sua voz forte indica que ele fala com autoridade que vem do próprio Senhor. O conflito se intensifica. A besta da terra seduz as pessoas. Se não ceder às demandas dela, não vai poder negociar, ou pior, não tendo a sua marca, não terá condições de comprar ou vender alguma coisa. E é pior ainda, ele poderá ser morto. Então, nós temos aquela reflexão lembrando-nos da palavra do Senhor Jesus. Quem amar essa vida não tem chances. Se não submeter-se à besta, perderá a própria vida. Mas há uma alternativa. Ah, pode adorar a besta para salvar a vida ou pode sacrificar a própria vida pela fé em Jesus Cristo e ganhar a vida eterna. Também esse beberá do vinho da cólera de Deus. E a escolha aqui então se torna nítida. Se não adorar a besta do mar, sofrerá a ira da besta da terra. Mas se adorar a besta da terra, aí sofrerá a ira de Deus. Novamente, os fiéis devem lembrar das palavras do Senhor Jesus e não temer. Lembre-se de Mateus 10:28. E a pergunta para todos é: queremos arriscar a vida por nossa fé ou sofrer a vingança divina por falta da nossa fé? Se cair nas mãos da besta, pode sofrer um período de tribulação com esperança da coroa da vida. Mas se negar o Senhor para agradar a besta, deve saber das consequências. E uma delas é: horrível coisa é cair nas mãos do Deus vivo. A ira de Deus é uma característica permanente da justiça dele. A única maneira de escapar dessa ira é por submissão ao Senhor. Fogo e enxofre são meios do castigo divino. Davi ligou esses castigos à santidade e à justiça de Deus. Obviamente, aqueles que permanecem na sua rebeldia até a morte, eles serão banidos da presença de Deus para o sofrimento eterno. Nesse contexto, temos um vislumbre do castigo eterno, mas ainda não chegamos a isso. Os anjos e o próprio Senhor Jesus presenciaram a derrota dos adoradores da besta. Mais uma vez, não devemos esquecer da natureza simbólica desse livro profético. Quando a Bíblia fala de fumaça que sobe pelos séculos, é fácil pensar no castigo eterno. Porém, a linguagem aqui é uma linguagem de castigo e destruição, mas ainda não é o fim. É um contraste grande. Os quatro seres viventes não têm descanso, nem de dia nem de noite. Por quê? Porque se dedicam eternamente ao louvor de Deus. Os que vêm da tribulação, da grande tribulação, também servem de dia e de noite no santuário de Deus. Veja o capítulo 7, versículo 15. Mas aqueles que se submeteram à besta, eles não têm descanso. Mas sabe por quê? Porque o seu tormento é constante. Uma terceira e última verdade, na mensagem do anjo, temos um encorajamento específico para os santos. Aqui está a perseverança dos santos, versículo 12, os que guardam os mandamentos de Deus e a fé em Jesus. Querido amigo, os santos são os fiéis e obedientes. Guardam a fé em Jesus, obedecem o Senhor. A fé não é meramente algo que acontece, nem simplesmente algo que temos ou que possuímos. A fé nos é dada e precisa ser guardada cuidadosamente, protegida e cultivada cuidadosamente. Temos que trabalhar constantemente para fortalecermos a nossa fé em Jesus Cristo. Eu quero concluir, então, essa reflexão nesses 12 primeiros versículos do capítulo 14, lembrando que a mensagem desse anjo traz conforto aos fiéis. Ainda nós não chegamos ao fim dos avisos, mas claramente percebemos que Deus protege e conforta os seus servos enquanto castiga os inimigos. Minha oração é que você seja um servo fiel, que obedeça às ordens divinas e mantenha sua fé viva em Cristo. Que o Senhor te abençoe, um grande abraço e até o próximo programa.
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2: Gorduras diferentes, efeitos opostos, o que revelam os estudos sobre diabetes. Hidrogéis inteligentes criam curativos internos que identificam inflamações e regeneram tecidos sem cirurgia invasiva. Por que cachorros gostam de dormir colados nos tutores? Investigações científicas detalhadas apontam que o risco de desenvolvimento do diabetes tipo 2 não está atrelado à quantidade total de lipídios ingeridos, mas sim à qualidade e ao tipo específico de ácido graxo presente na dieta. Ao invés de tratar a gordura como uma categoria homogênea, a literatura médica contemporânea demonstra que diferentes estruturas moleculares provocam impactos biológicos opostos no metabolismo. Nesse cenário, o ácido palmítico, que é a gordura saturada, e o ácido oleico, que é a gordura monoinsaturada, destacam-se como antagonistas centrais na regulação da sensibilidade insulina e da inflamação sistêmica. O ácido palmítico, amplamente encontrado em carnes gordas, laticínios integrais, alimentos ultraprocessados e no óleo de palma, atua de forma prejudicial quando consumido em excesso. Em nível celular, ele ativa vias inflamatórias específicas que bloqueiam os sinais dos receptores de insulina. Esse processo desencadeia lipotoxicidade, fenômeno no qual o acúmulo de derivados lipídicos nocivos no fígado e nos músculos impede a entrada correta da glicose nas células. Como consequência, o organismo passa a demandar uma produção compensatória e exagerada de insulina, elevando significativamente o risco de progressão para o diabetes. Cientistas de engenharia biomédica estão desenvolvendo novos hidrogéis inteligentes que funcionam como curativos internos no corpo humano. Essas substâncias inovadoras são aplicadas de forma simples por meio de seringas, evitando os riscos de cirurgias tradicionais. O gel circula pelo organismo e consegue identificar e aderir especificamente os tecidos afetados por graves processos inflamatórios. Essa nova tecnologia representa um avanço gigante para tratamentos médicos direcionados, poupando ao máximo os órgãos saudáveis. O grande diferencial do material está na capacidade de reconhecer as assinaturas químicas e as enzimas liberadas pelas lesões. Se o seu cachorro faz questão de dormir colado em você na cama ou no sofá, saiba que esse hábito é muito comum. Especialistas explicam que o comportamento funciona como uma forte demonstração de afeto, confiança e busca por proteção. Para os animais, o momento do sono é quando eles se sentem mais vulneráveis em todo o seu dia. Por isso, escolher o lado do dono garante uma grande sensação de tranquilidade e relaxamento total. Essa proximidade também está ligada aos instintos de matilha herdados diretamente dos ancestrais dos cães domésticos. Na natureza, os lobos e os cachorros selvagens dormiam bem juntos para manter o aquecimento e a segurança do grupo. Além disso, os pets buscam o conforto físico do calor corporal humano e a maciez das cobertas. Há quem acredite ainda, e com razão, que os cães são sensíveis e percebem tristeza ou ansiedade humana.
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3: As boas novas de Deus para você memorizar aqui na BBN encontram-se em Provérbios, capítulo 23, verso 24. Grandemente se regozijará o pai do justo, e o que gerar um sábio se alegrará nele. Mais uma vez, Provérbios 23, verso 24. Grandemente se regozijará o pai do justo, e o que gerar um sábio se alegrará nele. Provérbios 23, 24. Estas são as boas novas de Deus para você memorizar aqui na BBN.

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1: Um convite às ovelhas sem pastor. Uma cena insólita é narrada no 6º capítulo do Evangelho segundo Marcos. Assim que os 12 discípulos de Jesus voltaram de sua missão às ovelhas perdidas da casa de Israel, o mestre tratou que descansassem, visto que a missão ordenada a eles havia de tal forma os consumido, que nem ao menos encontravam tempo para se alimentarem apropriadamente. Embarcando em um pequeno barco, rumaram para um lugar solitário. Porém, a multidão em terra tratou de segui-los, caminhando junto à margem do lago, de tal forma que, ao chegarem ao lugar que Jesus havia determinado, voltaram a encontrar ali as mesmas pessoas que antes haviam estado com eles. Tal insólita situação permite a Marcos revelar o sentimento de Jesus por seu povo, que via no Mestre a única fonte possível de alívio às suas mazelas. E Jesus, saindo, viu uma grande multidão e teve compaixão deles, porque eram como ovelhas que não têm pastor, e começou a ensinar-lhes muitas coisas. Não nos deve passar desapercebido o uso desta metáfora pastoril por parte de Jesus ao referir-se àquelas pessoas. Há um ensino precioso nesta verdade que faremos bem examinar. Primeiramente, Jesus as comparou a ovelhas sem pastor pelo simples fato que lhes faltava um pastor que as conduzisse aos pastos e fontes de água que os nutriria satisfatoriamente. Os líderes judaicos jamais gastariam seu tempo com uma multidão que nada podia lhes acrescentar. A ganância religiosa daqueles dias excluía multidões de pessoas incapazes de pagarem por seus favores. Ao encontrar o profeta Nazareno, eles encontraram também alguém que lhes concedia refrigério às suas mazelas, como bem descreveu João. E Jesus lhes disse: "Eu sou o pão da vida. Aquele que vem a mim não terá fome, e quem crê em mim nunca terá sede." Outro fator que condenava aquela multidão de ovelhas perdidas a vagar sem rumo era a falta de um pastor que possuísse a credibilidade necessária para conduzi-las nos caminhos de Deus. A religião judaica era liderada por homens dispostos a alcançar seus objetivos egoístas a qualquer preço. Pelas sanguinárias mãos daqueles homens, os profetas enviados pelo Senhor foram sistematicamente calados, como por fim tentaram fazer com Jesus. Aquela multidão desorientada, Jesus prometeu que não somente eles, como também muitos outros, encontrariam a direção por meio de sua voz, como também João registrou. Ainda tenho outras ovelhas que não são deste aprisco. Também me convém agregar estas, e elas ouvirão a minha voz, e haverá um rebanho e um pastor. Finalmente, a metáfora de Jesus encontra sentido no fato que faltava àqueles homens e mulheres um pastor que os protegesse contra os inimigos de suas almas. Aquela multidão era formada por pessoas jogadas de um lado para o outro, segundo os interesses políticos e gananciosos de seus líderes religiosos, sem jamais lhes conferir bem algum. Aqueles pobres homens encontraram em Jesus alguém que lhes prometia algo muito superior ao livramento de suas mazelas terrenas. Jesus lhes prometia a segurança e conforto de seu reino celestial, como João registrou, e dou-lhes a vida eterna, e nunca hão de perecer, e ninguém as arrebatará da minha mão. A grande lição que aprendemos através do relato do evangelista Marcos encontra-se no fato que aquilo que o bom pastor deu àquelas pessoas não estava relacionado a um novo sistema religioso que corrigiria as falhas do judaísmo. Jesus ofereceu a si mesmo por aquelas ovelhas sem pastor. Ele não os guiou a um novo sistema, mas a uma pessoa, ele próprio. E para que ninguém jamais duvidasse de seu bom intento para com elas, o Mestre registrou essa verdade, a fim de que toda ovelha sem pastor possa buscar o refúgio verdadeiro. Eu sou o bom pastor. O bom pastor dá sua vida pelas ovelhas.
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1: Muito obrigado, queridos amigos, por sintonizarem o programa Hora de Estudo Bíblico. Se puder, por favor, abra sua Bíblia em Filipenses capítulo 3, versículo 16. Antes de continuarmos o nosso estudo hoje sobre o livro de Filipenses, vamos orar. Senhor, queremos agradecer pela obra completa de nosso Senhor Jesus Cristo, por Ele ter levado nossos pecados em Seu corpo. Por Sua morte na cruz, Ele pagou o nosso castigo e tomou sobre Si o pecado do mundo. Descansamos, Senhor, na obra de Cristo, porque agora não há nenhum prejuízo para aqueles que estão nele. Te agradecemos, Pai, porque estamos em Cristo, estamos seguros e descansamos nisto. Agora, Senhor, ministra a Tua verdade aos corações e que sejam abençoados pela Tua palavra. Oramos em nome de Jesus. Amém. Muito bem, com nossas Bíblias abertas em Filipenses capítulo 3, vamos ler os versículos 16 a 18. Mas naquilo a que já chegamos, andemos segundo a mesma regra e sintamos o mesmo. Sede também meus imitadores, irmãos, e tende cuidado, segundo o exemplo que tendes em nós, pelos que assim andam. Porque muitos há, dos quais muitas vezes vos disse e agora também vos digo, chorando, que são inimigos da cruz de Cristo. Ao ler estes versículos, quero enfatizar a palavra andar. Você já observou que a maneira como uma pessoa anda, algumas vezes revela o caráter dessa pessoa? O orgulhoso, por exemplo, anda com o nariz empinado. O covarde afasta-se disfarçadamente, saindo de fininho. O melancólico anda com os ombros caídos. Bem, esse nem sempre é o caso, mas muitas vezes a forma como uma pessoa anda é bastante reveladora. Em Filipenses, Paulo está escrevendo sobre o andar do crente. Ele usa a palavra andar com frequência. O conhecimento que Paulo tinha e o seu progresso eram o resultado de andar pelo caminho da verdade divinamente revelada. A palavra andar aqui significa a maneira de viver, o comportamento. Ele exorta os irmãos em Cristo a andarem segundo a mesma regra. Em outras palavras, a obrigação de todo cristão é obedecer aquilo que Deus já revelou. Como crentes em Cristo, devemos ter uma só mente e um mesmo sentimento para sermos coerentes com a revelação que recebemos. Paulo está exortando a todos que, juntamente com ele, prossigam para o alvo, pelo prêmio da soberana vocação de Deus em Cristo Jesus, que continuem na corrida, que vivam de acordo com as grandes verdades que haviam aprendido. Quando duas ou mais pessoas andam no mesmo ritmo, podemos dizer

Há muito a prosseguir, há muito chão pela frente. Importante é manter o ritmo. Se houver algum progresso, devemos continuar avançando. Qualquer coisa que possa interferir em nossa corrida tem que ser retirada do caminho. A palavra de Deus nos unirá e nos manterá unidos. Se somos egoístas, se estamos vivendo para agradar e satisfazer a nós mesmos ou a carne, então estaremos em desacordo uns com os outros. Se as nossas diferenças são grandes, então nossa comunhão será quebrada. Certa vez li uma história sobre um homem chamado H.E. Anderson, que se deparou com um conhecido que não via há muitos anos. Anderson quis saber o que ele estava fazendo. Em meio à conversa, seu amigo mencionou que estava envolvido em uma tradução literária muito importante. Ele era proprietário de um grande terreno em uma cidade na Inglaterra. Mas outras pessoas também estavam reclamando do seu direito sobre esse terreno. Aparentemente a terra era rica em minerais, e o homem disse: "Se eu pudesse provar o meu direito sobre esta terra, isso significaria muito dinheiro para mim." Então compartilhou que há 2 meses estava lendo documentos antigos escritos em latim e que eram muito difíceis de traduzir. Por isso, dia após dia, noite após noite, ficava trabalhando na tentativa de decifrar os documentos. Nenhum sacrifício ou esforço era grande demais. Por quê? Porque ele tinha um prêmio valioso em vista. Aquela propriedade valia muito dinheiro, e se ele conseguisse traduzir os documentos e provar que ele era o único proprietário do imóvel, seria ricamente recompensado. Queridos amigos, temos um prêmio em vista. E qual é esse prêmio? A semelhança de Cristo, a perfeição de acordo com nosso modelo de perfeição, o Senhor Jesus Cristo. Nossas vidas devem progredir em santidade e a recompensa estará esperando por nós. Não devemos nos atrever a pensar nem por um momento que conseguiremos nesta vida tudo o que Deus tem para nós. Assim como os cristãos da Laodiceia, que se vangloriavam de que eles não precisavam de nada, Apocalipse 3:17, esta é uma atitude terrível para cada cristão. Eu não sei sobre você, mas eu tenho necessidades. Isto não quer dizer que estou me lamentando para tirar proveito desta situação e pedir dinheiro. Não, não é o caso. O que eu preciso é de orientação divina. Necessito me aprofundar na palavra de Deus. Eu preciso de um senso de direção, que minha vida seja dirigida pelo Senhor. Nós precisamos compreender a simplicidade desta passagem em Filipenses. Andemos segundo a mesma regra e sintamos o mesmo. Isso vai trazer grandes dividendos. Devemos tomar cuidado para não nos deixarmos absorver pelos assuntos mundanos, pelas coisas secundárias, que podem nos fazer perder velocidade na corrida da vida, e pior ainda, pode nos fazer parar. Creio que há muitos cristãos hoje que não estão progredindo em sua vida cristã. Diminuíram a velocidade da sua corrida devido a algo que o mundo oferece, algo pelo que não vale a pena parar. Diga-me uma coisa, amado. O que há neste mundo que vale a pena? O que você deseja neste mundo? Se eu conheço o meu coração, eu não desejo nada, exceto a vontade de Deus. E creio que este deve ser o desejo de cada um de nós. Digo mais uma vez, creio que muitos cristãos têm agido como nécios, saindo do caminho para ganhar dinheiro ou se envolver em atividades imorais, como aventuras sexuais, por exemplo. Não importa o que, não devemos deixar que nada nos tire do caminho. Devemos andar no caminho certo. O versículo 17 diz: "Sede também meus imitadores, irmãos, e tende cuidado, segundo o exemplo que tendes em nós, pelos que assim andam." John Newton disse certa vez: "Eu tenho que confessar com tristeza que não sou o que deveria ser. Estou muito longe do que eu gostaria de ser. Mas bendito seja o nome de Deus, porque quero testemunhar que sou muito, muito diferente do que eu era antes." Bem, esse testemunho não é incoerente com a humildade cristã genuína. É uma observação, uma autoavaliação da fraqueza humana que, ao mesmo tempo, destaca a graça de Deus. Não é errado um filho de Deus avaliar seu progresso na experiência cristã. Todo homem, embora não perceba, é um exemplo que outros seguem. Como cristãos, precisamos saber exatamente que tipo de exemplos estamos deixando para os outros. Lembre-se, estamos deixando um modelo para outros, estando conscientes disso ou não. Outros estão nos seguindo, ainda que não estejam cientes da nossa influência, e nem tampouco nós, sobre aqueles que nos observam. Mas Paulo estava ciente do fato de que ele era uma influência na vida de outras pessoas. Tanto que fez uma observação interessante aos cristãos,

0: que eram novos na fé. Ele disse aos coríntios: admoesto-vos, portanto, a que sejais meus imitadores. 1 Coríntios 4:16. Vemos imediatamente a relação com Filipenses 3:15 e 16. Por meio do evangelho que Paulo havia pregado para eles, ele estabeleceu uma relação espiritual entre eles, e sabendo que eles seriam influenciados por outros, os exortou a imitá-lo. Paulo espera que os cristãos em Corinto sigam seu exemplo, assim como um pai espera que o filho o siga. Mas não há espaço para orgulho em seu coração, pois ele disse: sede meus imitadores como também eu de Cristo. 1 Coríntios 11:1. Em outras palavras, se você me vê fazendo algo ou me comportando de uma maneira que é contrária ao que a palavra de Deus ensina e que não exalta o Senhor Jesus, então não me siga. Sede meus imitadores como também eu de Cristo. Na verdade, Paulo não estava exaltando seu próprio exemplo, mas estava pedindo aos coríntios que fossem imitadores somente naquilo em que ele imitava o Senhor Jesus. Este versículo é, obviamente, parte final do capítulo 10 de 1 Coríntios. Paulo não está fazendo propaganda de si mesmo, nem está colocando-se como exemplo supremo, mas sim a Cristo. O Senhor Jesus é o modelo supremo e eles deveriam seguir o Senhor. Para fazer a mesma afirmação de Paulo, o cristão deve viver bem próximo ao Senhor. É como se ele estivesse dizendo: quero que a sua vida seja um testemunho do Senhor. E eles responderam: mas não sabemos o que fazer para conseguir isso. Neste ponto, Paulo pede-lhes para imitá-lo em sua vida e em seus ensinamentos, assim como ele imitava a Cristo. Conheço muitos jovens que aceitam a Cristo e perguntam: bem, e agora? Há muita coisa na Bíblia que eles não entendem, mas eles sabem seguir um exemplo e imitar a vida de alguém. É normal que seja assim, por isso a nossa vida deve ser coerente com a palavra de Deus, para que os novos na fé, os novos convertidos, possam olhar para nós e ter um bom exemplo de como um cristão deve ser. Este é um grande desafio para nós que somos pais, pastores, professores de escola dominical, conselheiros de jovens, dirigentes de coral, seja o que for. As crianças e os jovens em nossas casas, em nossas igrejas e em nossas escolas, consciente ou inconscientemente, seguem o exemplo que deixamos. Nossas vidas vão influenciar o seu comportamento. Somos modelos de vida para eles, quer queiramos ou não. Portanto, eles se tornarão imitadores nossos, assim como os Tessalonicenses de Paulo, conforme 1 Tessalonicenses 1:6. Ele testemunhou que eles eram seus imitadores. Como é importante que sejamos capazes de dizer o que está escrito em 1 Tessalonicenses 2:10. Vós e Deus sois testemunhas de quão santa e justa e irrepreensivelmente nos volvemos para convosco os que crestes. A palavra exemplo que Paulo usou aqui em Filipenses 3:17 vem do grego e seu principal uso se refere a uma impressão ou marca deixada por um golpe ou então a impressão ou figura deixada por um selo ou uma moeda. É a palavra que Tomé usou quando disse em João 20:25: se eu não vir o sinal ou a marca dos cravos em suas mãos e não puser o dedo no lugar ou a marca dos cravos, de maneira nenhuma o crerei. Para Tomé, as marcas da crucificação de Nosso Senhor eram tudo o que ele queria ver. Todas as outras impressões ou marcas não tinham importância para ele. Agora, menos que sejamos imitadores de Cristo, deixamos impressões falsas para os outros, impressões falsas do que realmente é um cristão e do que realmente é o cristianismo. Em Gálatas 6:17, Paulo diz: desde agora ninguém me inquiete, porque trago no meu corpo as marcas do Senhor Jesus. Quando outros olhavam para Paulo, podiam ver claramente essas marcas, pois ele tinha muitas cicatrizes em seu corpo. Sua lealdade a Cristo era inquestionável. E como essas eram as marcas de Jesus, Paulo podia dizer: irmãos, sede meus imitadores. Qualquer cristão que tem vergonha de sofrer por amor a Cristo é um mau exemplo que certamente não vale a pena ser seguido. Paulo não estava sozinho como um exemplo excelente a ser seguido. Depois, ele disse: segundo o exemplo que tendes em nós, pelos que assim andam. Creio que aqui ele estava incluindo Timóteo, Epafrodito, possivelmente a Silas e até mesmo os outros crentes que conhecia na igreja de Filipos. Havia aqueles que deveriam ser evitados como modelos, mas havia outros que compartilhavam a mesma semelhança de Cristo e cuja conduta cristã era recomendável. Este era o modelo a ser seguido, o exemplo do próprio Paulo. Agora, encerrando esta parte do nosso estudo, outro exemplo que vem à mente vale a pena mencioná-lo. Encontra-se em 1 Timóteo 1, versículos 15 e 16. Esta é uma palavra fiel e digna de toda aceitação, que Cristo Jesus veio ao mundo para salvar os pecadores, dos quais eu sou o principal. Mas por isso alcancei misericórdia para que em mim, que sou o principal, Jesus Cristo mostrasse toda a sua longanimidade para exemplo dos que haviam de crer nele para a vida eterna. Como vemos, Paulo se considerava como alguém que alcançou misericórdia de Deus para poder ser um exemplo. Portanto, toda a sua vida depois de sua conversão foi dedicada a apresentar aos outros o modelo do que deveria ser um cristão. Deus salvou Paulo para que ele pudesse mostrar através do exemplo de vida o que Jesus tinha feito por ele. Deus pode fazer o mesmo com outras pessoas. Não era este o objetivo em especial que o Senhor tinha quando estendeu sua misericórdia a você e a mim? Eu creio que ele nos salvou para sermos um exemplo para todos os futuros crentes. E será que estamos sendo exemplos para aqueles que são salvos pela graça? Eu espero que sim. Se não, querido amigo, precisamos começar a mudar agora mesmo. Devemos ser bons exemplos do que deve ser um verdadeiro cristão. Esse é um chamado supremo e santo. E que Deus nos ajude a fazer o nosso melhor, cheios do Espírito Santo, para que as pessoas vejam em nós Cristo Jesus. Bom, nós vamos parar por aqui por hoje. Se Deus permitir, vamos dar continuidade ao nosso estudo no próximo programa. Que Deus o abençoe e até lá.
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E é com este momento de edificação na verdade da Palavra de Deus e boa música cristã que encerro a minha participação na programação de hoje. Muito obrigado, querido ouvinte, pela sua audiência até aqui. Eu sou Dentes Cordeiro e, se o Senhor permitir, amanhã nos reuniremos de novo a partir deste horário para continuar buscando o conhecimento da sua vontade e também sabedoria bíblica para aplicarmos em nossa caminhada cristã. Enquanto isso, siga em sintonia com a programação da BBN para fortalecer a sua vida espiritual. Que Deus continue abençoando a sua vida e um forte abraço.

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2: Crédito fundiário define critérios para individualização de dívidas. Força-tarefa identifica irregularidades em arroz e feijão no estado de São Paulo. Campanha pede criação de Política Nacional de Saúde Mental Climática. O governo federal estabeleceu novas diretrizes técnicas para permitir a individualização de débitos dentro do Programa de Crédito Fundiário Nacional. A medida foi planejada para destravar a regularização de famílias assentadas em contratos de modelo coletivo. Com a mudança, os agricultores dedicados que mantêm seus pagamentos rigorosamente em dia poderão finalmente concluir os seus processos em pendência. A nova resolução quer eliminar de vez os prejuízos causados pela inadimplência gerada por terceiros nos grupos. A regulamentação oficial foi estruturada pela Procuradoria-Geral da Fazenda Nacional do Ministério da Fazenda para dar maior segurança jurídica aos trabalhadores. Entre as ações previstas estão a divisão física dos lotes e o desmembramento formal das propriedades em cartório. O projeto também engloba a migração de hipotecas e o cancelamento definitivo da antiga cobrança financeira compartilhada. O Ministério da Agricultura realizou uma grande operação de fiscalização para combater fraudes em alimentos essenciais no estado de São Paulo. A Força-Tarefa concentrou suas vistorias em empresas de beneficiamento e empacotamento de cereais, espalhadas por 6 municípios paulistas. Os auditores federais se dedicaram a examinar as condições sanitárias das instalações industriais e a documentação dos produtos estocados. As equipes de fiscalização apreenderam cerca de 30 mil quilos de feijão nas cidades de Itu, Campinas e Sorocaba. As mercadorias confiscadas apresentavam sérios problemas na rastreabilidade e indícios claros de presença de insetos vivos nos pacotes. Nas vistorias em Rio Claro, Elias Fausto e Cerquilho, os fiscais inspecionaram mais de 139 mil quilos de arroz. A operação resultou na destruição de materiais de embalagem e no recolhimento de toneladas de grãos sem certificação. Uma nova mobilização social liderada por uma ONG busca acender o debate sobre os impactos psicológicos causados por desastres ambientais. A campanha defende a aprovação de um projeto de lei federal em tramitação no Congresso para criar uma política pública de amparo emocional. O objetivo principal do programa é oferecer tratamentos psicológicos focados em comunidades vulneráveis afetadas por eventos climáticos extremos. A proposta prevê a integração de serviços públicos de assistência social, saúde e equipes da defesa civil. Especialistas e terapeutas alertam para o agravamento de distúrbios psíquicos e traumas severos observados em crianças após enchentes e desabamentos históricos. Em campo, profissionais identificaram regressões de comportamento geradas pelo medo constante e pela perda súbita do ambiente escolar seguro. A iniciativa busca suprir a carência de profissionais capacitados para lidar com essas respostas emergenciais de saúde mental coletiva.
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3: As boas novas de Deus para você memorizar aqui na BBN encontram-se em Provérbios, capítulo 23, verso 24. Grandemente se regozijará o pai do justo, e o que gerar um sábio se alegrará nele. Mais uma vez, Provérbios 23, verso 24. Grandemente se regozijará o pai do justo, e o que gerar um sábio se alegrará nele. Provérbios 23, 24. Estas são as boas novas de Deus para você memorizar aqui na BBN.
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Muito boa tarde a você que sintoniza na BBN nesta sexta-feira. Muito obrigado mesmo. Estamos dando início a mais um turno de trabalho. E você tem a apresentação de Lawrence Husby a partir deste momento.

Vamos orar juntos no programa Oração em Família, daqui a pouquinho. Aliás, se você ainda não teve a oportunidade de incluir um pedido seu nos programas Oração em Família, fique à vontade para enviá-lo, tá bom? Quem sabe nós vamos colocá-lo já no próximo programa. Escreva para rede@bbnmedia.org.

Querido ouvinte, muito obrigado pela sua audiência aqui na BBN, onde você encontra mensagens de esperança e consolo para enfrentar os desafios da vida com fé, e seja bem-vindo ao nosso momento de oração em família. Você está ouvindo seu irmão e amigo Denis Cordeiro, e hoje, pela graça e misericórdia de Deus, estarei na apresentação dos pedidos de oração que foram encaminhados pelos nossos amados ouvintes. Porém, antes de iniciarmos, vamos ouvir uma meditação bíblica apresentada pelo nosso querido irmão Marco Ferreira, que é representante de área na cidade de Curitiba. Vamos ouvir agora, com fé, esta palavra de ânimo, encorajamento e meditação na verdade da Escritura.

Olá, queridos ouvintes da nossa rádio BBN. É com grande alegria que damos as boas-vindas a todos para mais um momento especial de reflexão e edificação. Hoje, queremos convidá-los a mergulhar em um dos salmos mais poderosos e reconfortantes da Palavra de Deus, o Salmo 91. Imagine encontrar um lugar de segurança absoluta, onde a paz reina e o medo não pode entrar. Um lugar onde somos cobertos com cuidado amoroso e protegidos contra todos os perigos. Esse lugar existe e é na presença do Altíssimo que o encontramos. O Salmo 91 nos convida a habitar no esconderijo do Deus Todo-Poderoso, onde podemos descansar à sombra das suas asas protetoras. Aquele que habita no esconderijo do Altíssimo, à sombra do Onipotente, descansará. Direi do Senhor: Ele é o meu refúgio, a minha fortaleza, o meu Deus em quem confio. Salmos 91, versículo 1 e 2. Nesta tarde queremos lembrar a todos que Deus é o nosso refúgio e fortaleza, um socorro bem presente nas tribulações. Seja qual for o desafio que você esteja enfrentando, a promessa é clara. Aqueles que confiam em Deus estão sob sua proteção especial. Ele nos livra das armadilhas, nos cobre com suas penas e nos oferece um abrigo seguro. Então, prepare seu coração para este tempo de meditação e louvor. Vamos juntos buscar a presença do Altíssimo, renovando nossa fé e confiando na sua provisão e cuidado. Que essa mensagem do Salmo 91 fortaleça sua alma e encha o seu coração de paz e esperança. O abrigo do Altíssimo. Salmo 91, versículo 1. Aquele que habita no esconderijo do Altíssimo, à sombra do Onipotente, descansará. Este versículo nos convida a encontrar refúgio na presença de Deus. Quando escolhemos habitar no esconderijo do Altíssimo, encontramos proteção e paz que o mundo não pode oferecer. O esconderijo do Altíssimo simboliza um lugar de segurança e intimidade com Deus. Assim como o pássaro protege seus filhotes sob suas asas, Deus nos protege de perigos visíveis e invisíveis. Amado ouvinte, faça de Deus o seu refúgio diário. Dedique o tempo para estar em sua presença através da oração e da leitura da Bíblia, buscando sua proteção e orientação. Agora, vamos voltar ao apresentador do programa com os pedidos de oração.

Muito obrigado, irmão Marco, por apresentar o devocional de hoje e que Deus siga abençoando você e toda a sua família. Neste momento, iniciaremos a apresentação dos pedidos que foram encaminhados pelos nossos amados irmãos. Um ouvinte pede oração pela vida de sua sobrinha que está com dengue e com as plaquetas muito baixas. Ele também pede por uma causa em especial. Nós temos um ouvinte que pede por sabedoria e discernimento ao compartilhar a palavra de Deus para os seus amigos e colegas de trabalho e também pede oração pela salvação deles. Uma ouvinte pede oração por sua saúde e pela salvação de sua filha e de seu namorado. Vamos orar pela família de uma ouvinte e por uma situação em que estão vivendo. Ore pela vida emocional de um ouvinte. Nós temos um ouvinte que pede oração pela gravidez de sua nora e pelo ultrassom que fará para que tudo esteja bem com o bebê. Vamos continuar orando e intercedendo pela vida de uma senhora que está em tratamento contra o câncer e que também tem que lidar com problemas familiares. Uma ouvinte pede oração por uma amiga que perdeu o bebê e pede por conforto de Deus para ela e seu esposo. Um ouvinte pede oração por sua esposa, seus filhos e por sua vida. Nós temos uma ouvinte que pede oração pela gravidez de sua nora para que tudo corra bem. E para você que acaba de sintonizar na programação da Rede de Rádio Difusão Bíblica, seja pelo rádio ou internet, estamos em nosso momento de oração em família. Você também pode participar deste momento de comunhão, orando e intercedendo pelos pedidos dos nossos irmãos. Se quiser, você também pode compartilhar conosco suas causas e necessidades para o e-mail rede@bbnmedia.org. Ou, se preferir, escreva-nos uma mensagem de texto pelo WhatsApp 5541-99511-1020. Retomando a apresentação dos pedidos de oração de hoje, nós temos um ouvinte que pede oração pela saúde de seu filho que está com influenza e também pela vida espiritual de seu outro filho e restauração do seu casamento. Nós temos um pai que pede oração pela vida de seu filho que fará uma cirurgia. Uma ouvinte pede oração por harmonia em seu trabalho e do seu marido. Ela também pede por suas irmãs e famílias. Temos uma mãe que pede oração por libertação de vício na vida de seu filho. Vamos orar pela saúde de um ouvinte. Vamos orar pela saúde da mãe de um ouvinte que está internada na UTI. Temos uma ouvinte que pede oração pela salvação do seu namorado. Uma ouvinte pede oração pela restauração do seu casamento. Ore e interceda pela saúde de uma missionária. Nós temos uma ouvinte que pede oração pela saúde de sua filha, por seu trabalho e por sua família. São estes os pedidos de oração de hoje e neste momento vamos orar e interceder por cada um deles, colocando-os nas mãos de nosso Senhor e buscando refúgio em tempo oportuno ao redor de seu trono de graça. Vamos orar. Pai Santo, no nome precioso do Teu Filho amado Jesus Cristo, nos colocamos diante de Tua presença neste momento, primeiramente glorificando e exaltando o Teu nome e agradecendo a Ti por mais um dia de vida, de bênçãos, de vitória que o Senhor tem nos concedido pela renovação da Tua rica providência sobre nós. Queremos agradecer a Ti pela nossa salvação em Cristo Jesus, pela oportunidade que temos de nos reunir diante do Senhor, agradecendo a Ti pela Tua infinita graça e misericórdia que se manifesta diariamente sobre nossas vidas e pela vida dos nossos irmãos em Cristo.
Colocamos diante do Senhor os pedidos de oração aqui apresentados, pedindo que o Senhor visite a cada um deles individualmente e traga a Tua sábia resposta para cada necessidade de nossos irmãos. Queremos orar e interceder neste momento pela saúde da sobrinha de um ouvinte que está com dengue e com as plaquetas muito baixas. Oramos para que o Senhor traga a restauração no seu quadro de saúde e também apresentamos a Ti a sua causa especial. Nós oramos pedindo pela Tua sabedoria e discernimento na vida de um ouvinte que deseja compartilhar a Tua palavra aos seus amigos e colegas de trabalho. E também intercedemos pela vida de cada um deles para que a Tua salvação brilhe em seus corações. Nós oramos e intercedemos também pela saúde de um ouvinte e também oramos pela salvação de sua filha e de seu namorado. Nós apresentamos a Ti a família de um ouvinte e pedimos que o Senhor entre com providência numa situação que eles estão vivendo. Nós intercedemos pela vida emocional de um ouvinte e também colocamos diante do Senhor a gravidez na dona de um ouvinte e que o Senhor possa abençoar a ultrassom que ela fará. Nós oramos e apresentamos a Ti a vida de uma senhora que está em tratamento contra o câncer e que precisa lidar com problemas familiares. Oramos para que o Senhor possa ajudá-la neste processo, tanto em sua saúde quanto em sua família. Nós pedimos pelo Teu consolo na vida da amiga de um ouvinte que infelizmente perdeu seu bebê e que o Senhor possa confortar o seu coração e o coração de seu marido. Nós intercedemos pela esposa de um ouvinte, seus filhos e sua vida, e também pela gravidez da nora de outro ouvinte, para que tudo corra bem e que seu bebê chegue com saúde. Nós também intercedemos pela saúde do filho de um ouvinte que está com uma forte gripe e oramos pela vida espiritual de seu outro filho e pela restauração do seu casamento. Visite neste momento a vida do filho de um ouvinte que fará uma cirurgia, que tudo corra bem, que o Senhor esteja com a equipe médica que fará este procedimento e que o Senhor possa trazer a recuperação em seu quadro de saúde. Oramos para que haja harmonia no trabalho de um ouvinte e no trabalho de seu marido e que o Senhor possa abençoar a vida de suas irmãs e famílias. Que o Senhor possa atender ao pedido desta mãe que intercede pela vida de seu filho para que haja libertação de vícios. Nós intercedemos pela saúde de um ouvinte e que o Senhor possa visitar neste momento o quadro de saúde da mãe de um ouvinte que está internada na UTI. Intercedemos pela salvação do namorado de um ouvinte e que o Senhor possa atender ao clamor dessa ouvinte em favor da restauração do seu casamento. Que o Senhor possa visitar neste momento a saúde de uma missionária e abençoar a saúde da filha de um ouvinte e de seu trabalho e também visitando toda a sua família. Colocamos cada um desses pedidos em Tuas mãos, sabendo que o Senhor conhece cada causa e cada necessidade e que todas as coisas estão nuas e patentes aos Teus olhos. Pedimos que o Senhor entre com providência e traga a resposta que seja boa, perfeita, agradável e alinhada com a Sua vontade. Assim nós oramos a Ti, agradecidos por este momento de comunhão e pela oportunidade de apresentar ao Senhor as nossas necessidades e súplicas. No nome santo do Teu Filho amado Jesus Cristo é que nós oramos. Amém. Querido ouvinte, muito obrigado pela sua participação aqui na BBN em nosso momento de oração em família. Você pode participar do nosso momento de comunhão, interceder pelos pedidos dos nossos queridos irmãos de segunda a sábado, às 2h15 da tarde e também às 4 da manhã. Que Deus continue abençoando a sua vida, um forte abraço e mantenha a sintonia com a programação da Rede de Rádio Difusão Bíblica.

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1: Tema, o Espírito na liderança. Texto bíblico, Salmos 81, versículo 10. Assim diz a palavra do Senhor: Eu sou o Senhor, o Deus de vocês. Sou aquele que os tirou da terra do Egito. Abram a boca e eu os alimentarei. Em certa ocasião, uma senhora teve uma vertigem repentina e caiu. Corri em seu socorro. Na hora fiquei muito nervoso com o caso, mas logo comecei a orar. Percebi que o Espírito Santo orou por meu intermédio. Foi algo tremendo. Estava sem forças diante daquela situação e o Espírito Santo agiu em nossa vida. Glória a Deus por isso. Deus nos garante esta promessa em Romanos 8:27. E aquele que sonda os corações sabe qual é a mente do Espírito, porque segundo a vontade de Deus é que ele intercede pelos santos. Deus intervém por nós nos momentos difíceis. Ele é fiel, vigilante, sempre pronto a nos socorrer. O Espírito é poder. Esse poder extraordinário quer mover em nossas vidas, mas precisamos nos encher do Espírito Santo. Como jovem Estevão, que foi cheio de fé e de poder, e fazia grandes prodígios. Seus opositores levantaram-se contra ele, mas puderam ver que o seu rosto era como o rosto de um anjo. Tremenda era a unção que estava sobre ele. Desfrute do Espírito, vive em Espírito. Deus exaltou Estevão, mesmo durante todo o momento de tortura. Pôde contemplar a glória de Deus. Estevão foi exemplo até na morte. Isso é poder do Espírito. Jesus se levantou para receber o seu servo, que foi testemunho fiel na terra. Vemos em Atos 7:56. E disse: Eis que vejo os céus abertos, o Filho do Homem em pé à direita de Deus. Que um dia possamos falar como Estevão: Senhor Jesus, recebe o meu Espírito. Oremos ao Senhor. Nosso Deus, nosso eterno Pai, nós queremos te agradecer porque podemos contar com a presença do teu Espírito em nossa vida. Isso nos ajuda, Senhor, a enfrentar todas e quaisquer circunstâncias. Mesmo que nos coloquemos numa situação semelhante à de Estevão, dá-nos forças, ó Pai, e poder no Espírito Santo para resistir e testemunhar do teu amor, da tua graça, do teu poder sobre nós. Não permita, Senhor, que em nenhum momento venhamos desanimar, nem desprezar, nem menosprezar essa experiência maravilhosa que temos tido contigo, na presença do Espírito Santo de Deus. Nós oramos em nome de Jesus. Amém.
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Daqui a pouquinho, leitura bíblica diária na sua BBN. E como você já notou, nós levamos bastante aqui a sério o texto sagrado e procuramos, na maior parte do tempo, nos reportarmos à Bíblia, não é? Por isso que a gente costuma se chamar 100% Bíblica, BBN. Muito obrigado por estar conosco. Vamos agora tocar mais música. Não esqueça, já avisei e vou lembrar. Leitura bíblica diária, logo após o noticiário, daqui a pouquinho.

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1: 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Grandemente se regozijará o pai do justo, e o que gerar um sábio se alegrará nele. Mais uma vez, Provérbios 23, verso 24. Grandemente se regozijará o pai do justo, e o que gerar um sábio se alegrará nele. Provérbios 23, 24. Estas são as boas novas de Deus para você memorizar aqui na BBN.
2: Pensamos em Deus, dentre as muitas características que podemos lembrar, amor e justiça são as que mais se destacam. Por sua justiça como pecadores, mereceríamos a condenação eterna ao inferno. Mas por seu tão imenso amor, Ele enviou seu único filho para morrer em nosso lugar na cruz. E agora, quando Ele olha para cada um de seus filhos, Ele não vê mais o pecado em nós. Assim, o sacrifício de Jesus por mim e por você. 1 Samuel 16, no verso 7 diz: Porque o Senhor não vê como vê o homem, pois o homem vê o que está diante dos olhos, porém o Senhor olha para o coração. Você tem certeza do que Deus vê quando Ele olha para o seu coração? Ele ainda vê um pecador, ou ali Ele encontra um remido, resultado do sacrifício de Jesus na cruz? Se você não tem convicção de como responder essa pergunta, acesse agora www.bbnradio.org e clique em Como Chegar ao Céu para saber mais sobre a salvação e vida eterna.
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3: A leitura bíblica diária será no livro de Jó, do capítulo 38 ao 40.
4: Capítulo 38. Depois disto, o Senhor respondeu a Jó de um redemoinho, dizendo: Quem é este que escurece o conselho com palavras sem conhecimento? Agora cinge os teus lombos como homem, e perguntar-te-ei, e tu me ensinarás. Onde estavas tu quando eu fundava a terra? Faze-mo saber se tens inteligência. Quem lhe pôs as medidas, se é que o sabes? Ou quem estendeu sobre ela o cordel? Sobre que estão fundadas as suas bases? Ou quem assentou a sua pedra de esquina, quando as estrelas da alva juntas alegremente cantavam, e todos os filhos de Deus jubilavam? Ou quem encerrou o mar com portas, quando este rompeu e saiu da madre? Quando eu pus as nuvens por sua vestidura, e a escuridão por faixa? Quando eu lhe tracei limites, e lhe pus portas e ferrolhos, e disse: Até aqui virás, e não mais adiante, e aqui se parará o orgulho das tuas ondas? Ou desde os teus dias deste ordem à madrugada, ou mostraste à alva o seu lugar, para que pegasse nas extremidades da terra, e os ímpios fossem sacudidos dela, e se transformassem como barro sob o selo, e se pusessem como vestidos, e dos ímpios se desvie a sua luz, e o braço altivo se quebrante? Ou entraste tu até as origens do mar, ou passeaste no mais profundo do abismo? Ou descobriram-se-te as portas da morte, ou viste as portas da sombra da morte? Ou com o teu entendimento chegaste às larguras da terra? Faze-mo saber se sabes tudo isto. Onde está o caminho onde mora a luz? E quanto às trevas, onde está o seu lugar, para que as tragas aos seus limites, e para que saibas as veredas da sua casa? De certo tu o sabes, porque já então eras nascido, e por ser grande o número dos teus dias. Ou entraste tu até aos tesouros da neve, e viste os tesouros da saraiva, que eu retenho até ao tempo da angústia, até ao dia da peleja e da guerra? Onde está o caminho em que se reparte a luz, e se espalha o vento oriental sobre a terra? quem abriu para a inundação um leito e um caminho para os relâmpagos dos trovões, para chover sobre a terra, onde não há ninguém, e no deserto, em que não há homem, para fartar a terra deserta e assolada, e para fazer crescer os renovos da erva. A chuva, porventura, tem pai? Ou quem gerou as gotas do orvalho? De que ventre procedeu o gelo? E quem gerou a geada do céu? Como debaixo de pedra as águas se endurecem e a superfície do abismo se congela. Ou poderás tu ajuntar as delícias do sete estrelo, ou soltar os cordéis do Órion, ou produzir as constelações a seu tempo e guiar a ursa com seus filhos? Sabes tu as ordenanças dos céus, ou podes estabelecer o domínio deles sobre a terra? Ou podes levantar a tua voz até as nuvens, para que a abundância das águas te cubra? Ou mandarás aos raios para que saiam e te digam, eis-nos aqui? Quem pôs a sabedoria no íntimo, ou quem deu à mente o entendimento? Quem numerará as nuvens com sabedoria? Ou os odres dos céus, quem os esvaziará quando se funde o pó numa massa e se apegam os torrões uns aos outros? Porventura caçarás tu presa para a leoa, ou saciarás a fome dos filhos dos leões quando se agacham nos covis e estão à espreita nas covas? Quem prepara aos corvos o seu alimento quando seus filhotes gritam a Deus e andam vagueando por não terem o que comer? Capítulo 39. Sabes tu o tempo em que as cabras montesas têm filhos, ou observastes as servas quando dão suas crias? Contarás os meses que cumprem, ou sabes o tempo do seu parto? Quando se encurvam, produzem seus filhos e lançam de si as suas dores. Seus filhos enrijam, crescem com o trigo, saem e nunca mais tornam para elas. Quem despediu livre o jumento montês, e quem soltou as prisões ao jumento bravo, ao qual dei o ermo por casa e a terra salgada por morada? Ri-se do ruído da cidade, não ouve os muitos gritos do condutor. A região montanhosa é o seu pasto, e anda buscando tudo que está verde. Ou querer-te-á servir o boi selvagem? Ou ficará no teu curral? Ou com corda amarrarás no arado ao boi selvagem? Ou escavará ele os vales após ti? Ou confiarás nele por ser grande a sua força? Ou deixarás a seu cargo o teu trabalho? Ou fiarás dele que te torne o que semeaste e o recolha na tua eira? A avestruz bate alegremente as suas asas, porém, são benignas as suas asas e penas? Ela deixa os seus ovos na terra e os aquenta no pó, e se esquece de que algum pé os pode pisar, ou que os animais do campo os podem calcar. Endurece-se para com seus filhos como se não fossem seus. Debalde é seu trabalho, mas ela está sem temor, porque Deus a privou de sabedoria e não lhe deu entendimento. A seu tempo se levanta ao alto, ri-se do cavalo e do que vai montado nele. Ou darás tu força ao cavalo, ou revestirás o seu pescoço com crinas, ou espantá-lo-ás como ao gafanhoto? Terrível é o fogoso respirar das suas ventas. Escarva a terra e folga na sua força, e sai ao encontro dos armados. Ri-se do temor e não se espanta, e não torna atrás por causa da espada. Contra ele rangem a aljava, o ferro flamante da lança e do dardo. Agitando-se e indignando-se, serve a terra e não faz caso do som da buzina. Ao soar das buzinas diz, eia! E cheira de longe a guerra e o trovão dos capitães e o alarido. Ou voa o gavião pela tua inteligência e estende as suas asas para o sul? Ou se remonta a águia ao teu mandado e põe no alto o seu ninho? Nas penhas mora e habita, no cume das penhas e nos lugares seguros. Dali descobre a presa, seus olhos a avistam de longe, e seus filhos chupam sangue, e onde há mortos, ali está ela. Capítulo 40. Respondeu mais o Senhor a Jó, dizendo: Porventura, o contender contra o Todo-Poderoso é sabedoria? Quem argue assim a Deus, responda por isso. Então Jó respondeu ao Senhor, dizendo: Eis que sou vil, que te responderia eu? A minha mão ponho à boca. Uma vez tenho falado, e não replicarei, ou ainda duas vezes, porém não prosseguirei. Então o Senhor respondeu a Jó de um redemoinho, dizendo: Cinge agora os teus lombos como homem. Eu te perguntarei, e tu me explicarás. Porventura também tornarás tu vão o meu juízo, ou tu me condenarás para te justificares? Ou tens braço como Deus, ou podes trovejar com voz como ele o faz? Orna-te, pois, de excelência e alteza, e veste-te de majestade e de glória. Derrama os furores da tua ira, e atenta para todo soberbo, e abate-o. Olha para todo soberbo, e humilha-o, e atropela os ímpios no seu lugar. Esconde-os juntamente no pó, ata-lhes os rostos em oculto. Então também eu a ti confessarei, que a tua mão direita te poderá salvar. Contemplas agora o behemote que eu fiz contigo, que come a erva como boi. Eis que a sua força está nos seus lombos, e o seu poder nos músculos do seu ventre. Quando quer, move a sua cauda como cedro. Os nervos das suas coxas estão entretecidos. Os seus ossos são como tubos de bronze. A sua alçada é como barras de ferro. Ele é obra-prima dos caminhos de Deus. O que o fez, o proveu da sua espada. Em verdade, os montes lhe produzem pastos, onde todos os animais do campo folgam. Deita-se debaixo das árvores sombrias, no esconderijo das canas e da lama. As árvores sombrias o cobrem com sua sombra, os salgueiros do ribeiro o cercam. Eis que um rio transborda, e ele não se apressa, confiando, ainda que o Jordão se levante até a sua boca. Podê-lo-iam, porventura, caçar à vista de seus olhos, ou com laços lhe furar o nariz?
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1: O casal sentou-se no sofá da nossa sala de estar. E já ficou muito nítido o fato de que eles não estavam bem entre si. Ele ficou encostado de um lado, ela do outro. E quando perguntamos como nós poderíamos ajudar, o que estava acontecendo, logo ela começou: "Pastor, o meu marido..." E agora não parou durante alguns minutos, apontando os defeitos que o marido dela tinha. Ele, silencioso, durante um tempo, mas quando era a vez dele, fez a mesma coisa. E eu pensei comigo mesmo, o que eu tenho na minha frente é uma miniatura do que aconteceu quando o pecado entrou na raça humana. Lá em Gênesis capítulo 3, quando Deus abordou Adão, e a sua primeira resposta para salvar a pele dele era apontar o dedo no nariz da sua esposa. Desde então, percebemos como a falta de perdão tem caracterizado tantos e tantos relacionamentos familiares. Nós já trabalhamos um pouco no Evangelho de Mateus esse tema e como faz parte do ensino de Jesus sobre relacionamento acima de religião, relacionamento com Deus que manifesta-se através do amor que nós demonstramos uns para com os outros, especialmente no contexto familiar, onde nós somos como porco-espinhos na mesma toca, tentando conviver com outros pecadores que inevitavelmente nos machucam. E são tantas e tantas as situações dentro da família, dentro da igreja, que é a família de Deus, e com outras pessoas. Fofocas e mentiras e separações e divórcios, filhos rebeldes, sogros intrometidos, colegas que nos machucam pelas suas atitudes e pelas suas ações. Nós descobrimos que guardar mágoas é como tomar veneno e esperar que seu inimigo morra. Mas quem morre é você. O Evangelho de Mateus trata de perdão em vários textos em que Jesus e seu ensino é como uma bomba com um grande fusível que fica aceso até finalmente explodir na mente e no coração dos ouvintes. Esse ensino de Jesus sobre perdão culmina numa história, uma parábola que Jesus conta. A palavra parábola significa jogar ao lado. Jesus não ensinava sem usar histórias, anedotas, ilustrações em que ele jogava ao lado de conceitos abstratos, algo bem concreto, tangível, palpável, que nós, meros humanos, mortais, conseguimos entender. No texto de Mateus, capítulo 18, nós encontramos nos versículos 21 a 35 a história que Jesus contou para que seus discípulos e nós entendêssemos como é que funciona o reino dos céus nessa área de perdão, de relacionamentos. Nós já vimos que Jesus por várias vezes ensinou: se você chegar no altar para fazer sua oferta para Deus e lembrar que seu irmão lá em casa tem algo contra ti, deixa tua oferta, volta para casa, acerta com seu irmão. Vimos no Sermão do Monte como um dos pedidos centrais: perdoa-nos, Senhor, as nossas dívidas, assim como já perdoamos os nossos devedores. Ou seja, nós pedimos perdão na medida em que nós já perdoamos aos outros. E no capítulo 18, logo antes da nossa história e da história que Jesus contou, nós encontramos as diretrizes para relacionamentos e disciplina na igreja. Diz versículo 15: se teu irmão pecar contra ti, vai, argüí-lo entre ti e a ele só. Se ele te ouvir, ganhaste a teu irmão. Ou seja, se teu irmão tem algum problema, um pecado, uma ofensa cometida contra você, é seu irmão, você tem relacionamento, pelo amor você aborda o seu irmão e você ganha seu irmão. Se não funcionar, então são outros passos a serem tomados para acertar o relacionamento. Mas é nesse contexto que Pedro, sempre Pedro, levanta a mão como uma criança na escola bíblica dominical para fazer uma pergunta, mas mais que uma pergunta, parece que Pedro quer mostrar que aquela bomba de ensino já explodiu no coração dele. Ele está entendendo. No versículo 21, então Pedro, aproximando-se de Jesus, lhe perguntou: Senhor, até quantas vezes meu irmão pecará contra mim, que eu lhe perdoe? Até 7 vezes? Notem que a situação que Pedro levanta aqui é exatamente o que Jesus ensinou no versículo 15. Naquele versículo, se teu irmão pecar contra ti. Então Pedro pega carona nessa ideia e vai além. Ele vai além do ensino dos rabinos da época. Os rabinos ensinavam que 3 vezes era o limite do perdão de um mesmo pecado. Isso baseado no livro de Amós do Velho Testamento, nos capítulos 1 e 2, em que o próprio Deus diz algo assim: por 3 pecados.

medida, o número da perfeição, 7, e pergunta para Jesus, até 7 vezes? Eu posso imaginar Pedro, então, estufando o peito, esperando receber uma estrela dourada no peito do professor de escola bíblica dominical Jesus. Só que mais uma vez, qual foi a sua surpresa quando respondeu-lhe Jesus no versículo 22, não te digo, Pedro, que até 7 vezes, mas até 70 vezes 7. Algumas versões têm 77 vezes, mas a ideia é de hipérbole, um exagero, em que Jesus vai até 490 vezes. A ideia não é de contar, tirar seu smartphone, calculadora, e a próxima vez, Pedro, quando André, teu irmão, te cutucar, te machucar, dou-lhe uma, dou-lhe duas, dou-lhe 488, dou-lhe 489, dou-lhe 490, pau! Não. A ideia é, se você está contando, você não está perdoando. Esse conceito é muito difícil para nós. A ideia de justiça é muito forte em nossos corações, e de vingança. É agora que Jesus conta uma história. Para nós entendermos esse conceito abstrato de perdão na vida real, por isso o reino dos céus, disse Jesus, Mateus 18, 23, o reino dos céus é semelhante a um rei que resolveu ajustar contas com os seus servos. Nas histórias de Jesus, o rei é o próprio Deus, nós, os servos. E passando a fazê-lo, trouxeram-lhe um que lhe devia 10 mil talentos. Não tendo ele, porém, com que pagar, ordenou o Senhor que fosse vendido ele, a mulher, os filhos e tudo quanto possuía, e que a dívida fosse paga. Então o servo, prostrando-se reverente, rogou, sei paciente comigo e tudo te pagarei. Primeiro, temos que entender o que está em vista aqui. Uma dívida de 10 mil de qualquer coisa é muita coisa. Mas o talento era uma medida monetária em peso de metal precioso, muitas vezes ouro, para pagar dívidas, tributo internacional. Ou seja, um talento de 26 quilos de ouro, 10 mil talentos, seria 260 mil quilos de ouro. A última vez que fiz uma cotação de ouro, valia 142 reais grama, ou seja, a dívida do servo era hoje mais de 306 bilhões de reais. Para pagar uma dívida tão grande, você teria que ganhar 10 mil reais por mês, pagar absolutamente nada de juros ou de correção monetária. E você só pagaria aquela conta no final de 307 mil anos. Ou seja, a dívida era impagável. Mesmo assim, o servo desesperado diz que tudo ele pagaria. Ele não tem ideia da dívida dele, assim como nós. Nós não entendemos o quanto nós devemos ao nosso rei, o quanto o nosso pecado já o ofendeu. Nós achamos que nós mesmos podemos pagar, mas o rei ouve o apelo do servo. Sei paciente comigo, tenha piedade de mim, compaixão, Senhor, e seu coração se comove. Deus, ouvindo aquelas palavras, o coração derrete. Diz o texto, e o senhor daquele servo, compadecendo-se, mandou-o embora e perdoou-lhe a dívida. Que palavras belas! O pecado cria uma dívida impagável diante de Deus, mas o nosso rei é gracioso além da compreensão, e quando ele ouve aquele grito de desespero, tenha misericórdia de mim, por amor do seu filho Jesus, ele derrama sobre nós a sua graça. Só que esse conservo malvado

0: Ele aparentemente não abraçou o perdão que o Senhor lhe ofereceu. Sabemos disso porque diz o texto no versículo 28, Mateus 18, saindo porém, aquele servo encontrou um dos seus conservos, que lhe devia 100 denários, ou seja, um valor razoável, o equivalente de 100 dias de trabalho de um soldado treinado romano. Se fosse hoje, salário mínimo de R$ 70, R$ 100 por dia, seria 7 a 10 mil reais. Essa é uma dívida razoável. Jesus não minimiza o fato de que nós somos vítimas, que os nossos conservos nos devem. Só que em comparação com a tremenda, enorme dívida que nós temos diante de Deus, é insignificante em comparação. Ele encontra esse conservo que lhe deve 100 denários e, agarrando, o sufocava, dizendo: paga-me o que me deves. Então o conservo, caindo-lhe aos pés, lhe implorava: sei paciente comigo e te pagarei. Essas são as mesmas palavras, com menos arrogância e prepotência, que o próprio servo tinha falado. Ele, entretanto, não quis. Antes, indo-se, o lançou na prisão, até que saldasse a dívida. Como vai saldar a dívida da prisão? E agora o próprio rei é lesado duas vezes. Ele já pagou a conta do primeiro, perdoou-lhe a dívida de 10 mil talentos. E agora ele perde o serviço de mais um servo dele. Que servo ingrato para fazer tal coisa! Vendo seus companheiros o que se havia passado, entristeceram-se muito e foram relatar ao seu senhor tudo o que acontecera. Então o seu senhor, chamando-lhe, disse: servo malvado, perdoei-te aquela dívida toda porque me suplicaste. Nunca nega o perdão. Não devias tu, notem essas palavras, não devias, não tinhas tu a dívida, igualmente compadecer-te do teu conservo, como também eu me compadeci de ti. Ou seja, a nova dívida dos perdoados é perdoar. O texto termina com dois versículos bem difíceis. Indignando-se o seu senhor, o entregou aos verdugos ou torturadores até que lhe pagasse toda a dívida. Que dívida? Os 10 mil talentos? Creio que não. A dívida do perdão. E Jesus ameaça: assim também meu Pai Celeste vos fará, se do íntimo não perdoardes cada um a seu irmão. Ou seja, não vamos perder a nossa salvação uma vez entregue. Deus não é um pai malvado que dá e tira, mas o que ele espera é que os perdoados perdoem. É possível que esse servo malvado nunca de fato recebeu o perdão do seu Senhor, que é a condição da nossa salvação, de receber o dom gratuito de Deus em Cristo Jesus. Por isso, talvez ele foi atrás e estrangulou o seu conservo, prevenindo talvez o dia em que o rei cobrasse novamente aquela dívida supostamente perdoada. Pode ser que ele nunca recebeu o perdão, mas também bem pode ser que Jesus está dizendo aqui: a dívida que os perdoados têm é perdoar. E se você não perdoar, será sujeito aos torturadores, uma angústia, uma agonia, até cair a ficha. Graça recebida exige graça concedida. Somente os perdoados podem perdoar. Talvez a maior marca na vida do cristão de ter recebido o perdão de Deus é estender esse mesmo perdão para aquelas pessoas ao nosso redor que nos machucam, nos ofendem, brigam conosco, nos traíram, talvez. Entenda. entenda que perdão bíblico não significa perdoar e esquecer. Quando Deus esquece das nossas ofensas, isso não significa que Ele deixe de ser onisciente, sabedor de tudo. Significa que Ele não nos trata conforme as nossas ofensas. Pode ser que vamos lembrar do que outros fizeram conosco, mas nós vamos pregar o Evangelho a nós mesmos. Nós vamos ensaiar o Evangelho do perdão que nós recebemos dos 10 mil talentos, uma dívida impagável, e chegar à conclusão, não, nós temos que renovar a mente e perdoar no coração mais uma vez. Mesmo tendo perdoado, há situações em que o relacionamento talvez não volte a ser o que era. Uma situação de abuso sexual de um filho, de uma criança, nós não vamos colocar a criança de volta nos cuidados daquela pessoa. A sabedoria bíblica ainda reina, mas o perdão não é opção para o verdadeiro cristão. Grande graça requer grande graciosidade. Somente os perdoados conseguem perdoar.
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Na sequência, a boa música cristã.

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2: Turismo corporativo cresce 10%, supera R$6 bilhões de faturamento e bate recorde no ano. Com mais de 9,5 milhões de contribuintes contemplados, o segundo lote de restituição do imposto de renda é o maior da história. Vai comprar celular usado? Nova fase do programa Celular Seguro permite consultar situação do aparelho. O turismo corporativo no Brasil alcançou uma marca histórica de faturamento nos primeiros 5 meses do ano. De acordo com dados consolidados e divulgados pelo Ministério do Turismo, o segmento movimentou mais de R$6 bilhões entre janeiro e maio. Esse montante representa o melhor resultado absoluto de toda a série histórica do setor de viagens de negócios desde 2022. O desempenho expressivo aponta para um crescimento sólido de 10% no comparativo direto com o mesmo período do ano anterior. Considerando de forma isolada apenas o mês de maio, a movimentação do setor financeiro atingiu R$1,180 bilhões. O indicador também estabeleceu um recorde para o mês e foi impulsionado pelo bom desempenho de 11 segmentos econômicos integrados. Os serviços de transporte aéreo lideraram com folga o faturamento geral ao arrecadarem mais de R$3,6 bilhões. O setor hoteleiro nacional também comemorou resultados positivos ao garantir um crescimento de quase 4% no faturamento acumulado. A Receita Federal abriu oficialmente a consulta ao segundo lote de restituição do Imposto de Renda à Pessoa Física de 2026. Esta etapa de pagamentos entrou para a história como a maior já registrada em quantidade de cidadãos beneficiados pelo órgão federal. Ao todo, mais de 9,5 milhões de contribuintes serão contemplados com a liberação dos recursos financeiros no país. O montante total que será injetado na economia atinge a expressiva marca histórica de R$16 bilhões. O depósito bancário dos valores devidos será realizado na conta dos cidadãos ao longo de toda a próxima terça-feira, dia 30 de junho. Com a quitação rápida deste lote, o governo consegue atender cerca de 80% do total de restituições previstas para o ano. O programa Celular Seguro recebeu uma nova ferramenta essencial para reforçar a segurança e combater a criminalidade. A partir de agora, o cidadão que deseja comprar um aparelho seminovo ou usado pode verificar se há registros de crimes de patrimônio. A consulta prévia ajuda a evitar a aquisição de equipamento de origem ilícita no mercado nacional. Por meio desse sistema integrado, o comprador consegue realizar a verificação rápida utilizando o número de identificação do aparelho. Para realizar a pesquisa, basta que o usuário acesse a página oficial do programa na internet. O procedimento exige a realização do login seguro por meio da conta integrada do governo, gov.br. Caso a ferramenta digital acuse um resultado positivo para a restrição ilegal, o consumidor será alertado imediatamente. As autoridades recomendam que as pessoas não sigam com a compra ou procurem uma delegacia para a devolução do item.
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3: As boas novas de Deus para você memorizar aqui na BBN encontram-se em Provérbios, capítulo 23, verso 24. Grandemente se regozijará o pai do justo, e o que gerar um sábio se alegrará nele. Mais uma vez, Provérbios 23, verso 24. Grandemente se regozijará o pai do justo, e o que gerar um sábio se alegrará nele. Provérbios 23, 24. Estas são as boas novas de Deus para você memorizar aqui na BBN.
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6: 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Eis que vos digo um mistério. Nem todos dormiremos, mas transformados seremos todos, no momento, num abrir e fechar de olhos, ao ressoar da última trombeta. 1 Coríntios 15, 51 e 52. Porque a Bíblia fala relativamente pouco sobre o arrebatamento, porque o mesmo, como Paulo expressa aqui, é um mistério. Mas em que consiste este mistério do arrebatamento para nós, que somos filhos de Deus? O próprio Senhor Jesus o revela quando fala do dia em que iremos ao seu encontro. Assim também agora vós tendes tristeza, mas outra vez vos verei. O vosso coração se alegrará, e a vossa alegria ninguém poderá tirar. Naquele dia nada me perguntareis. Portanto, o Senhor diz que no momento em que poderemos vê-lo como ele é, todos os mistérios serão resolvidos e todas as nossas perguntas terão sido respondidas. Também nos chama a atenção que o Senhor não somente diz que quer nos ver, mas ele quer nos ver outra vez. Mas como poderemos vê-lo de novo por ocasião do arrebatamento? Afinal de contas, já o vimos alguma vez? Sim, pois agora o vemos e o reconhecemos na palavra de Deus. Mas quando ele vier nas nuvens do céu, o veremos como ele é. Eis o grande mistério.

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Agora tocamos mais música.

Em alguns minutos vamos trazer Lincoln Oliveira com o programa Palavras de Louvor na sua BBN, Rede de Rádio Difusão Bíblica. Obrigado a você que vem conosco, sendo, na verdade, inspirado pela Palavra do Senhor, que é o nosso assunto na música e nos programas.

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0: bem-vindo ao programa Palavras de Louvor. Esse programa é baseado nos estudos do Dr. Donald Hubbard, pastor e professor da Bíblia. Nós agradecemos a Deus pelo privilégio de, nos próximos minutos, apresentar a você verdades contidas na Palavra de Deus e suas aplicações para os nossos dias. Vamos então a mais um estudo no programa Palavras de Louvor. Apresentação, Lincoln Oliveira.
1: O que vem à sua mente quando você pensa em João Batista? Fiz essa mesma pergunta a várias pessoas e elas me responderam: um homem muito austero, ousado e rude. Debaixo disso tudo, João Batista se destacava como um homem escolhido por Deus. João Batista era com certeza um daqueles homens escolhidos por Deus. Em Hebreus capítulo 11, na Galeria da Fé, a palavra de Deus fala que eram homens cujo mundo não era digno deles. Em Marcos capítulo 6, verso 17, vamos aprender como João Batista foi martirizado por sua fé, por suas declarações abertas e ousadas contra o pecado. Quer dizer, o pecado nas altas rodas. Essa é uma realidade esquecida na agenda de muita gente hoje. O desejo de fazer oposição ao pecado de nosso tempo, contra a permissividade que permeia nossa sociedade de forma aberta e ousada, contra o pecado onde quer que se encontre e contra quem quer que seja. O registro começa com o verso 17 de Marcos capítulo 6. Porquanto o mesmo Herodes mandara prender a João e encerrá-lo maniatado no cárcere por causa de Herodias, mulher de Filipe, seu irmão, porquanto tinha casado com ela. Pois João dizia a Herodes: não te é lícito possuir a mulher de teu irmão. E Herodias o espiava e queria matá-lo, mas não podia, porque Herodes temia João, sabendo que era homem justo e santo. E guardava-o com segurança, e fazia muitas coisas, atendendo-o e de boa mente o ouvia. E chegando uma ocasião favorável em que Herodes, no dia dos seus anos, dava uma ceia aos grandes, e tribunos, e príncipes da Galiléia, entrou a filha da mesma Herodias, e dançou, e agradou a Herodes e aos que estavam com ele à mesa. Disse então o rei à menina: pede-me o que quiseres, e eu te darei. E jurou-lhe, dizendo: tudo o que me pedires te darei, até a metade do meu reino. E saindo ela, perguntou à sua mãe: que pedirei? E ela disse: a cabeça de João, o Batista. E entrando logo, apressadamente, pediu ao rei, dizendo: quero que imediatamente me dês num prato a cabeça de João, o Batista. E o rei entristeceu-se muito. Todavia, por causa do juramento e dos que estavam com ele à mesa, não lhe a quis negar. E enviando logo o rei o executor, mandou que lhe trouxessem ali a cabeça de João. E ele foi e degolou-o na prisão, e trouxe a cabeça num prato, e deu-a à menina, e a menina a deu à sua mãe. João Batista pode ser observado em três áreas especiais. Vamos começar nosso estudo vendo com mais profundidade alguns de seus últimos momentos de vida, com uma declaração pública de João. João falava a verdade em público. João desafiava o sistema, que precisava ser desafiado, e essa se tornou sua marca registrada. Ele não temia os homens porque temia a Deus, e nem temia chamar de pecado o que era pecado. João Batista considerava com cuidado sua missão e a cumpria conscientemente. João repreenderia qualquer um que precisasse ou merecesse ser repreendido. João falou a verdade e acreditou nela. Como resultado, entregou sua vida. Uma das coisas que podemos dizer do ministério público de João foi que ele falou a verdade corajosamente. Ele não atenuou a verdade que entendia e nem a empanou, escondeu. As Escrituras claramente condenam o pecado

Quem já escreveu que os envolvimentos familiares de Herodes eram incríveis. Tudo começou com Herodes o Grande, que se casou com 5 esposas diferentes e teve filhos com todas elas. Eles começaram a se casar entre si, e por isso os primos estavam se casando. No caso desse Herodes, ele se casou com sua sobrinha, Herodias, que tinha sido esposa de seu irmão Filipe. Para complicar um pouco mais a história, Filipe era um meio-irmão de Herodes. Não era suficiente reconhecer que aquilo era um escândalo público e João Batista repreendeu publicamente o rei que seduziu a esposa de seu próprio irmão. Herodes não parecia muito incomodado com a repreensão de João, mas Herodias sim. Ela insistia na prisão e morte de João. Veja então que João falou a verdade com ousadia. O que isso nos diz em nossos dias? Como isso se aplica à nossa vida hoje? O Novo Testamento diz que devemos falar a verdade com amor, e isso significa que nós também precisamos falar a verdade. Isso implica sabermos a verdade e termos convicção do que constitui a verdade. Você se lembra que Jesus, ao ficar diante de Pilatos, fez um comentário e Pilatos respondeu a Jesus perguntando: que é a verdade? Hoje, em nossa sociedade, há muita coisa que chamamos de ética situacional. Isso quer dizer que o que é verdade numa situação pode não ser em outra. Ou, em outras palavras, se parece direito para você e é adequado à sua necessidade, então é verdadeiro. É claro que a Bíblia não apresenta a verdade em termos relativos, mas absolutos. Deus abertamente já declarou que pecado é pecado e Ele já nos deu um padrão para podermos comparar nossos padrões de comportamento. Se a sociedade em que vivemos está errada, então precisa de alguém para apontar seus erros. Não é um amontoado de palavras que poderá algum dia transformar certo em errado. Creio que precisamos ser absolutamente claros sobre isso. Leia o primeiro capítulo de Romanos e você vai descobrir o que a Bíblia ensina sobre a homossexualidade e outras perversões. Está no texto. A imoralidade em nossos dias com sexo antes do casamento é chamada de fornicação pela Bíblia, e Deus a condena de forma bem clara. Numa época de liberalidade sexual e promiscuidade, precisamos declarar a verdade. Isso significa que precisamos conhecer e crer nessa verdade. A verdade, portanto, é de suprema importância para nós. Onde está a verdade? Está na palavra de Deus. Deus já nos entregou em sua divina revelação. Cremos que a Bíblia é a palavra inspirada de Deus e assim a proclamamos. João fez isso abertamente e ousou repreender aqueles que estavam em altas posições no governo de acordo com a palavra de Deus. Quais são as vozes que têm sido levantadas contra esse tipo de padrão? Digo a você, meu caro ouvinte, que aqueles que já conhecem a Jesus Cristo como Salvador precisam falar a verdade com ousadia, defendendo a verdade. Isso me leva à segunda consideração sobre o ministério público de João. Ele não apenas falava a verdade com ousadia, mas também com muita ousadia. João Batista não temia os homens, apenas seu Deus. Nesse nosso caso, os pecadores eram da realeza, indivíduos do mais alto nível social, mas para João, pecado é pecado e ele o chamava pelo nome. Quem era culpado, João expunha publicamente na frente de todos. É muito comum que as pessoas que frequentam as altas posições do poder mantenham uma atitude de padrões duplos. Há aqueles que creem que estão acima da lei, até mesmo da lei de Deus. João Batista não aceitava um padrão.

0: duplo. Ele indicava o pecado e o repreendia em qualquer nível que aparecesse. Pouco importava o grande preço que tinha a pagar. Ele atravessou aquela ponte em seu coração e mente há muitos anos atrás. Ele sabia que haveria um preço, mas também sabia que não poderia ficar em silêncio. Será que temos a mesma preocupação com a verdade? Estamos dispostos a condenar o pecado? Nosso problema como cristãos é que o medo do homem nos arma ciladas e, por temermos as pessoas, não falamos. Nossos lábios ficam silenciosos, embora saibamos a verdade e saibamos que o pecado deve ser repreendido. João temia a Deus e, por isso, não podia ficar calado. Há um senso de nobreza em João que nem mesmo a rudeza de sua veste e a dureza de suas palavras não consegue ocultar. A nobreza do caráter de João era visível aos outros porque ele vivia dentro de um padrão que os outros reconheciam como sendo vindo de Deus. Uma outra coisa pode ser dita sobre o caráter de João Batista. Não havia incoerência alguma no caráter de João. João não se comportava de uma forma em público e de outra em particular. Ele não falava de uma forma a seus opositores e de outra àqueles que estavam próximos dele. João tinha um caráter que estava arraigado no amor de Deus. Um amor que o consumia até as profundezas de sua alma. Em nossos dias, será que não é hora de viver a mesma verdade de caráter que significava um comprometimento de santidade com Deus? Meu querido amigo, vamos aprender com atenção essa lição de João Batista e estarmos dispostos a pagar o preço por ficarmos firmes ao lado da verdade. Vamos falar a verdade com ousadia e coragem. Devemos estar dispostos a pagar qualquer preço, porque nossa maior fidelidade deve ser prestada ao Senhor vivo. Que Deus nos ajude a sermos fiéis à verdade de Deus. Vamos orar. Obrigado, Senhor, porque o Senhor nos dá orientação segura através da Tua palavra. Obrigado, porque é lâmpada para os nossos pés e luz para o caminho. Nos ajude hoje a falar a verdade em amor. Oramos em nome de Jesus. Amém.
1: Fica por aqui mais um Palavras de Louvor, um programa baseado nos estudos do Dr. Donald Hubbard e apresentado por Lincoln Oliveira. Esperamos que o estudo de hoje tenha servido para fazê-lo crescer em seu relacionamento com Deus. Esperamos contar com a sua audiência em nossa próxima edição. Até lá, e que Deus lhe abençoe.

Que bela canção acabamos de ouvir. Pois é, na BBN é assim, boa música o tempo inteiro, em um programa ou dois a cada hora. Vamos abrir a próxima hora com o noticiário e em seguida teremos o programa Felicidade Começa com Fé. Não perca.

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2: Receita Federal passa a publicar lista de devedores contumazes. Programa busca impulsionar liderança de mulheres no sistema judicial. Pesquisadora desenvolve suplemento alimentar proteico a partir de resíduos da filetagem da tilápia. A Receita Federal divulgou a primeira lista de contribuintes classificados como devedores contumazes, com base nas regras estabelecidas por uma lei complementar deste ano. A medida tem como foco combater a inadimplência estruturada e o planejamento ilícito de débitos usado para obter vantagens competitivas. O enquadramento ocorre quando a empresa apresenta débitos tributários superiores a 15 milhões de reais que superam seu patrimônio declarado, mantendo a situação por períodos consecutivos ou alternados em 12 meses. Antes de entrar formalmente na lista pública, os contribuintes são notificados e recebem um prazo de 30 dias para regularizar a situação ou apresentar defesa técnica. Aqueles que não se manifestam ou não quitam os valores dentro do período estipulado são considerados revel e passam a integrar a plataforma oficial. Com o objetivo de ampliar o espaço feminino no âmbito jurídico nacional, as organizações da sociedade civil lançaram um projeto inovador. Batizado de Caminhos para a Liderança de Mulheres na Justiça, a ação busca capacitar profissionais atuantes na magistratura, defensoria e promotoria pública brasileira. As inscrições já foram abertas e as candidatas interessadas podem enviar os seus documentos até o dia 30 de junho. A meta principal do programa é interligado em impulsionar muito a ascensão de mulheres em importantes cargos de gestão. O processo seletivo vai selecionar 30 participantes de destaque que passarão por um ciclo intenso de capacitação com duração de 10 meses. O cronograma oficial inclui sessões personalizadas de mentoria, reuniões de governança e vivências internacionais focadas em modelos modernos. O comitê organizador destacou que a seleção dos currículos dará prioridade absoluta para a diversidade regional e a pluralidade étnico-racial. Uma pesquisa pioneira desenvolvida na Universidade Federal do Piauí transformou o desperdício da piscicultura num produto de alto valor comercial. A nutricionista Nájila Maria Alves Canuto criou um suplemento proteico encapsulado utilizando os coprodutos da filetagem da tilápia, partes do peixe que costumam ser descartadas após a retirada dos filés. O projeto foca no aproveitamento integral da matéria-prima, oferecendo uma alternativa sustentável e nutritiva para o mercado de suplementação alimentar. As análises laboratoriais comprovaram que esses resíduos industriais possuem teor proteico elevado e reúnem todos os aminoácidos essenciais necessários para a manutenção da massa muscular. Além das proteínas, a fórmula concentra peptídeos bioativos e minerais fundamentais como cálcio, fósforo, magnésio e zinco. O processo de desenvolvimento seguiu rigorosos parâmetros científicos para garantir a estabilidade, a solubilidade e a conservação do produto final, em total conformidade com as exigências da lei nacional vigente.
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4: Provérbios, capítulo 16, verso de número 31. Querido ouvinte da Escola Bíblica do Ar, estamos juntos mais uma vez para sermos abençoados pela Palavra de Deus. Em Provérbios 16, verso 31, nós lemos o seguinte: o cabelo grisalho é uma coroa de esplendor, e se obtém mediante uma vida justa. Querido ouvinte, eu estava num táxi e num sinal de trânsito, uma senhora bem idosa estava passando com uma bengalinha. Lentamente o sinal abriu e os carros atrás começaram a buzinar. E eu fiquei a pensar: cadê o respeito ao cidadão? E muito mais, a uma pessoa que já contribuiu até mesmo para a sobrevivência daqueles apressados, desrespeitosos, e que não tem a consciência que, se Deus permitir, um dia também terão os seus cabelos grisalhos. Nós vivemos uma época em que a vida humana não tem valor. Troca-se uma vida por qualquer coisa que apareça pela frente. Num assalto por causa de 5, 10 reais, uma pessoa é assassinada. O valor da vida precisa ser retomado. Mas o foco aqui, sem dúvida, é o brilho da experiência, da sabedoria. Porque o texto diz: o cabelo grisalho é uma coroa de esplendor, e só se obtém isso mediante uma vida justa. Eu já passei dos 60 e eu agradeço a Deus por ter chegado até aqui. Quantos ficaram pelo caminho? Por outro lado, eu olho para os mais idosos, meus pais, por exemplo. O pai com 91 anos, eu fico olhando para ele e perguntando: Senhor, Tu vais me permitir chegar até os 91 anos? Meu pai chegou. Certamente, só Deus sabe disso. Mas isto é um privilégio de poucos. E nós entendemos que Deus quer fazer com que nós tomemos o caminho da justiça, para que haja esplendor na nossa vida. Que Deus nos abençoe. Amém.
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que nesta última hora da tarde deste dia você esteja realmente querendo conectar com a verdade que é Jesus e que você possa deixar que nós falemos para você sobre esse assunto. Somos a BBN, sua rede de rádio Difusão Bíblica. 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A apresentação segue com seu irmão e amigo, Lawrence Husby.

A próxima meia hora, sua instrução bíblica fica a cargo do pastor Leandro Tarrataca e o seu programa Verdade Bíblica. Enquanto aguardamos, vamos ouvindo mais da boa música que inspira você a viver essa tarde na presença do Senhor. Música.

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1: Você sabe qual é o maior livro da Bíblia? Mais longo de todos os livros da Bíblia? Você sabe qual é o livro da Bíblia mais citado, o livro do Antigo Testamento que é mais citado no Novo Testamento? Se você disse Salmos, você acertou. Na verdade, o livro dos Salmos contém, são 150 salmos inspirados, canônicos, que na verdade tem como origem pelo menos 5 livros que foram organizados em um único, tal qual nós conhecemos. Este livro é um hinário. Como se você abrir o hinário de uma igreja, vai encontrar uma variedade de músicas e uma variedade de autores. Assim também é o livro de Salmos. Algumas músicas são mais animadas, outras músicas são mais suaves, mais reflexivas. Algumas são para ocasiões especiais, festivas, outras eram usadas em qualquer situação. Algumas eram mais cantadas, outras eram menos, algumas eram mais conhecidas, outras nem tanto. Diferentes músicas, diferentes autores, diferentes épocas, mas um único propósito: glorificar a Deus. Mas há algo muito peculiar quando falamos dos hinos ou dos salmos. E uma das suas peculiaridades é que não fala tanto à cabeça, fala ao coração. É poesia. Vários tipos de poesias hebraicas, como paralelismo, em que você tem na primeira parte de um versículo uma ideia que é confirmada pela segunda parte do versículo. Tantos outros paralelismos que nós podemos encontrar neste lindo livro. Vários instrumentos são citados nos Salmos, como, por exemplo, as cornetas. As cornetas eram feitas com chifres de ovelha ou de carneiro, que eram aquecidos e moldados. E a corneta podia produzir talvez 2, quem sabe 3 notas. É citado também o saltério, um instrumento de cordas com 2 braços. Lembrava uma harpa, e ele era frequentemente usado para acompanhar melodicamente os hinos. Símbolos são citados também ainda nos Salmos, que eram feitos de bronze, tinham de 10 a 15 centímetros de diâmetro. A trombeta era um instrumento reto, feito de metal, e podia tocar 4 ou 5 notas. Música. Todo esse livro trata de música, de abrir o coração para Deus. O livro, ele, como alguém já disse, trata de 2 dimensões da vida, simultaneamente. Uma realidade horizontal, temporal, uma realidade vertical ou transcendental. Sem negar a dor, sem negar o sofrimento na dimensão humana, o povo de Deus deve continuar buscando alegria e dependência da pessoa divina e das promessas de Deus, com o coração aberto, com o coração sincero, sem negar a sua dor, sem negar o seu sofrimento. Todos os ciclos de dificuldades ou de triunfos são oferecidos como uma oportunidade para sim abrir o coração e queixar-se diante de Deus, em outros momentos expressar confiança, em outros momentos orações, em outros momentos louvor, em outros momentos um clamor, mas sempre terminando com confiança em Deus, buscando a justiça de Deus e não buscando a justiça dos homens. É assim que nós podemos aprender e muito a respeito dos Salmos. É um livro que o seu contexto histórico, claro que ele tem um valor do ponto de vista hermenêutico para sua interpretação, no entanto, como ele fala diretamente ao coração, o Salmo é extremamente eficiente para todas as pessoas em todos os tempos. Uma simples leitura, mesmo sem grandes explicações, pode mudar completamente a disposição da alma, a atitude do espírito de quem o lê. São vários autores no Salmo, como nós dissemos, tratando-se de um inário, você tem vários hinos, vários autores, várias situações. Mas nós sabemos que Davi aparece como o autor de pelo menos 73, e a personalidade e identidade de Davi estão claramente estampadas em muitos destes salmos. Embora seja claro que Davi escreveu muitos destes salmos,

50 destes salmos são anônimos. O salmo foi escrito, obviamente, em momentos diferentes, por isso não podemos precisar a data de cada um deles. Mas nós sabemos que os salmos foram organizados ao longo do ano nesses grupos diferentes. E qual o propósito deste livro? O livro dos salmos é o mais longo de toda a Bíblia, são 150 salmos individuais e é também um dos mais diversificados, uma vez que tem temas tão variados, desde a soberania de Deus, a pessoa de Deus, a criação, a guerra, a adoração, sabedoria, pecado, arrependimento, juízo, justiça, a vinda do Messias. Todos estes temas estão ali no livro dos Salmos. Por isso, quando falamos do livro na sua totalidade, chamamos de Salmos. Quando lemos um salmo individualmente. Então, salmos são os livros, essa coletânea. Salmo é aquele livro, é aquele capítulo, aquele salmo especificamente que você lê. E seria difícil a gente dizer que ele tem versículo-chave, mas nós podemos citar algumas passagens que são chaves em função de serem utilizadas e celebradas continuamente ao longo da história da igreja. Por exemplo, o Salmo 19, versículo 1. Os céus proclamam a glória de Deus, o firmamento anuncia as obras de suas mãos. Salmo 22, 16 ao 19, um salmo messiânico. Cães me cercam, uma súcia de malfeitores me rodeia. Traspassaram-me as mãos e os pés, posso contar todos os meus ossos. Eles me estão olhando e encarando em mim. Repartem entre si as minhas vestes e sobre a minha túnica deitam sortes. Tu, porém, Senhor, não te afastastes de mim. Força minha, apressa-te em socorrer-me. Claramente um salmo que aponta para o Messias, que aponta para Jesus. O Salmo 23, talvez um dos mais conhecidos salmos. O Senhor é o meu pastor, nada me faltará. A ideia deste salmo não é apenas de provisão, a ideia é, se o Senhor é meu pastor, eu não sentirei falta de nada, Deus é suficiente. Salmo 29, versículos 1 e 2, tributai ao Senhor, filhos de Deus, tributai ao Senhor glória e força, tributai ao Senhor a glória devida ao seu nome, adorai o Senhor na beleza da santidade. Salmo 51, versículo 10, cria em mim, ó Deus, um coração puro, e renova dentro em mim um espírito inabalável. Esse é um salmo de confissão, Davi se arrependendo do seu pecado e fazendo uma confissão. O Salmo 119, o mais longo de todos os salmos, e o mais longo, se é que podemos chamar, capítulo de toda a Bíblia. Versículos 1 e 2. Bem-aventurados os irrepreensíveis no seu caminho, que andam na lei do Senhor. Bem-aventurados os que guardam as suas prescrições e o buscam de todo o coração. Salmo 119 é belíssimo e é uma declaração de amor à palavra de Deus. Em síntese, podemos dizer que o livro dos Salmos é uma coleção de canções, de orações, de poemas, de hinos, que transformam os pensamentos sobre Deus por parte do adorador em uma canção. Uma canção de adoração e de fidelidade, independente das circunstâncias que eles estão vivendo. Circunstâncias difíceis, muitas vezes. O que o livro também nos mostra é que todos os sentimentos são legítimos na vida, que algumas vezes a alma se abate e temos tristeza, outros momentos temos alegria, outros momentos sentimos medo, outros momentos somos tomados de surpresa, de decepção, mas diante de tudo isso devemos sempre nos aproximar de Deus. A herança musical dos Salmos é demonstrada pelo seu próprio título. A palavra vem de uma raiz grega, que significa uma música cantada com acompanhamento de um instrumento. E é neste livro que nós vemos também a disposição de Deus de enviar um Salvador para o seu povo, um tema frequente nos Salmos e imagens gráficas e proféticas da vinda de Jesus, o Messias. Aparece, por exemplo, no Salmo 2, o triunfo do Messias e o seu reino. O Salmo 16 é um prenúncio da morte do Messias e sua ressurreição. O Salmo 22, de maneira gráfica, nos fala do sofrimento na cruz, nos fala detalhadamente sobre a crucificação, a dor e o cumprimento de modo tão perfeito. Fala das glórias do Messias, da sua noiva, como no Salmo 45, versículos 6 e 7, enquanto que o Salmo 72, 89, 110,

132 apresentam a glória e a universalidade do reino do Messias. Diz um antigo ditado: quem canta os males espanta. A verdade é que cantar no Novo Testamento é um dos resultados da vida cheia do Espírito. Quando alguém está pleno do Espírito, quando alguém está pleno da palavra de Cristo, um resultado é cantar. E não importa se a pessoa é afinada ou não. Não importa se é apenas um cantor de chuveiro, ou se ele canta dentro do carro, ou enquanto vai pelo caminho, assovia uma canção. Os Salmos são um livro de música da igreja primitiva. Era esse livro que eles usavam para cantar e falar sobre as verdades do Cristo. Deus é o mesmo em todos os salmos, ele não muda, mas várias características de Deus nos são apresentadas. O Deus que é maravilhoso, que nós adoramos, que o salmista declara como um Deus que vai muito além das nossas experiências, das nossas limitações. Alguém que está perto o suficiente para nos tocar, mas que é tão grande a ponto de controlar toda a criação. Nós podemos nos achegar a Deus e apresentar a Ele todos os nossos sentimentos. Deus não se ofende quando apresentamos os nossos sentimentos, tristeza, ou amargura, ou raiva. Todos esses sentimentos podem ser apresentados a Deus. Não importa se é uma queixa, não importa se é um pensamento negativo, tudo pode ser apresentado para Deus, e Deus vai nos ouvir, e Deus vai nos entender, e Deus vai nos fortalecer e nos renovar. O salmista nos ensina que a oração mais profunda é aquela quando clamamos a Deus diante dos problemas da vida, ao invés de fingirmos que não estamos vivenciando nenhum problema na vida. Um amigo meu que gosta muito de música diz assim: duvide, desconfie de quem não canta. Eu quero encorajar você hoje a cantar de todo o coração a esse Deus soberano e digno de receber o nosso louvor e a nossa adoração.

Nada como ouvirmos a palavra de Deus. Ela nos encoraja, nos fortalece, nos desafia. Mas, muito mais que isso, ela nos expressa a vontade de Deus. Ficamos por aqui e esperamos você para o nosso próximo programa. Até lá!

E a tarde está quase indo embora, não é? Estamos sentindo aqui que nós caminhamos para outra etapa do dia. E é muito bom ter você conosco na BBN, seja largando o trabalho, ou você já está na sua poltrona, chegou depois de um dia de atividade, ou se você trabalha em serviços essenciais, preparando-se para sair e fazer sua jornada de trabalho, é bom que você saiba que nós estamos aqui para você a qualquer hora do dia ou da noite. Somos a BBN, sua rede de rádio difusão bíblica. Muito obrigado pela preferência. Depois, nós teremos aqui, até o final do dia, muito programa bom, como o Boa Semente, que vai iniciar logo depois do noticiário.

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3: "26 de junho. Há um caminho que ao homem parece direito, mas o fim dele são os caminhos da morte. Provérbios 14, 12. O único caminho para a vida. Um provérbio afirma: todos os caminhos levam a Roma. Caso isso se refira a um destino na terra, é um ditado apropriado. Mesmo que se eu não conseguir encontrar o melhor caminho, de modo algum, no fim, alcançarei meu destino, ainda que chegue atrasado. Quando se trata do nosso destino eterno, porém, muitas pessoas se contentam em pensar que estão no caminho certo até Deus e, por fim, aterrizarão na glória celestial. Muitos seguem o caminho da lei. É um caminho duro e pedregoso. Quem anda por ele é confrontado com as exigências de Deus. Faça e não faça. Os 10 mandamentos que Moisés recebeu da mão de Deus fazem tais exigências. Apesar do fato de a maldição da lei pairar sobre quem deixar de cumprir todos os mandamentos e quem jamais poderia, é um caminho privilegiado por muitos. A ideia de que a salvação eterna pode ser obtida por aquilo que o ser humano contribui para ela, evidentemente satisfaz muitas pessoas. Outros seguem o caminho de boas intenções. Diz-se que são elas que pavimentam o caminho para o inferno. Podemos imaginar bem que muitos falham nesse caminho, sendo incapazes de reunirem a força necessária para o aperfeiçoamento. Essas pessoas, aparentemente, ignoram o fato de que nenhuma quantidade de boas intenções pode apagar o seu passado pecaminoso. O que será dos pecados do passado? Tudo isso são caminhos de morte. Há somente um caminho para a vida: fé em Jesus Cristo, que disse: eu sou o caminho e a verdade e a vida. Ninguém vem ao Pai senão por mim. João 14, 6.
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Noite abençoada de sexta-feira, você sintonizado na BBN, sua rede de rádio difusão bíblica. Muito obrigado pela preferência. Dentro ou fora do Brasil, você nos ouve na rede mundial de computadores, bbnradio.org. Eu sou Laurence Husby, continuo na apresentação da programação.

Em alguns minutos vamos trazer aqui o programa Razão para Viver, apresentado pelo pastor Fernando Bocchio. 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

0: pare e pense sobre a sua igreja. É lá que você ouve a palavra de Deus, sendo ensinada abertamente, com coragem e sem pedidos de desculpas? Se a sua resposta for sim, você deveria estar muito agradecido a Deus. Afinal, temos visto um número crescente de igrejas que se apoiam apenas em técnicas de comunicação e acabam colocando totalmente de lado a palavra de Deus. Bom, hoje no programa Razão para Viver, vamos ouvir o pastor Fernando Bóquio dar continuidade à série O Despertar da Igreja, um alerta para a igreja contemporânea. O nosso estudo do dia de hoje será baseado no capítulo 3 da segunda carta de Paulo a Timóteo. Agora vamos ouvir o pastor Fernando Bóquio falar sobre como a igreja deve reagir.
1: Hoje vamos estudar a segunda carta que Paulo escreveu a Timóteo. Gostaria de ler para você os últimos 5 versículos, do versículo 13 até o final do capítulo, no versículo 17. Segunda Timóteo, capítulo 3, começando no versículo 13. Contudo, os perversos e impostores irão de mal a pior, enganando e sendo enganados. Quanto a você, porém, permaneça nas coisas que aprendeu e das quais tem convicção, pois você sabe de quem o aprendeu. Porque desde criança você conhece as sagradas letras, que são capazes de torná-lo sábio para a salvação mediante a fé em Cristo Jesus. Toda a Escritura é inspirada por Deus e útil para o ensino, para a repreensão, para a correção e para a instrução na justiça, para que o homem de Deus seja apto e plenamente preparado para toda boa obra. Vamos orar. Nosso Pai, nós nos colocamos diante de Ti. Que este tempo seja o nosso sacrifício de louvor, o fruto de nossos lábios, dando graças ao Teu nome. Nós não podemos fazer nada sem o Teu Filho, Jesus Cristo. Nós reconhecemos isso todas as vezes em que tentamos viver sem o Teu Filho, falhamos. E estamos aprendendo pouco a pouco que isso é verdade. Sem Jesus, não podemos fazer nada de relevância eterna. Não podemos fazer nada que tenha importância duradoura. E então, hoje, enquanto dedicamos este tempo a Ti, em primeiro lugar nós nos ofertamos como sacrifícios. Livra-nos das ações que são geradas por hábito, de um espírito superficial, de uma religiosidade vazia. Torne esses momentos de estudo algo cheio de significado para nós. Lembra-nos que o Senhor nos quer por inteiro e deseja transformar nossas mentes. Nós nos entregamos a Ti para todas as mudanças necessárias. Os que nos ouvem hoje e ainda não conhecem a Cristo, usa, Senhor, esta mensagem para trazê-los, Pai, para Ti. Nós dependemos do Senhor para fazer isso e confiamos que o Senhor o fará. Oramos no nome precioso de Jesus. Amém. Precisamos de alertas de perigo regularmente. Precisamos de alertas sobre a nossa cultura e sobre o nosso tempo e sobre a igreja em geral. Precisamos de alertas, nós precisamos estar conscientes. Estas mensagens devem servir de alertas, mensagens que têm fluído regularmente de mim para você nesta série que estamos. Mas eu preciso dizer alguma coisa aqui para começar. Primeiro de tudo, ouvir sobre o perigo é importante, mas é algo incompleto. O que está faltando? O que está faltando é a resposta certa. E essa é a outra declaração que eu quero fazer aqui. Responder aos alertas é responsabilidade de cada pessoa. Você precisa de tranquilidade e solidão, de tempo a sós com Deus, de desenvolver a sua caminhada para que, aconteça o que acontecer, você não seja jogado para o lado, você consiga ficar em pé e permanecer. E é por esta razão que preguei anteriormente sobre o que a igreja deve entender. Agora, quero ir para o outro lado e responder como a igreja deve reagir. Isso nos leva à primeira de quatro diretrizes no versículo 13. Veja comigo o versículo 13. Contudo, os perversos e impostores irão de mal a pior, enganando e sendo enganados. Primeira diretriz, mantenha-se realista na avaliação do mundo. O impostor é aquele que se desvia da instrução correta, a fim de levar os outros ao erro. Paulo exorta Timóteo a se voltar para seu vínculo de longa data juntos. Os dois tinham passado por muitas coisas. Das virtudes que Timóteo aprendeu de Paulo, ele diz: permaneça nas coisas que aprendeu.

Você foi criado por pais que amavam ao Senhor. Eu não perguntei se você foi criado por pais perfeitos. Se fosse essa pergunta, nós todos teríamos a mesma resposta. Nossos pais falharam em muitas coisas. Todos eles eram falhos, assim como todos nós também somos falhos. Mas seus pais amavam ao Senhor. Eles foram fiéis em incutir dentro de você um apetite por coisas espirituais. O seguinte relato do Dr. Swindoll é marcante. Esse famoso escritor cristão é humilde em reconhecer o grande número de pessoas que o ajudaram a se tornar quem ele é. Ele diz: "O adulto mais importante na minha vida, quando ainda era bem pequeno, foi meu avô materno. Eu era mais próximo dele do que era do meu próprio pai, o que, aliás, diz muito sobre os avós. Você pode ter um impacto na vida de seus netos. As avós também, e é claro. Minha mãe foi outra influência. Eu não consigo me lembrar de uma única época em que minha mãe não estivesse memorizando as escrituras. Isso me fazia subir as paredes. Naquela época, eu não valorizava isso e eu confesso. Eu era uma criança em desenvolvimento." Dr. Swindoll continua dizendo: "Queria jogar bola, eu queria estar com meus amigos, e minha mãe queria compartilhar comigo seus pensamentos sobre Ezequiel ou algum livro assim que ela estava estudando no momento. E eu não via muito valor nisso. Mas quando olho para trás e me lembro do quão profundamente enraizada minha mãe estava nas Escrituras, e como ela orou por mim e me sustentou por toda a minha infância, a minha fase infantil e adolescência. Ela ficou de olho nas coisas de Deus por mim. Ela lia versículos para mim. Eu não sabia o que aquilo significava. Agora eu sei o que significa." E ele continua falando, o Dr. Swindoll, que desde a infância eu tive uma mãe que amava as Sagradas Escrituras e que foi capaz de dar sabedoria para a salvação. Eu sou salvo por causa da minha mãe. Ela compartilhou comigo as boas novas de Jesus. Ela estava lá quando eu nasci de novo. Eu tenho mentores dos quais me lembro desde minha adolescência, professores da escola dominical que não olharam para as muitas besteiras da minha vida, que viram ouro além do lixo." E o Dr. Swindoll continua: "Eu tive mentores na escola, nos tempos do Corpo de Fuzileiros Navais. Eu tive uma pessoa que salvou minha vida espiritual. Ele me colocou debaixo de suas asas e por 16 meses aprendemos as Escrituras juntos e eu fui testemunhar nas ruas com ele e fizemos evangelismos e estudos bíblicos juntos. E ao mesmo tempo em que o mesmo grupo de moços com os quais eu estava no Corpo de Fuzileiros ia para baixo moralmente, eu estava subindo espiritualmente. Não por minha causa, mas por causa de um mentor. Como eu sou grato por isso. Então, eu olho para trás para aqueles 16 meses, não com vergonha, mas com gratidão. Esse período virou a minha vida de cabeça para baixo. Eu fui para o seminário de Dallas e conheci homens que conheciam Jesus e tinham andado com ele, andado com Jesus por muito tempo. E eu nunca tinha estado perto de homens tão piedosos e bons. Eles não eram perfeitos, mas eram bons homens e eles construíram em minha vida." Que testemunho lindo do Dr. Swindoll. Mas Paulo está dizendo a Timóteo: permaneça nas coisas que aprendeu e das quais tem convicção, pois você sabe de quem o aprendeu. Tenha convicção das verdades de longa data que lhe foram ensinadas. Vai ajudar quando tudo explodir em sua vida. Vai ajudar.

0: dar quando o próximo 11 de setembro atingir sua casa. Vai ajudá-lo quando a enchente levar o seu refúgio. Vai ajudá-lo quando você começar a ler o diagnóstico do médico e seus olhos se encherem de lágrimas. Isso irá ajudá-lo, irá segurá-lo perto de Deus. Isso irá torná-lo mais profundo. A fé é forjada por meio da experiência pessoal e do relacionamento que você tem tido com pessoas que significam algo para você. Posso lhe sugerir para que, de vez em quando, escreva para essas pessoas uma carta de agradecimento. Apenas de vez em quando, se você conseguir localizá-los, pegue o telefone e diga: eu queria dizer o quanto você foi importante para mim naquela época. Dê nome às coisas que eles lhe ensinaram. Eu continuo a dizer às pessoas que são meus mentores: você nunca saberá o quão importante você foi para mim. Você nunca saberá o quanto ainda é importante para mim. De vez em quando eu fico perplexo com as escrituras e sinto vontade de ligar para alguns professores meus, pessoas que me ensinaram a me aprofundar na Bíblia. Alguns já partiram para a eternidade. Eu sinto falta de me sentar e aprender com eles. Por causa da relação com essas pessoas, eu consigo discernir melhor. Meu discernimento é mais aguçado. Calvino escreveu: nada é mais inconsistente na natureza da fé do que evidências leves que nos permitem abraçar tudo indiscriminadamente. Essa é uma grande declaração, e John Stott escreveu o seguinte: para ter certeza, a igreja em todas as gerações deve procurar traduzir a fé na linguagem contemporânea. Deve relacionar a palavra imutável a um mundo em mudança. Mas uma tradução é uma tradução, não é uma nova composição. No entanto, isto é o que alguns radicais modernos estão fazendo, estabelecendo conceitos sobre Deus e Cristo que Jesus e seus apóstolos não teriam reconhecido como seus. Os próprios apóstolos constantemente advertiam seus leitores sobre ideias inovadoras e os chamava de volta para a mensagem apostólica original. Aqui, Paulo ordena Timóteo a cumprir o que ele aprendeu. E essa é a advertência que eu faço a você. Não questione a palavra de Deus por ser um texto antigo. Não a veja como algo cuja validade expirou só porque são textos que remontam à sua infância. Era verdade para aquela época e é verdade agora. Informações confiáveis são informações confiáveis atemporais. E isso nos leva à nossa terceira diretriz. Fique firme na palavra inspirada de Deus. Versículo 16. Nós chegamos agora ao divisor de águas de toda geração. Veja comigo agora o versículo 16. Toda a escritura é inspirada por Deus. Pode ser um território familiar para você, mas acredite em mim. As minhas palavras chegam como palavras estranhas aos ouvidos de muitos. A maioria das pessoas nunca foi ensinada sobre a palavra inspirada por Deus. E muitos dos que foram ensinados a não acreditar nisso. Mas a Escritura diz: ela é inspirada por Deus. Aprenda um pouco mais, aprofunde-se em algo que pode parecer um pouco demais para você. Pode soar estranho, mas você vai entender rapidamente. Theopneustos é a palavra traduzida para inspirada por Deus. Theos é a palavra para Deus. Pneustos é a palavra para espírito ou fôlego. Deus respirou. As Escrituras são as mensagens inspiradas por Deus para a humanidade. Isso significa que Deus supervisionou os autores humanos de modo que, usando suas personalidades individuais, eles compusessem e gravassem sem erro a Escritura Sagrada, até mesmo a escolha das palavras. Esse não foi um ditado mecânico, mas a escrita de vários autores que foram conduzidos pelo poder sobrenatural do Espírito Santo. Deixe-me apresentar três palavras que vão ajudá-lo. Revelação é Deus dando a sua palavra para a humanidade. E isso cessou. Não há mais escritura inspirada sendo dada à humanidade. Isso foi feito quando a Bíblia estava sendo escrita. A Bíblia já foi escrita. A segunda palavra é inspiração, isto é, seres humanos gravando sem erro as próprias palavras e mente de Deus. A terceira é iluminação. A revelação cessou, a inspiração cessou, mas a iluminação continua. Ela está acontecendo agora. Talvez você esteja aprendendo coisas que não sabia 30 minutos atrás. Talvez você esteja descobrindo coisas nas Escrituras que são uma espécie de luz para você. Ou você esteja abrindo os olhos para elas. Isto é chamado de doutrina da iluminação. Deus revelou sua palavra, que é algo milagroso. Deus inspirou sua palavra, é a transferência miraculosa de informações para os seres humanos que as escreveram sem erro, e agora temos a sua palavra e ela nos inspira. Ele nos ilumina, ele nos guia, ele nos dá a direção. Quando não estou certo sobre a direção para onde devo ir, eu procuro as Escrituras e entro em oração. Peço ao Senhor por orientação e peço a Ele que use uma parte de sua palavra sobre a qual eu aprendi ou li e abra meus olhos para ver como eu posso responder melhor à situação em que me encontro. Isso quer dizer que estamos firmes na palavra inspirada de Deus. Agora, observe a segunda instrução aqui no versículo 16. Ele diz, e útil. Você notou a palavra? Toda a escritura é inspirada por Deus e útil. A mesma fonte que citei anteriormente nos diz que este termo útil poderia significar ser bem-sucedido na realização de seu objetivo. A palavra de Deus é bem-sucedida na realização de seu objetivo. E o que é isso? Está aqui no nosso texto, versículo 16. Toda a escritura é inspirada por Deus e útil para o ensino. Essa é a palavra para doutrina, é dar a você informações das quais possa acreditar. Este é o fundamento da nossa fé. A Bíblia nos dá essa informação. Continuando, repreensão. Essa palavra significa encontrar falhas. Então, a Bíblia nos dá uma capacidade de discernimento, a capacidade de discernir a verdade da mentira. Somos capazes de rejeitar isto e aceitar aquilo, porque a Escritura é útil, permitindo-nos fazer isso. E note também, esta é a quarta das quatro diretrizes. A maneira maravilhosa com que nós somos capazes de aprender das Escrituras e podemos permitir que as Escrituras tenham impacto em nossa vida diária. Nós não estamos simplesmente lendo a Bíblia pelo que ela diz, estamos permitindo que a verdade cumpra seu propósito em nossas vidas. E esse é o final do versículo 16, entrando no versículo 17, para a correção. Isso significa acertar as coisas. Eu gosto da versão Bíblia Viva. Ela nos endireita. Não é uma boa maneira de colocar essa palavra? Quando eu leio a Bíblia, eu me endireito. Eu não estava pensando corretamente, eu sou endireitado. A Bíblia descreve a situação desta maneira. Eu ajusto meu pensamento para ele se encaixar à Escritura ao invés do contrário. O versículo 16 continua, para a instrução na justiça. Quando somos salvos, somos declarados justos por Deus. E quando começamos a crescer, a justiça de Deus desenvolve dentro de nós uma vida justa e nós nos tornamos crentes maduros. E isso é parte do trabalho útil do Espírito Santo. É preciso treinamento e instrução. Então, encontramos a palavra pedagogia no termo instrução na justiça. Instrução na justiça. Quando somos novos na fé, nós somos apenas bebês. Nós temos que aprender habilidades e bons modos espirituais e o que é e o que não é apropriado. Como nos relacionar? Como perdoar. A importância da graça de aceitar os outros, de estender graça e mostrar misericórdia. A importância de ser compassivo, de ser um povo de oração. Se você muda o padrão, vai arrumar um resultado estranho, um lugar onde você certamente não vai querer viver. A palavra de Deus é nosso padrão e nosso guia, e nos dá formação suficiente para equipar-nos para sermos preparados para toda boa obra.
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1: As boas novas de Deus para você memorizar aqui na BBN encontram-se em Provérbios, capítulo 23, verso 24. Grandemente se regozijará o pai do justo, e o que gerar um sábio se alegrará nele. Mais uma vez, Provérbios 23, verso 24. Grandemente se regozijará o pai do justo, e o que gerar um sábio se alegrará nele. Provérbios 23, 24. 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

0: 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Ouça agora esta verdade bíblica. O que será que lhe falta? Você levanta cedo, pega a condução e vai para o trabalho. Você até que ganha bem. Nos fins de semana, dá umas saídas com a família, descansa, come uma comida gostosa e ri junto com os amigos. Mas lá no fundo, quando você fica sozinho, você sabe que ainda lhe falta alguma coisa. O que será? No livro de Eclesiastes, no capítulo 3, lemos que Deus pôs no coração do homem o anseio pela eternidade. Ah, o que lhe falta tem a ver com o coração e com o espírito e não com o material. O que lhe falta é preencher aquele vazio lá no fundo do seu ser. Deus nos criou para si mesmo, mas devido ao pecado, ficamos separados dele, pois só ele, o Senhor, pode nos preencher. A isso, o autor de Eclesiastes chama de anseio pela eternidade. Foi para isso que Jesus veio a este mundo. Primeiramente, para que pudéssemos ter os nossos pecados perdoados e, através dele, o Deus Filho, voltarmos a ter uma experiência de vida com o Deus Pai. Venha para Jesus e o seu vazio interior será preenchido pela presença dele. Eu sou o Eduardo Staibel e encerro com uma palavra dos Salmos. O Senhor é bom e a sua misericórdia dura para sempre.
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2: Querido amigo, hoje vamos estudar a primeira parte do capítulo 14 de Apocalipse. Vamos estudar Apocalipse 14, 1 a 12. Nesse texto encontramos mais um aspecto da visão que o Senhor concedeu ao apóstolo João. Depois dos parênteses, João nos apresentou a trindade do mal, isto é, o dragão no capítulo 12 e a primeira e a segunda besta no capítulo 13. Nessa primeira parte do capítulo 14, vamos contemplar mais manifestações sobrenaturais do juízo divino, protegendo os fiéis e castigando os infiéis. Vamos estudar esse texto dando-lhe o seguinte título: As Manifestações do Juízo Divino. O texto básico, então, é Apocalipse 14, 1 a 12. Na verdade, os capítulos 12 e 13 são assustadores. Um dragão terrível peleja contra os servos de Deus e continua perseguindo os cristãos. É um quadro ameaçador. Mas a mensagem desse texto é confortadora. Deus domina, julga os perversos e salva os fiéis. Ele assegura aos cristãos que, mesmo diante da ferocidade dos perseguidores, eles não estão desamparados. Nós, cristãos, não estamos desamparados. O princípio extraído desses versos, então, é visto nessa frase: o juízo de Deus se manifesta inexoravelmente, demonstrando a sua justiça. Eu repito, esse é o princípio que nós encontramos, então, nessa primeira parte do capítulo 14 de Apocalipse, versículos 1 a 12. O juízo de Deus se manifesta inexoravelmente, demonstrando a sua justiça. E nesse texto nós vamos encontrar três manifestações do justo juízo de Deus. A primeira manifestação do justo juízo de Deus nos mostra o Cordeiro e seus redimidos, versículos 1 a 5 do capítulo 14. Espero que você tenha sua Bíblia aberta para que você possa acompanhar as nossas explicações, conferindo-as com o texto. Então, nós temos aqui três verdades. Primeiro, o cordeiro em pé é sinal de vitória. Diz assim o versículo 1: olhei e eis o cordeiro em pé sobre o monte Sião. Apareceu numa boa hora, depois de ver o dragão, a besta do mar e a besta da terra, que até parecia um cordeiro. Agora João vê o verdadeiro cordeiro, o mesmo que foi achado digno de receber o livro da mão direita do Pai. Você lembra no capítulo 5? Ele não esqueceu dos seus servos e não os deixou sozinhos. O cordeiro está de pé, vivo, poderoso. Ele não se deitou e ele não foi derrotado. Serve como exemplo para os seus seguidores. Não devem desistir, não devemos desistir ou nos rendermos ao inimigo. O Monte Sião aparece somente nesse versículo aqui no Apocalipse, mas ele tem um significado muito rico. Literalmente, Sião é o monte onde o templo foi construído e frequentemente representa a cidade de Jerusalém. Mas a palavra ganha um sentido maior no Antigo e no Novo Testamento. Davi esperava que a salvação viesse de Sião, Salmo 14, versículo 7. O Senhor Jesus, ressuscitado e vitorioso sobre a morte, reina em Sião e demonstra o seu domínio sobre as nações, Hebreus 12, 22 a 24. Haverá grande alegria para os santos ver o Cordeiro em pé nesse monte Sião. Já encontramos os 144 mil que fala esse versículo primeiro no intervalo entre o sexto e o sétimo selos. Lembre-se do capítulo 7, versículos 1 a 8. Esses 144 mil, então, que demonstram todo o grupo dos salvos, eles foram selados para a proteção dos danos causados pelos ventos que os quatro anjos seguravam. E aqui, eles também estão em pé sobre o monte junto com Jesus. Mais uma vez, o contraste entre os discípulos do Senhor e aqueles que habitam sobre a terra se torna evidente. Os ímpios recebem a marca da besta, mostrando que lhe pertencem à besta. Agora, os fiéis, os fiéis recebem a marca do Senhor, o nome do seu mestre. Por quê? Porque são dele, são propriedades do Cordeiro. O nome da besta é imperfeito e temporário, mas o nome de Jesus, esse nome é o nome que salva. Você lembra disso lá em Atos 4:12, quando Pedro faz a sua primeira pregação? Não há nome maior em toda a terra que o nome do Senhor Jesus. E esse nome, o Senhor Jesus, é exaltado acima de todos os outros nomes, conforme Paulo disse aos Filipenses no capítulo 2. Quem está com o Cordeiro no Monte Sião, com esse nome na testa, não tem motivo para temer a besta com seus nomes de blasfêmia. Então, uma segunda observação, uma segunda verdade que nós precisamos perceber nesse texto, é que há um novo cântico que só pode ser entoado pelos que foram selados. Esse novo cântico, então, é entoado por aqueles que foram selados, versículos 2 e 3. Uma grande voz surge, João ouve, e também ele ouviu uma voz como de arpistas, quando tangem a sua harpa, entoavam um novo cântico diante do trono. Sim, querido amigo, essa voz forte que nos lembra das vozes de Jesus e da grande multidão de seus servos, trovões sempre no Apocalipse e quase sempre nas outras ocorrências da Bíblia, vem do céu e comunicam o quê? A autoridade divina. Então, tantos outros símbolos do Apocalipse, incenso, altares, Arca da Aliança, a ideia desses arpistas vem do louvor dos judeus lá do Antigo Testamento. Harpas e outros instrumentos foram característicos do louvor no Templo de Jerusalém. Dessa referência, então, percebemos que a voz forte vem dos adoradores que honram ao Senhor. E uma terceira verdade é que os seguidores do Cordeiro são aqueles que foram redimidos, são limpos, são pessoas puras. Versículos 4 e 5. São esses os que não se macularam com mulheres, porque são castos. São eles os seguidores do Cordeiro, por onde quer que vá. Versículo 5. Não se achou mentira na sua boca, eles não têm mácula. Agora, esse novo cântico celebra a grandeza do Senhor. Cânticos novos celebram o poder do Senhor para proteger os fiéis e lhes dar a vitória sobre os inimigos. E esse novo cântico também, lá no capítulo 5, iniciou-se com seres viventes e anciãos. Mas agora esse cântico começa com os outros, que louvam a Deus na presença desses seres celestes. Mas quem são eles? Todas as criaturas de Deus devem adorá-lo como Criador e adorar a Jesus como Cordeiro vitorioso. Mas aqui somente os redimidos, só os resgatados pelo sangue do Cordeiro, conseguem cantar esse novo cântico. Os redimidos não têm outra função que não adorar.

celibatários. É uma expressão que põe em relevo o contraste daqueles que se conservaram fiéis, conservaram-se puros, mesmo diante da sedução da grande prostituta, como nós vamos ver no Apocalipse capítulo 17. Os redimidos não participam da idolatria, isso é, não adoram a besta. Por quê? Porque são fiéis e puros diante de Deus. Eles são, veja como diz o versículo, eles são seguidores do Cordeiro. Jesus, na verdade, convida os homens a segui-lo. A aceitação desse convite é a característica que define os discípulos. Quando nós deixamos tudo e seguimos Jesus, nos tornamos seus discípulos. A decisão de seguir a Jesus traz ao discípulo a promessa da comunhão com o Senhor. Eles são descritos também como redimidos, isso é, ele repete o fato de serem redimidos, mas dessa vez destaca o propósito ou destino dos salvos. Eles foram redimidos e se tornam primícias para Deus e para Jesus. São pessoas honestas, verdadeiras e puras. Os servos de Jesus falam e ensinam a verdade e vivem pelos mesmos princípios. Assim, mantém a pureza na palavra e no proceder, conforme Paulo tinha dito a Timóteo, 1 Timóteo 4:12. As bestas agem para seduzir os homens da terra, para punir aqueles que não se submetem às suas falsas doutrinas. Qualquer discípulo, olhando para a situação da terra e os perigos ao seu redor, poderia facilmente se assustar com as perseguições que aumentariam. Por isso, mais uma vez, há conforto para o seu povo fiel. O Cordeiro dá esse conforto. Ele está de pé sobre o Monte Sião e os fiéis são selados. E esses fiéis selados estão com ele. Chegamos então à segunda manifestação do justo juízo de Deus, que nos mostra a concessão de mais uma oportunidade aos homens. No capítulo 14, versículos 6 a 7, nós encontramos mais essa, vamos dizer assim, última oportunidade concedida aos homens. Três verdades aqui também. Primeiramente, o anjo que vem do céu. Vi um outro anjo voando pelo meio do céu, tendo um evangelho eterno para pregar aos que se assentam sobre a terra. Vários anjos tratam e trazem os avisos desse capítulo, começando com esse voando no céu. Ele é o mensageiro de Deus, com uma mensagem para os homens. Esse anjo traz o quê? Um evangelho aberto. Essa é uma outra verdade que nós precisamos entender. Evangelho significa boas novas. Essa palavra, o verbo da mesma raiz, evangelizar, pregar, anunciar, trazer notícias novas, aparecem mais de 100 vezes em todo o Novo Testamento. E a grande maioria das ocorrências se refere à mensagem da salvação oferecida por Jesus Cristo. Uma terceira verdade é que esse evangelho são as boas notícias de Deus para os homens. Essa é uma mensagem eterna e universal. Paulo descreveu o evangelho como um mistério guardado que agora estava revelado. Estava manifesto e foi dado a conhecer por meio das escrituras proféticas para a obediência por fé entre todas as nações. Paulo disse isso aos Romanos no capítulo 16, versículos 25 e 26. O evangelho é o poder de Deus. Capítulo 1, versículo 16 e 17, também de Romanos. O trabalho desse anjo, então, é semelhante à missão dada a João no intervalo do capítulo 10. Lá, João tinha recebido um livrinho e devia proclamar a sua mensagem. E aqui, novamente, esse anjo tem essa missão, esse dever de proclamar esse evangelho, essas boas notícias aos homens. E ele disse, então, com grande voz, temei a Deus e dai-lhe glória, porque é chegada a hora do seu juízo. A mensagem do evangelho estabelece a soberania de Deus e exige uma resposta das suas criaturas. Todos devem temê-lo, e ele pode ser glorificado de várias maneiras. Deus é glorificado quando o pecador confessa a sua injustiça e a glória e a justiça de Deus são realçadas. Deus é glorificado quando os ímpios sofrem a penalidade merecida por sua iniquidade. Ele é glorificado quando o evangelho é recebido pela fé, e ele é glorificado quando os seus lhe obedecem. É chegada, então, essa hora de juízo, e por isso todos devem temê-lo e dar-lhe glória. Embora o amor seja um motivo maior para servir a Deus, o medo ainda incentiva o ouvinte a se submeter a Deus. É, muitas vezes

0: Nós queremos buscar a Deus não porque o amamos, mas porque o tememos. O fato é que é chegada a hora de juízo e Deus merece a adoração de todos. E o anjo convida todas as nações, todas as pessoas a dar-lhe a devida honra. Paulo falou sobre um dos resultados da vitória do Senhor Jesus sobre a morte. Todos um dia irão adorá-lo. Você deve se lembrar de Filipenses capítulo 2, 9 a 11. Todos vão glorificar o Senhor Jesus nos céus, na terra, sob a terra, enfim, todos seres, todos criados vão glorificar o nome do Senhor Jesus. O propósito do Evangelho, então, é trazer todos os povos a Deus, dando-lhes motivo para adorar o seu Criador e o seu Redentor. E aqui chegamos, então, à terceira manifestação do justo juízo de Deus que nós temos nesses 12 primeiros versículos do capítulo 14. Essa terceira manifestação do justo juízo de Deus nos mostra o segundo e o terceiro anjo declarando a vinda, então, do juízo divino, versículos 8 e 12. Três verdades aqui. A mensagem do anjo é contra a fonte do pecado e prostituição. Veja o versículo 8. Seguiu-se um outro anjo e dizia: caiu a grande Babilônia, que tem dado a beber a todas as nações do vinho da fúria da sua prostituição. Mais um anjo traz essa proclamação. A Babilônia é mencionada por nome apenas 12 vezes no Novo Testamento. Dessas ocorrências, 5 são, obviamente, referências históricas àquela antiga Babilônia, lá do Antigo Testamento, Mateus capítulo 1, Atos capítulo 7, e uma vez ela é interpretada como uma referência simbólica, igual às citações do Apocalipse, lá em 1 Pedro capítulo 5, versículo 13. Os outros versículos que citam referem-se à área geográfica da antiga cidade. E essa referência pelo segundo anjo é a primeira das 6 referências no livro do Apocalipse. Capítulo 14, capítulo 16, capítulo 17, capítulo 18, algumas vezes. A Babilônia, chamada também de a Grande Meretriz, se torna uma das personagens principais nos capítulos 17 e 18. Antes de contar os detalhes do destino da Babilônia, Deus já revela aos fiéis o que será dessa cidade. Desde essa primeira citação, sabemos que é uma cidade condenada. Caiu a grande Babilônia, é a palavra do anjo. A Babilônia envolveu as nações no seu pecado e assim as levou a participar do seu castigo. A figura usada aqui de beber o vinho da fúria é comum nas profecias do Antigo Testamento. Envolve 2 aspectos principais: a tentação, Jeremias 51:7, e o castigo, Salmo 75:7-8. Abacuque emprega os 2 sentidos do cálice em Abacuque 2:15-17. A Babilônia, querido amigo, ela seduziu seus companheiros para ganhar vantagem sobre eles e seria castigada com o cálice da mão direita do Senhor. Uma outra verdade nesses versículos está nos versículos 9 a 12, que é a mensagem do anjo, e a mensagem é de juízo. Seguiu-se a esses outro anjo, dizendo em grande voz: se alguém adora a besta e a sua imagem e recebe a sua marca na fronte ou sobre a mão, também esse beberá o vinho da cólera de Deus. Os avisos continuam com mais então esse anjo. A sua voz forte indica que ele fala com autoridade que vem do próprio Senhor. O conflito se intensifica. A besta da terra seduz as pessoas. Se não ceder às demandas dela, não vai poder negociar, ou pior, não tendo a sua marca, não terá condições de comprar ou vender alguma coisa. E é pior ainda, ele poderá ser morto. Então, nós temos aquela reflexão, lembrando-nos da palavra do Senhor Jesus: quem amar essa vida não tem chances. Se não submeter-se à besta, perderá a própria vida. Mas há uma alternativa. Pode adorar a besta para salvar a vida ou pode sacrificar a própria vida pela fé em Jesus Cristo e ganhar a vida eterna. Também esse beberá do vinho da cólera de Deus. E a escolha aqui então se torna nítida. Se não adorar a besta do mar, sofrerá a ira da besta da terra. Mas se adorar a besta da terra, aí sofrerá a ira de Deus. Novamente, os fiéis devem lembrar das palavras do Senhor Jesus e não temer. Lembre-se de Mateus 10, 28. E a pergunta para todos é: queremos arriscar a vida por nossa fé ou sofrer a vingança divina por falta da nossa fé? Se cair nas mãos da besta, pode sofrer um período de tribulação com esperança da coroa da vida. Mas se negar o Senhor para agradar a besta, deve saber das consequências. E uma delas é: horrível coisa é cair nas mãos do Deus vivo. A ira de Deus é uma característica permanente da justiça dele. A única maneira de escapar dessa ira é por submissão ao Senhor. Fogo e enxofre são meios do castigo divino. Davi ligou esses castigos à santidade e à justiça de Deus. Obviamente, aqueles que permanecem na sua rebeldia até a morte, eles serão banidos da presença de Deus para o sofrimento eterno. Nesse contexto, temos um vislumbre do castigo eterno, mas ainda não chegamos a isso. Os anjos e o próprio Senhor Jesus presenciaram a derrota dos adoradores da besta. Mais uma vez, não devemos esquecer da natureza simbólica desse livro profético. Quando a Bíblia fala de fumaça que sobe pelos séculos, é fácil pensar no castigo eterno. Porém, a linguagem aqui é uma linguagem de castigo e de destruição, mas ainda não é o fim. É um contraste grande. Os quatro seres viventes não têm descanso, nem de dia nem de noite. Por quê? Porque se dedicam eternamente ao louvor de Deus. Os que vêm da tribulação, da grande tribulação, também servem de dia e de noite no santuário de Deus. Veja o capítulo 7, versículo 15. Mas aqueles que se submeteram à besta, eles não têm descanso. Mas sabe por quê? Porque o seu tormento é constante. Uma terceira e última verdade, na mensagem do anjo, temos um encorajamento específico para os santos. Aqui está a perseverança dos santos, versículo 12, os que guardam os mandamentos de Deus e a fé em Jesus. Querido amigo, os santos são os fiéis e obedientes. Guardam a fé em Jesus, obedecem o Senhor. A fé não é meramente algo que acontece, nem simplesmente algo que temos ou que possuímos. A fé nos é dada e precisa ser guardada cuidadosamente, protegida e cultivada cuidadosamente. Temos que trabalhar constantemente para fortalecermos a nossa fé em Jesus Cristo. Eu quero concluir, então, essa reflexão nesses 12 primeiros versículos do capítulo 14, lembrando que a mensagem desse anjo traz conforto aos fiéis. Ainda nós não chegamos ao fim dos avisos, mas claramente percebemos que Deus protege e conforta os seus servos enquanto castiga os inimigos. Minha oração é que você seja um servo fiel, que obedeça às ordens divinas e mantenha sua fé viva em Cristo. Que o Senhor te abençoe, um grande abraço e até o próximo programa.
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1: Um convite às ovelhas sem pastor. Uma cena insólita é narrada no 6º capítulo do Evangelho segundo Marcos. Assim que os 12 discípulos de Jesus voltaram de sua missão às ovelhas perdidas da casa de Israel, o mestre tratou que descansassem, visto que a missão ordenada a eles havia de tal forma os consumido, que nem ao menos encontravam tempo para se alimentarem apropriadamente. Embarcando em um pequeno barco, rumaram para um lugar solitário. Porém, a multidão em terra tratou de segui-los, caminhando junto à margem do lago, de tal forma que, ao chegarem ao lugar que Jesus havia determinado, voltaram a encontrar ali as mesmas pessoas que antes haviam estado com eles. Tal insólita situação permite a Marcos revelar o sentimento de Jesus por seu povo, que via no Mestre a única fonte possível de alívio às suas mazelas. E Jesus, saindo, viu uma grande multidão e teve compaixão deles, porque eram como ovelhas que não têm pastor, e começou a ensinar-lhes muitas coisas. Não nos deve passar desapercebido o uso desta metáfora pastoril por parte de Jesus ao referir-se àquelas pessoas. Há um ensino precioso nesta verdade que faremos bem examinar. Primeiramente, Jesus as comparou a ovelhas sem pastor pelo simples fato que lhes faltava um pastor que as conduzisse aos pastos e fontes de água que os nutriria satisfatoriamente. Os líderes judaicos jamais gastariam seu tempo com uma multidão que nada podia lhes acrescentar. A ganância religiosa daqueles dias excluía multidões de pessoas incapazes de pagarem por seus favores. Ao encontrar o profeta Nazareno, eles encontraram também alguém que lhes concedia refrigério às suas mazelas, como bem descreveu João. E Jesus lhes disse: Eu sou o pão da vida. Aquele que vem a mim não terá fome, e quem crê em mim nunca terá sede. Outro fator que condenava aquela multidão de ovelhas perdidas a vagar sem rumo era a falta de um pastor que possuísse a credibilidade necessária para conduzi-las nos caminhos de Deus. A religião judaica era liderada por homens dispostos a alcançar seus objetivos egoístas a qualquer preço. Pelas sanguinárias mãos daqueles homens, os profetas enviados pelo Senhor foram sistematicamente calados, como por fim tentaram fazer com Jesus. Aquela multidão desorientada, Jesus prometeu que não somente eles, como também muitos outros, encontrariam a direção por meio de sua voz, como também João registrou. Ainda tenho outras ovelhas que não são deste aprisco. Também me convém agregar estas, e elas ouvirão a minha voz, e haverá um rebanho e um pastor. Finalmente, a metáfora de Jesus encontra sentido no fato que faltava aqueles homens e mulheres um pastor que os protegesse contra os inimigos de suas almas. Aquela multidão era formada por pessoas jogadas de um lado para o outro, segundo os interesses políticos e gananciosos de seus líderes religiosos, sem jamais lhes conferir bem algum. Aqueles pobres homens encontraram em Jesus alguém que lhes prometia algo muito superior ao livramento de suas mazelas terrenas. Jesus lhes prometia a segurança e conforto de seu reino celestial, como João registrou, e dou-lhes a vida eterna, e nunca hão de perecer, e ninguém as arrebatará da minha mão. A grande lição que aprendemos através do relato do evangelista Marcos encontra-se no fato que aquilo que o bom pastor deu àquelas pessoas não estava relacionado a um novo sistema religioso que corrigiria as falhas do judaísmo. Jesus ofereceu a si mesmo por aquelas ovelhas sem pastor. Ele não os guiou a um novo sistema, mas a uma pessoa, ele próprio. E para que ninguém jamais duvidasse de seu bom intento para com elas, o Mestre registrou essa verdade, a fim de que toda ovelha sem pastor possa buscar o refúgio verdadeiro. Eu sou o bom pastor. O bom pastor dá sua vida pelas ovelhas.
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1: 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Deus nos protege dos laços do diabo e dos perigos invisíveis, conforme Salmo 91 nos ensina. E como Deus nos protege? O verso 4 do Salmo 91 diz: Ele te cobrirá com as suas penas e debaixo das suas asas te confiarás. A sua verdade será o teu escudo e broquel. De forma figurativa, Deus nos protege assim como a águia protege os seus filhotes debaixo de suas asas. Lembre-se, este salmo enfatiza que Deus, não a ciência, Deus, não o governo, é o esconderijo, é o nosso esconderijo. No livro de Mateus 23, verso 37, Jesus também usou esta mesma metáfora para convidar o seu povo a ser salvo, sabendo o que iria acontecer em Jerusalém nos próximos dias, o que iria acontecer com a nação de Israel nos próximos anos e nos próximos 2000 anos. Jesus clamou pela segurança deles e disse: Jerusalém, Jerusalém, que matas os profetas e apedrejas os que te são enviados. Quantas vezes quis eu ajuntar os teus filhos como a galinha junta os seus pintos debaixo das asas, e tu não quiseste. E tu não quiseste. Fica bem claro que a proteção de Deus é para quem quer, para quem busca, e não somente para quem precisa. Jerusalém precisava de proteção, mas não quis. 30 ou 40 anos mais tarde, a cidade foi invadida pelos romanos, por meio do general Tito, e eles literalmente destruíram a cidade. Mais de 300 homens foram crucificados naquele dia, e os judeus foram espalhados pelo mundo afora por quase 2000 anos. Eles foram espalhados pelos 4 cantos da terra. Deus não irá nos proteger só porque nós frequentamos uma boa igreja, mas Ele irá nos proteger porque nós habitamos nele. E quem habita nele não critica, não difama, não espalha rumores, não tem tempo para fazer o mal. O sofrimento deveria amolecer o coração das pessoas, mas em alguns casos, eu já reparei, endurece e petrifica o coração das pessoas. Cuidado, a proteção de Deus está condicionada ao esconderijo do Altíssimo. A proteção no esconderijo do Altíssimo, nós já vimos. A proteção dos perigos escondidos, nós já vimos. E agora, a proteção que advém da fé no Altíssimo. A proteção que advém da fé no Altíssimo. Versos 5 e 6. Não terás medo do terror de noite, nem da seta que voa de dia, nem da peste que anda na escuridão, nem da mortandade que assola ao meio-dia. O medo é o maior sintoma que existe da nossa falta de fé. Eu vou repetir, porque, infelizmente, é o maior pecado da igreja. O medo é o maior sintoma que existe da nossa falta de fé. Pode ser patológico, o medo pode ser uma patologia, ou pode ser espiritual, mas sempre será um indicativo de que falta fé em nós. Nada desagrada mais a Deus que a nossa falta de fé. O salmista disse: tendo Deus como nosso esconderijo e escudo, não precisamos temer o perigo. Pense bem, A falta de medo já é uma grande bênção em nossas vidas. Perguntei a um médico que estava na frente de batalha na época lá da pandemia do novo coronavírus. Ele me disse que não tinha tempo para pensar sobre isso. Perguntei a um médico, né, que estava na frente de batalha na época da pandemia do novo coronavírus, se ele tinha medo. Aí ele me disse que não tinha tempo para pensar sobre isso. Interessante. Ele simplesmente tomava os cuidados necessários e trabalhava como se nada estivesse acontecendo. Eu quero ser assim também, não só durante uma pandemia, mas durante toda a minha vida. Salmo 37, verso 5. Entrega o teu caminho ao Senhor, confia nele, ele o fará. Por que não precisamos ser dominados pelo medo? Porque Deus conhece todos os tipos de perigo que nós vamos enfrentar ou que estamos enfrentando. Não terás medo do terror de noite, nem da seta que voa de dia, nem da peste que anda na escuridão, nem da mortandade que assola ao meio-dia. Então, não vamos ter medo. Nenhum tipo de sofrimento pega Deus de surpresa. Em 2020, enquanto o Brasil realizava o carnaval, a Covid-19 se espalhava entre nós. Agora, em 2026, existe um vírus incurável circulando alguns países da Ásia e muitos têm medo de que este vírus chegue aqui no Brasil também durante uma época de carnaval. Acho que o nome do vírus é Nipah. O salmista citou terror, seta, peste e mortandade para descrever a onisciência e a soberania de Deus. Por isso eu digo e repito, Deus é a nossa única esperança e não os governos da terra. Deus é a nossa única esperança e não os governos da terra. Por pior e maior que seja o perigo, ainda temos outro consolo. Deus nos conhece em qualquer tipo de perigo. Deus nos conhece em qualquer tipo de perigo. Verso 7. 1.000 cairão ao teu lado e 10.000 à tua direita, mas não chegará a ti. Somente com os teus olhos contemplarás e verás a recompensa dos ímpios. O salmista deixa claro que Deus pode nos proteger, apesar de qualquer projeção matemática. Você e eu não iremos morrer porque um computador assim decidiu, mas somente quando Deus decidir. Ele é tão poderoso que pode nos proteger no meio de 10.000 pessoas infectadas. Não somos melhores do que elas, mas Ele é melhor, Ele é maior que qualquer tipo de perigo. Mas se fizermos parte dos 1.000 ou dos 10.000 que vão cair, como que fica a nossa situação? Não seria problema também, desde que sejamos salvos e vamos diretamente para o céu. Alguém disse, a enfermidade não pode prejudicar o homem salvo, pois ele se torna rico através das perdas. A doença se torna a sua cura, a provação, a sua honra. A morte, o seu lucro. Nenhum mal pode acompanhá-lo para o outro lado da vida. Em 1854, Londres, que era Nova York daqueles dias, foi infestada com a cólera

0: Spurgeon, apesar de jovem, perdeu o medo naquele momento e, pela graça de Deus, não contraiu aquela infecção. Se contraiu, ele nunca ficou sabendo. Não podemos garantir que nada de mal nunca nos acontecerá, mas algumas coisas podemos garantir neste exato momento. Acreditamos que os anjos de Deus estão aqui ao nosso redor. Acreditamos que amamos a Deus de todo o nosso coração. Acreditamos que invocamos a Deus durante a angústia. E acreditamos e que viveremos o tempo de vida que Deus designou para nós. 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Que Deus te abençoe. 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
1: Muito obrigado por sua audiência e até o próximo programa. 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
1: Muito obrigado pela sua sintonia no programa Conferência Bíblica aqui na BBN. Continuaremos ouvindo o pastor Vitor Ferreira ministrando uma série de mensagens expositivas sobre os profetas no Antigo Testamento. Ouviremos agora a pregação com o título Prosseguindo em Conhecer ao Senhor, nos mostrando o contexto histórico, cultural e espiritual ao redor da mensagem declarada pelo profeta Oséias.
2: Oséias, capítulo 6. Vamos nos concentrar num versículo específico, mas aí a gente vai perceber o contexto no decorrer do estudo. Oséias, capítulo 6, leiam comigo o verso 3. Oséias 6, verso 3, diz assim: Conheçamos e prossigamos em conhecer ao Senhor. Como a alva, a sua vinda é certa. Ele descerá sobre nós como chuva serôdia que rega a terra. Conheçamos e prossigamos em conhecer ao Senhor. Eu gostaria de, nessa noite, compartilhar a palavra a partir desse texto. Eu quero começar dizendo o seguinte: nós temos uma devoção para com a palavra que é preciosíssima, mas em nossa devoção nós cometemos um vício de comportamento. Como é que é esse vício de comportamento? Nós gostamos tanto de um verso que parece que a única coisa que aquele livro tem é aquele verso. Então, por exemplo, quando a gente fala de Abacuque, a gente lembra daquela passagem, ainda que a figueira não floresça, está no finalzinho de Abacuque, e realmente a passagem é tremenda. Mas a gente precisa pensar em todo o livro. Quando a gente pensa no Evangelho de João, é 3,16, porque Deus amou o mundo. Quando a gente pensa no Salmo 23, é só o primeiro versículo. Então, meus irmãos, nós precisamos entender, sabe, que as coisas, elas estão dentro de um contexto. E por mais belo que seja aquele versículo, por mais rico e completo que ele seja sozinho, a partir do momento que a gente enxerga o todo, a gente tem uma compreensão maior do que Deus quer nos falar. Aqui eu gostaria de pensar no todo. Oséias está dentro de um grupo de profetas que são conhecidos como profetas menores. Então, nós temos na divisão da Bíblia um grupo chamado de profetas menores. Só que eu prefiro chamar de profetas esquecidos. Por que eu prefiro chamar de profetas esquecidos? Porque até para a gente encontrar o livro dá trabalho. Se a gente fala assim, olha, vamos abrir no livro de Naum. Aí o pessoal pergunta, na onde? São profetas esquecidos. A gente sabe que é a palavra de Deus. A gente tem reverência, a gente tem temor. Mas convenhamos que às vezes a gente não está muito familiarizado com esses profetas. Então Oséias é um desses profetas esquecidos. E a narrativa de Oséias, ela é significativa. Ela é peculiar. O livro fala de uma situação familiar. Então como é que o livro começa? Oséias vai se casar com uma mulher.